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11: Senhoras e senhores, muito bom dia, bom dia, bom dia! A partir de agora temos mais um cafezão aqui na Atlântida, Joinville. Comigo, arroba Gerson Júnior, pra ficar com você até as 9 da manhã, trazendo cafezão, informação, descontração, música e aquela vibe maneira pra começar a semaninha, né? Começamos a semana no mês 6, and o mês 6 termina amanhã, né, produção? Quarta-feira já estaremos em julho, que loucura, mês 7 chegando aí. 7 horas e 6 minutos. Manhã de segunda-feira de tema livre, né? Segunda-feira que o nosso tema é livre. Não precisa ser nacional, não precisa ser internacional, não precisa ser baladinha. Enfim, fica tranquilo. Pode ficar tranquilo, querido. E se tiver a vontade aí pra fazer o pedido de um som, manda aí a sua sugestão no 992-49-6532. Bem como, se você passar por algum acidente, algum momento de lentidão no trânsito, um fluxo maior, divide com a gente aí no 992-49-6532, que a gente divide com a audiência por aqui. Beleza, queridos? Espero que você tenha tido um ótimo final de semana. Eu encontrei uma galera nesse fim de semana em eventos. 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Toda essa galera assinando aqui a programação da nossa primeira hora do cafezão, tá bom, queridos? Já já tem a previsão do tempo com o Douglas Márcio por aqui e a gente traz aquela participação maneira da galera, tá? Bom dia pro Alex, tá com a gente, Ercinho, toca um Tequila Baby, aí a sua escolha, valeu, Alex. Aninha Weissmann tá com a gente, uma ótima, abençoada e produtiva semana a todos nós. Valeu, Ana! O Max de Resende está com a gente. Gersinho, o dia começou mais cedo em preparação para o jogo. Um abraço para o pessoal da Fluxo e Hidro. Hoje é 2-0 para o nosso Brasil. Valeu, Max! Grande abraço! Adilson! Bom dia, Adilson! Tudo bem, queridão? Tá com a gente aqui, ó.
12: Bom dia, Gersinho! Tudo
11: dia.
12: Bem?
11: Tudo bem, meu querido.
12: Para começar bem esta segunda-feira em que teremos Brasil em campo... Claro que sempre entrando com o pé direito em campo. É direito para dar sorte. Boa sorte, Brasil.
11: Boa sorte, Brasil.
12: Toca para nós um Pharrell Williams.
11: Boa. Happy. Valeu. Grande abraço.
12: Valeu, galera.
11: Um abraço, queridão. O Fábio Rodrigo com a gente. Uma semana abençoada para todos. Gercinho, sexta fui buscar meu Altenburg. E tive a grande alegria de conhecer quem, Gercinho? Adri Teló. Rapaz, momento muito especial. Me levou para ver o estúdio. Um carinho e um carisma nota mil. Sexta-feira fechou com chave de ouro. Que legal, Fabinho. É isso, cara. A gente gosta de receber a nossa audiência bem aqui na programação da Atlântida. Adri, uma pessoa fora de série, né? Fantástica. Tanto no microfone quanto fora dele, nos bastidores também, Adri, super especial, tá? Que bom que você teve um momento bacana aqui no nosso estúdio. O Fabinho Rodrigo pediu aqui um 29 Palms ou um Ramones. Rapaz, deixa eu pegar esse 29 Palms aqui com Robert Plant, que vai ser demais a gente curtir esse som, tá? Jean, bom dia!
13: Bom dia, bom dia, bom dia, Jairzinho. É o Jean do Morneio.
11: Tudo bem?
13: Uma abençoada segunda-feira pra todos nós, meu querido. Ou se der pra tocar aí um Oingo Boingo ou um Pet Shop Boys aí, eu agradeço aí, valeu.
11: Valeu.
13: Um abraço, tudo de bom, Galo Brasil.
11: Valeu, queridão. O Emerson e a Isa por aqui.

0: Boa semana. 3-1 Brasil hoje. Abraço. Valeu, Emerson e a Isa e toda a família com a gente aqui na programação da Atlântida. Paolo tá com a gente do Una Park. Alô, Paolo, meu irmão. Gercinho, hoje o jogo do Brasil é no Una Park. Espero vocês. Abraço. Toca aquele Bad Religion. Abraço pra equipe do Una Park. Valeu, Paolo. Grande abraço a você, meu irmão. O QG oficial do Torcida SC aqui em Joinville. São vários QGs espalhados pelo estado. E aqui em Joinville o endereço certo é ali na 15 de novembro no Una Park com o Paolo e toda a equipe ali no nosso QG Torcida SC. 7 horas e 10 minutos. Deixa eu pegar aqui, deixa eu ver, fazer isso aqui, aqui, aqui, pronto, aqui, aham, beleza. Aí, aí, garoto, vamos lá. Vou começar então com a sugestão do Paolo por aqui, produção. 7 horas e 10 minutos. Mandar um salve a toda a galera que eu encontrei lá na... na ação que a Atlântida fez lá na fábrica da GM com a galera da Metro Norte. Também uma galera que eu encontrei na corrida do Santander Night Run. Também encontrei uma turma bacana na Copa de Kart, ali a Copa PKJ no Kartódromo. Domingão na corrida do meio ambiente. Ah, coisa boa encontrar essa galera na pista correndo
1: cafezão,
0: por aí.
1: Cafezão com Gerson Júnior.
0: Atlântida. E com Bad Religion dando início aos trabalhos por aqui. Valeu, meu irmão!

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1: Bora pra previsão do tempo. 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Chegando o Douglas Márcio com a informação. Douglas, bom dia pra você. Tá contigo aqui no Cafezão, queridão.
2: Oi, ouvintes do Cafezão, tudo bom? Bom dia e uma baita semana para vocês. Estou por aqui com os avisos da previsão para essa nova semana, que aliás vai ser marcada pela chuva. E isso já acontece hoje e tem a ver com a atuação de uma frente fria, que tem fria no nome, parece frio, mas é chuva mesmo. É uma linha de instabilidade, nuvens carregadas que vão passar pelo sul do Brasil. Santa Catarina está no meio do caminho e elas derramam chuva por aqui. Então a segunda que está começando vai ser de céu encoberto, tempo fechado o dia todo e chance de chuva a qualquer hora. Nessa segunda, a probabilidade de chuva mais forte vale para todo mundo, mas principalmente para áreas próximas do Rio Grande do Sul, pegando então o oeste, o meio-oeste, o extremo-oeste, a serra e a região sul-catarinense. Mas eu sempre reforço aqui no Cafezão, vocês sabem, o céu não tem muros, não tem divisórias. Então é claro que uma ou outra área nas demais regiões também pode registrar essa chuva forte. Temporais isolados também podem acontecer, com raios, trovoadas e isoladamente também granizo. Então é uma segunda molhada, não esqueçam o guarda-chuva e, é claro, coloquem isso aí nas contas na hora de organizar a rotina, tá bom? E vai longe, tá? Porque essa frente que começa a atuar hoje, ela tem características, a gente fala sobre isso na meteorologia, estacionárias. É tipo um carro estacionado, parado. E nesse caso, o sistema vai se mover muito lentamente e isso significa chuva durante boa parte da semana. Essa instabilidade com esse céu fechado e condição de chuva forte de hoje se repete amanhã, quarta e, pelo que tudo indica, até quinta. Inclusive, estão previstos volumes significativos entre 150 e 200 milímetros em algumas áreas. É importante redobrar a atenção, os cuidados, porque segundo a Epagre-Siram e a Defesa Civil Estadual, o risco é alto, pontualmente alto, para ocorrências como alagamentos. Hoje as máximas vão ficar baixas, justamente por causa da grande quantidade de nuvens e também da chuva mais frequente, variando entre 15 e 20 graus na maioria das nossas cidades, e os próximos dias devem seguir assim. Sempre mais frio de manhã e à noite, com temperaturas não passando dos 20 graus durante as tardes. Partiu café, até amanhã.
1: Valeu, queridão, até amanhã. Obrigado pela sua participação. Gabriel tá com a gente. Gersinho, não estive nas corridas esse fim de semana, mas meu pai correu e a do meio ambiente quase deu troféu. Rola aí o Linkin Park, What I've Done ou New Divide. Tamo junto, Gabrielzinho, abraço a você, meu irmão. Gabriel é amarelinho, time LHF Assessoria Esportiva. Grande abraço, meu querido. Não teve, eu senti sua falta aí no fim de semana de corridas mesmo. Grande abraço aí. Uma ótima semana, meu irmão. Deixa eu pegar aqui um Linkin Park. Qual vai ser? Vai ser você? Pronto, resolvido. Vai ser você. Que mais? Ricardo, que suco com a gente, pediu Green Day, She. Adenir Pires Coelho, bom dia, dona Adi. Obrigado pela sua participação. Que mais? Tá com a gente aqui, produção. Trida Pali, tudo bem? Manda uma pedrada do Ozzy aí pra galera da usinagem. Abraço do Rodrigo Tigrão. Manda um abraço pro meu amigo, o Jamanta. Valeu, queridão. Grande abraço por aí. Joyce, tá com a gente.
3: Oi, senhor. Oi. Meu nome é Alisson Arequibado. Tô indo direto pra escola no CRAP. E daqui a pouco eu vou ver o jogo do Brasil.
1: Tá bom.
3: Que tocar essa música de Pacito.
1: Quase. E que eu esmago ela aqui toda fofinha aqui no carro indo pra escola. Um beijo pra você, pra família toda aí, viu? Beijo, Joyce, e toda a família aí. Que linda, cara. Quem mais? O Renan, bom dia!
4: Aí, Gersinho, bom dia! Segundou, mas hoje tem jogo do Brasil, né, cara?
1: Yeah,
4: pô, bolão aí 3x0 aqui, é meu palpite.
1: 3x0, coisa boa, hein?
4: É, forte abraço pra geral aí, quem tá falando é Renan Carioca, eu queria pedir Tainted Love, valeu, cara, abração!
1: Valeu, irmão, grande abraço, cara, uma açãozeira! 7h27, João Victor, bom dia pra você, João!
5: Bom dia!
1: Bom dia!
5: Sofia, na escola, pra aprender isso, Atlântida.
1: Valeu, Sofia. Beijo carinhoso. Vamos lá, curtir mais uma. Tem Linkin Park chegando aqui, ó.
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0: Hot Chili Peppers. 7 horas e 35 minutos. Galera que pediu Red Hot Chili Peppers, sinta-se contemplada. Salve Gerson, toca um Red Hot pra gente aí. Abraço, Bruno. Bruno da KG. Valeu, Bruno Souza. Abraço, meu irmão. Obrigado pelo carinho da audiência, tá? China Linhares, bom dia pra você. Pediu Wonderwall do Oasis. Valeu, China. O André, do Jardim Iriniu. Quero pedir um som que não sai muito. Disturbed, The Sound of Silence. Se não tiver no sistema, pode ser Eric Clapton, Laila. Desejo a você e aos ouvintes do Cafezão um excelente dia, Gerson. Valeu, André. O William tá com a gente. Bom dia, queridão.
1: Bom dia, Gerson, meu querido.
0: Bom dia.
1: Segunda-feira.
0: Bora.
1: Com esse mano chuvoso, mas abençoado e com o jogo aí da seleção, né? Para começar daquele jeito, com alegria. E que seja uma semana abençoada. Cara, segunda livre, se puder tocar Raven, do Bryan Adams. Ah, música boa aí pra começar a segunda.
0: Valeu.
1: Beleza, meu querido? Aquele abraço.
0: Abraço, William. Quem mais tá com a gente? O Thiago. Bom dia, Thiago.
2: Bom dia, Gersinho.
0: Tudo bem?
2: Toca aí Crazy aí pra nós aí.
0: Crazy.
2: Dedicado aí a todos os ouvintes da rádio e pra vocês da rádio aí.
0: Valeu, queridão.
2: Thiago do Guanabara. Bom dia a todos.
0: Bom dia, muito obrigado pelo carinho da audiência e a sintonia aqui no nosso cafezão. Olha a hora, Gersinho, 7 horas e 36 minutos. 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Show do intervalo, a gente volta trazendo mais.
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10: Quanto será que pesa o troféu mais cobiçado do futebol mundial? A taça entregue às melhores seleções do mundo é feita inteira de ouro 18 quilates. O Brasil já levantou a versão da taça utilizada hoje duas vezes, com Dunga e com Cafu no Penta. Esse troféu é utilizado desde 1974 para substituir a taça Jules Rimet. O desenho ilustra duas pessoas sustentando o globo terrestre. É uma representação de que o futebol une todos os continentes. Agora, lembra da pergunta que eu fiz lá no início? Se você chutou 6 quilos, Acertou! 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
13: 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Aloha!
0: É a melhor vibe do FM, 7h42, manhã de segunda-feira, 29 de junho. Vamos lá, produção, céu encoberto, e a gente segue trazendo a trilha sonora do nosso cafezão, viu? Quem mais que mandou recado aqui no 992-496532? O Cleciano. Fala, Gercinho, beleza, cara? Toca aí um Sabá, acho que é Sabá. Valeu, Cleciano. Abraço a você, queridão. Jean, bom dia pra você,
14: é,
0: Jean.
14: Bom, oi, que é o dia do Vila.
0: E aí?
14: Toque pra nós, Rod Stewart, You're My Heart.
0: Rod Stewart.
14: Uma baita na música.
0: Valeu, abraço, Jean. Morgana, do Bom Retiro. Gercinho, toca Waka Waka pra entrar no clima do jogo. Uma abençoada semana e bora pra cima do Japas. Valeu, Morgana. Grande abraço. Renata com a gente.
15: Oi, Gercinho.
0: Oi.
15: Consegue colocar as músicas, a música do Renato, os Raimundos? E é que é o Renato.
0: Oi, Renato. Pediu Raimundos aqui, o Renato. Valeu, Renato. Quando ele começou a falar, eu pensei que ele ia pedir Renato Russo. Denise, tudo bem, Denise?
16: Bom dia, meu nome é Sofia.
0: Oi, Sofia.
16: Eu dou um beijo pro meu pai MacGyver.
17: Ah. Minha mamãe...
16: E pra minha mamãe Bruna.
0: Tá bom, tá dado o recado. Obrigado pela participação, kids, aqui no nosso cafezão. O Wagner do Panágua, conduzindo a Aninha. Rapaz, Aninha, mas simpaticíssima, uma querida, participante lá do Pernas Solidárias de ontem, lá na Corrida do Meio Ambiente, ali com a galera do Lixo Zero em Joinville, lá na Unisociesc. Foi especial demais, viu, Wagner? Grande abraço pra você, meu irmão, do Panágua, na Corrida do Meio Ambiente, conduzindo a Ana. Mandou até a fotinho que a gente tirou aqui com a Aninha. Que legal, viu, Wagner? Obrigado por compartilhar com a gente aí a fotinho. Obrigado de coração e um beijo pra Ana. Ela falou que é fanzaça aqui do cafezão, ó. Beijo, Aninha. Obrigado pelo carinho com o tio Gercinho por aqui, tá? Que mais? Dio tá com a gente. 2-0 Brasil hoje. Toca aí uma partida de futebol do Skank para trazer boas energias. Fran, te amo. Uma ótima semana pra gente. Valeu, Dio. Quem mais mandou recado por aqui? O Fábio. Boa segunda a todos, Gercinho. Valeu, Fábio. Grande abraço pra você, meu irmão. Vamos juntos. Agora 7 horas e 44 minutos. Que mais que eu tenho pra esse momento, produção? Vamos abrir aqui mais um bloquinho, né, com Sheryl Crow, da Airmaker, na Atlântida.
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0: Another One Bites the Dust, Queen aqui na Atlântida. 8:03, manhã de segunda-feira, daquele jeito, curtindo boa música, com a vibe e o astral da galera aqui na Atlântida. Muito bem. Bom dia pra Ana, falei da Aninha aqui do Pernas Solidárias e ela mandou áudio pra gente aqui. Ana, bom dia!
1: Oi, aqui é a Ana que correu ontem na Pernas Solidárias.
0: Oi, Ana!
1: Eu amei muito te conhecer, tá?
0: Oh, alegria!
1: Toca o Beatles aí pra mim.
0: Beatles pra Ana já então, Aninha. Amei conhecer você também, a galera toda aí, tá bom? Obrigado pelo carinho da audiência. Edson Quadros, meu querido irmão! Hoje tem energia elétrica, estás mais tranquilo? Encontrei o Edson ontem, rapaz. Que legal, Edson. Depois ficou tudo bem, cara. Resolvemos lá. Beijo carinhoso, meu irmão, a você, toda a família aí. Edson Quadros, nem pude dar atenção pro Edson, tava lá resolvendo um esqueminha lá. Obrigado, viu, Edson, pelo carinho sempre, meu irmão. Cláudia Gisele, vou de Brasil 2, Japão... enfim, o Japão começa ganhando e se define na prorrogação. Valeu, Cláudia, então é no sufoco, né? Vai ser na... ih, rapaz, vai ser no aperto. O Celso de Massaranduba, motorista da saúde por aqui. Um abraço a todos os motoristas da estrada. E vamos de Brasil, 5-0 no Sushi. Tá animado aqui o Celso, rapaz. 5-0, cara. Ai, ai, ai, ai. O Wagner falou, Gersinho, não esquece a música que a Ana pediu aqui dos Beatles. E ela é fã do Ayrton Senna. Até mostrei pra ela a tatuagem que eu tenho do Senna aqui no braço, né? O chefe. A tatuagem do chefe. Fran, bom dia pra você. Mandou aqui, ó, retribuindo a mensagem do meu marido, Dio. Amo você, amor. Beijão da Fran. E vamos de Brasil. Valeu, Fran. Vamos de Brasil. Quem mais tá com a gente por aqui? A Camila mandou um recado aqui, ó. A Camila mandou assim, ó. Não sou ouvinte frequente, mas nas últimas duas semanas eu tenho ido todas as manhãs ao Hospital Regional de Joinville com meu marido, que começou a fazer a diálise. E nesses dias, ouvir um locutor tão alegre, bem-humorado, cheio de energia, acabou se tornando uma das partes mais leves e prazerosas do dia. Camila, mas olha, recebo com muito carinho, muito mesmo, a sua mensagem. Que às vezes a gente nem imagina o quanto uma voz no rádio pode fazer diferença na rotina de quem está passando por um momento difícil. Quero agradecer ao Gerson e a toda a equipe por, de forma tão simples e indireta, tornarem o dia de tantas pessoas um pouco melhor. Se for possível, gostaria de pedir uma música. Don't Stop Believing, do Journey. Muito obrigada a Cami. Cami, Deus abençoe. E já deu tudo certo, tá? Já deu tudo certo aí com o maridão. Força pra vocês nesse momento. Que tudo corra na mais perfeita ordem pra que logo... fique tudo bem, tá bom? Camila, Deus abençoe. Muita saúde a você, saúde ao maridão. Saúde a todos que vocês amam, tá bom? E obrigado por compartilhar essa mensagem tão especial aqui. Deixou, como diz, o coração quentinho. E com a certeza de que a gente faz o que faz, porque ama o que faz. E porque tem essas situações, né? De dificuldade, às vezes de tristeza, muitas vezes de angústia, de ansiedade. E pode ter certeza que o rádio tá aqui pra jogar junto de um clima melhor aí, nem que seja num pedacinho do dia, tá bom, Camila? Beijo pra você e pro seu esposo, Deus abençoe. Vamos lá, gente, olha a hora, Gersinho, olha a hora com a Celito Cópias, a sua gráfica expressa em Joinville. 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
2: Bora, senhoras e senhores, 8 horas e 13 minutos, 8 e 13. 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Essa galera toda com a gente aqui na programação da Atlântida e o nosso cafezão, queridos. Eu vou já para nossa trilha do dia, só mandar um salve aqui para o Jeff, Jeff Rec. Tudo bem, Jeff? Mandou aqui, bom dia, Gersinho. Bora que hoje, segundo, tem jogo da amarelinha. Bora torcer pro nosso Brasil. Bora, Jeff. Um abraço a você, meu irmão. Obrigado pelo carinho da audiência, cedão, aqui no nosso cafezão, Jeff Rec. Bruno, vamos Brasil, toca aquela do Marcelo D2, eu sou o Ronaldo. Valeu, Bruninho, abraço a você, meu irmão. Fernando Bilk, manda um abraço pro Davi, meu filho pequeno, por favor. Alô, Davizinho, um abraço de todos nós aqui da programação da Atlântida, tá bom? Fernando também, a mamãe, por aí toda a família. Quem mais? Bom dia, Gersinho, hoje é Brasil. Hoje começa a Copa do Mundo, toca um YouTube pra gente. Valeu, Emir. Emir, você leu os meus pensamentos aqui, Emir, com relação ao YouTube, que a gente vai rolar um YouTube aqui na nossa trilha do dia, tá bom? Quem tá com a gente aqui, ó, Kelvin, tudo bem, Kelvin? Bom dia, mundo! Céu fechado, rua molhada, mas o coração tá verde e amarelo. Trabalho agora, gol depois. Hoje a gente joga nos dois tempos. Valeu, Kelvin. Grande abraço pra você. O Márcio Ragiotto também com a gente. Vamos ouvir aqui o Márcio. Bom dia.
3: Fala, Gertinho.
2: Tudo bem, querido?
3: Beleza, bom dia.
2: Bom dia.
3: Ei, oi. Faz o favor.
2: Manda.
3: Toca aí um Wonderwall.
2: Oh.
3: E manda pro meu mozão.
2: Gostei.
3: A Cristiane. Valeu. Abraço.
2: Valeu. Abraço pra você, Márcio Ragiotto. Eu vou rolar um Wonderwall depois, tá? Sabe por que depois? Porque agora tem aqui, ó.
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2: Nossa trilha do dia. 8 horas e 15 minutos, senhoras e senhores. A trilha do dia vem com a sonzeira do YouTube. E a música que eu escolhi aqui foi Pride in the Name of Love. Né? Uma das canções mais icônicas do U2.

Lançado em 1984 como parte do álbum de Unforgettable Fire. Ela traz uma série de curiosidades marcantes sobre a sua composição e também o significado. Por exemplo, a música é um tributo direto ao pastor e líder dos direitos civis norte-americanos Martin Luther King Jr. O consenso entre os fãs é que a faixa celebra o pacifismo e a luta pela igualdade. Mas antes de focar no líder do movimento negro, o Bono havia concebido a música como uma crítica ao então presidente americano Ronald Reagan e ao que a banda via como um orgulho na escalada nuclear. Bono desistiu da ideia ao perceber que não deveria dar tanta importância negativa ao político, mudando o foco para alguém que ele admirava profundamente. E aí, a homenagem então surgiu a Martin Luther King Jr. A música cita o momento do assassinato de Martin Luther King, com o verso Early Morning, April 4. Na verdade, o atentado ocorreu por volta das 18 horas e 5 minutos. E aí, o Bono já reconheceu publicamente que esse detalhe sobre a madrugada, início do dia, acaba estando errado ali na letra, né, da canção. O fato é que a gente vai ouvir agora aqui a trilha sonora, a nossa trilha do dia com Pride in the Name of Love. Só antes, eu vou liberar, sabe o quê? 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Presente aqui do Shopping Miller Joinville. Bora lá! Pride in the Name of Love. Nossa trilha do dia aqui na Atlântida.

8 horas e 29 minutos. Sonzeira do Pearl Jam Live aqui na Atlântida. Ouvimos também Oasis Wonderwall. E aí a nossa trilha do dia com U2, Pride in the Name of Love. U2 foi a trilha do dia. 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Essa galera com a gente na programação aqui do Trilha do Dia. 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Recado para você aqui no Cafezão, ladies and gentlemen. Tá com a gente por aqui, produção. Galera concorrendo a um par de ingressos do cinema presente do Shopping Miller Joinville. Quem escreveu aqui? A Cladis. Tudo bem, Cladis? Bom dia! Abençoada semana pra todos. Toca BTS. É boa pra acordar, a fia. Valeu, Cladis. A Cladis, o quê? A Cladis gosta de BTS? Ah, minha parceira de LHF, assessoria esportiva, corredores e amigos, os bombeiros voluntários de Joinville. Abraço carinhoso aí, Cladis. Muito obrigado pela participação. Maria Eulália tá com a gente, pediu a música do Skank, é uma partida de futebol. Rapaz, som do Skank, né? Som do Skank pra dar aquela animada pro Brasil. Embalar aí a sua caminhada pro Hexa, né? O destino final é 19 de julho, dia da grande final da Copa do Mundo de 2026. Bora lá então, a galera pediu, a gente rola por aqui, ó. Ei, Brasil! Um pro churrasco, 2-0, né? Para o Japão, não 1-0, 2-0. 1-0 Brasil, tá bom, tá ótimo, tá de bom tamanho. Um churrasco, 0 sushi.

0: programação da Atlântida. Aquele clima, aquele clima. 8 horas e 39 minutos. É o salão de festa vapor. Coisa linda, Lodaza. 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Que mais temos pra esse momento, produção? Galera concorrendo aqui ao par de ingressos do Shopping Miller. Um abraço a você que manda sua mensagem por aqui. O André Morini pediu aqui o Waka Waka da Shakira. Acho que eu vou rolar no próximo bloco, tá? Vamos rolar, né? Vamos rolar, André. Grande abraço por aí, tá bom, queridão? 992496532. Siga participando e já já a gente traz o bloquinho saideira aqui do nosso cafezão. Olha a hora, Gercinho! 8 horas e 40. 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
2: O Jota Quest ganhou uma música do Vitor Clay. Em 2023, a banda lançou o primeiro disco de estúdio desde 2015. O projeto De Volta ao Novo conta com 9 faixas inéditas, incluindo várias colaborações. E o hit Numa Boa é um presente do Vitor Clay para o Jota. Segundo o vocalista Rogério Flauzino, a canção fala de um término com um olhar para o futuro. O Vitor revelou que a música já estava pronta quando a banda ouviu, gostou e resolveu repaginar essa composição. Ele ainda disse que é uma honra os caras terem escolhido ele para botar no projeto. 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
0: 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Agora 8 horas e 45 minutos. 8 e 45, senhoras e senhores. A gente abre o bloquinho saideiro aqui do nosso cafezão, trazendo o cafezão duplo. O cafezão duplo, você já sabe, né? Duas músicas do seu artista favorito. 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Maravilha, vamos lá, 8h46, a galera pediu, a gente vai rolar aqui duas da Shakira, Shakira. A primeira é com Waka Waka.
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0: É Copa do Mundo, amigo, haja coração.

0: felizes e contentes por aqui, produção. Trilha sonora especial na Atlântida, coisa linda. Segunda-feira, né? Segundamos por aqui, 29 de junho. Mandar um beijo aqui pra Noêmia Excel. Alô, Nonó, bom dia, uma semana abençoada. Mandou aqui a Noêmia. Obrigado pelo carinho da audiência, Nonó. Segundamos, né? Segundamos, logo mais com o Brasil. A Cláudia falou aqui, ó. Devia ter duas do BTS, que eles vão estar na Copa também, junto com a Shakira. Cláudia, vou fazer o seguinte, ó. Vou tocar BTS logo mais, tá? Vou tentar tocar duas, inclusive no Dose Dupla do Arroba Atlântida, que eu estarei trazendo já já 11 da manhã, tá bom, Cláudio? Fábio, Rodrigo, bom dia pro Fabinho mais uma vez aqui, grande abraço, irmão, obrigado pela sua mensagem, tá? Participações encerradas, hoje valendo um par de ingressos para o GNC Cinemas do Miller, presente do Shopping Miller. Já já a gente libera aqui o sortudo ou sortuda que fatura esse presentão aqui no nosso cafezão, tá? E eu volto já trazendo o Hits até as 10, sem intervalos comerciais na Atlântida. 9 e 8, amanhã às 7 da manhã tem mais.
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4: Posição 15 vem com Delon, O Canto do Engenho. Agora 10 e 13.

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6: Hoje a maior competição de futebol do planeta mobiliza torcedores em todos os continentes e atrai a atenção de bilhões de pessoas. Mas o início foi bem mais modesto. A primeira edição, realizada em 1930, no Uruguai, contou com a participação de apenas 13 seleções. Na época, viajar entre os continentes era um desafio. Muitas equipes europeias precisavam enfrentar longas jornadas de navio e outras decidiram nem participar. Mesmo assim, o torneio marcou o início de uma tradição que se transformaria em um dos maiores eventos esportivos do mundo. Uma história que começou pequena e ganhou dimensões gigantescas ao longo das décadas. 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
16: Bora, senhoras e senhores, uma ótima manhã pra você que continua conosco aqui no @Atlântida, agora a partir de agora até meio-dia.

0: em campo. Ah, coisa linda. Brasil em Japão. Churrasco versus sushi. Já, já, 14h. O Brasil encara seu primeiro desafio no mata-mata. Há quem diga que agora sim começou a Copa do Mundo, né? Que agora perdeu, meu amigo. Um abraço, só 2030. 11h12. Por aqui, arroba Gerson Júnior. Sigo com você até meio-dia. Hoje, a nossa querida Drita Eló está em agendas externas, aí não está presente conosco aqui no arroba Atlântida, tá bom? Na nossa base, aqui nos nossos bastidores, Felipinho Divo está conosco aqui. Dá o seu bom dia aqui, Felipinho Divo. Bom dia pra você.
1: Bom dia, Gercinho. Bom dia pra todo mundo que está ouvindo a gente.
0: Muito
1: e
0: bem.
1: Vamos, seguimos, né? Porque é hoje é dia de Brasil e Japão, né?
0: O seu placar para Brasil e Japão, Felipinho Divo?
1: Ai, eu não tô muito otimista, Gerson, mas acho que eu vou dar ali uns 2-0.
0: 2-0 já é otimista.
1: É, 1-0 ali.
0: Então eu tô pessimista demais, que eu vou num 1-0 ali bem magrinho, mas tudo bem, passando já tá bom.
1: Pois é, mas eu acho que a gente passa hoje a seleção japonesa.
0: Tá bom,
1: eu acho que o problema vai ser a próxima seleção.
0: Tá registrado então, 2-0, você acha que a próxima seleção pode vir a Noruega,
1: é
0: isso?
1: É, eu acho que vai vir Noruega, porque vai enfrentar a Costa do Marfim, né? Se eu não me engano,
0: não
1: o chaveamento do 16 avos tá assim.
0: Não sei, hein, se a Costa do Marfim não vem aí pra surpreender, quem sabe a
1: né?
0: Noruega, mas enfim.
1: Tanto que essa Copa está surpreendendo muita gente,
0: é
1: né?
0: É verdade.
1: Está sendo a Copa das Copas.
0: São jogos que a gente vai falar já aqui no nosso arroba Atlântida. Obrigado, Felipinho! Tá ali editando materiais que já estarão no arroba Atlântida Joey. E a gente segue trazendo pra você o conteúdo preparado especialmente aqui pro arroba Atlântida, tá bom? 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Muito bem, galera que tá com a gente aqui no arroba Atlântida. Então, e aí, como estão, queridos? Estão animados? Manda pra gente, ó, vou liberar um presente. E vai ser o seguinte, o nosso presente de hoje vai ser um travesseiro levitário. Pode ser? O que você ia passar, Felipinho? Era o quê?
1: Não, que a gente também tem ingressos do circo também, né?
0: Ah, verdade. Então, mas agora eu já falei agora do travesseiro. Foi, então como bora. Eu não presenteei com o travesseiro no cafezão, vai ser agora. Pra você concorrer, basta você mandar o seu nome completo, o bairro, e não vai ter senha. A senha vai ser a sua participação no nosso bolão por aqui, tá? Então, não é que precisa acertar o bolão, basta
1: dar seu palpite sobre Brasil e Japão, né? Quanto que dará isso. Hoje.
0: Se quiser falar quem que vai fazer os gols
1: também. É.
0: Japão não precisa falar o nome, porque são todos iguais, né?
1: Exato,
0: e aquela enrolei. Quem garante que eles não trocam todo o time no intervalo e a gente não fica sabendo. Mas tá tudo certo. Vamos lá, manda aí o seu placar para o jogo Brasil e Japão. A primeira partida do mata-mata aí, primeiro desafio do Mister, nosso querido Ancelotti, para o Brasil na sequência da Copa do Mundo, nessa trajetória aí pro hexacampeonato. Muito bem. Eu fiz uma brincadeira, Felipinho.
1: Diga, Jorginho.
0: Ontem no Instagram, e a brincadeira era de acordo, né, com o percentual de bateria do seu celular, qual a chance do Brasil ser hexa em 2026? Só que eu fiz isso e o celular tava com 14%.
1: O meu tá 33% agora, se for pra falar.
0: 33%. O meu agora está com 88%. São chances bem plausíveis da gente ganhar o hexa. E aí o pessoal respondeu 82%, 77%, 96%. 22%, a Morena respondeu, aqui é a Priscila, minha esposa linda, 22%, não é uma chance boa, né, 22%, vamos lá, 59%, 64%, 84%, foi uma brincadeira ali, né, pra, de acordo com a bateria do seu celular, quais as chances reais do Brasil ser hexa, ah, meu Deus!
1: E o pessoal já começou mandando os palpites ali,
0: 11h16, quero muito, lê o seu palpite aqui, você já vai estar concorrendo ao travesseiro Levitari presente de hoje. O Cláudio Roberto falou 3-1 Brasil. Alcemar, 2-1 Brasil. Ouvindo no serviço lá no Glória. O Marcelo falou 2-0. Com 2 do Vini Júnior, rapaz.
1: Ó, cravou, hein?
0: Valeu, Marcelo. William Alves, 3-2 para o Japão. Haverá um gol contra.
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1: Vamos lá, o nosso tá rolando é a leitura da mensagem da galera aqui. 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Muito bem. Legal, é um arroba Atlântida com o palpite da galera aqui valendo presente. 3-2, então, William Alves falou que vai dar Japão. É isso, William? Tá bom, tá sendo realista, né, cara? Roberto Getúlio, 3-1 para o Brasil. O André Takamori, bora Brasil, bom dia com essa chuvinha. Acho que vai ser um placar apertado, tipo assim, ó, 2-1 Brasil. Mas tamo junto, valeu! Fábio Rodrigo, 3-1 Brasil. Manda um abraço pra essa simpatia do Felipinho, mandou aqui o Fábio Rodrigo. Ele é divo, ele é simpaticíssimo. Hanna, com a gente também.
0: Vai ter gol contra, sim.
1: Vai ter gol contra?
0: Vai ter gol contra, eita.
1: Vamos ouvir a Hanna aqui.
2: Bom dia, Gercinho. Bom dia, Felipinho. Então, hoje o meu palpite é 3-1 para o Brasil. Óbvio, né? E é isso. Quero ganhar esse travesseiro levitar, hein?
1: Tá bom. Tá.
2: Beijos, é a Hanna aqui de Araquari.
1: Tá concorrendo. Só manda o seu nome completo, tá, Hanna? Pra validar aqui a sua participação também no sorteio. Pode ser por escrito aqui o nome, tá? Bom dia, boa semana pra todo mundo. Tá com 5% de bateria lá o João, cara.
0: Ai, meu Deus, bota a carregar.
1: O João Guilherme, 2-1 para o Brasil, João. Tá bem. 2-1 para o Brasil, então tá bom. Vai dar boa, João. Edson mandou aqui, ó, 2-1 para o Brasil. Gol do Rayan e do Hendrick. Legal, cara. Tá faltando o golzinho do Hendrick, né?
0: É verdade.
1: Sueli, Brasil vai ganhar de 2-1. Jana... Placar 2-1 para o Brasil. Primeiro gol do Japão. Para o Brasil começar a se coçar, né? E correr atrás do prejuízo. Hoje é aniversário da Júlia, mandou aqui a Jana. Minha pequena, que agora é oficialmente uma adolescente. Manda esse travesseiro pra ela, Gercinho. Valeu, Jana. Que legal. A família toda da Jana, que faz aniversário tudo perto ali, né? A Jana, o Jonathan, a Julinha, todo mundo aí faz perto. Quem mais? Ricardo! 1-0 para o Brasil, gol do Hendrick. Muito bem. Ricardo, que suco. Adriana, vamos ouvir a Adri.
3: Oi, Gercinho!
1: Oi!
3: É 3-0 Brasil. Vamos, Brasil!
1: Boa!
3: 3-0. É a Adriana, do Ademar Garcia.
1: Show de bola. Valeu, Adri! Um abraço a você, a galera do Ademar Garcia. Deixa eu ver aqui o que nós temos aqui. Ô, professor, deixa eu colocar minha trilhazinha aqui. Ah, não! Cadê minha trilha? Roubaram minha trilha, rapaz.
0: Roubaram minha trilha,
1: peraí. Não. Vai tocar depois esse som. Peraí, deixa eu voltar com a trilha do arroba, então, aqui.
0: Gercinho, eu vim dar uma pesquisada e o ChatGPT apontou aqui um dado.
1: É.
0: Que ele aponta que o Brasil vai avançar por 2-1 contra o Japão, com gols do Vini Júnior e Bruno Guimarães.
1: Olha.
0: Considerado uma peça-chave com o elenco de Carlo Ancelotti devido à sua assistência na fase de grupos. E o palpite também envolve um gol, né? O gol do Japão vai ser um tal de Kamuri Kimitoma, para os japoneses. E que o jogo deve ser equilibrado, principalmente no primeiro tempo.
1: Olha.
0: E que o Japão costuma ser muito disciplinado defensivamente, mas o Brasil tem mais talento individualmente para decidir um lance de qualidade. Então as análises são essas para um pré-jogo, né? Que vão colocar o Brasil como favorito, embora sem grande vantagem, disse a IA.
1: Caramba.
0: ChatGPT falou isso.
1: Vozes da cabeça da IA.
0: É. Já apontou até os nomes, então já tem até um...
1: Qual é a fonte? Ali. Fonte Vozes na minha cabeça. Rapaz, ai, ai. Olha só, então tá.
0: É, né? Aquilo, né? Porque a gente, como eu vi até um vídeo, eu acho que foi do G1, não sei, que falava que com os chaveamentos podem ter 1.300 possibilidades lá de... cada país se enfrentar, né? Porque como nunca teve, né, esse chaveamento de 16avos, dá chance e abertura de acontecer qualquer coisa, né?
1: É verdade.
0: Né? Então tem grandes países que vão se enfrentar, inclusive, proximamente. Eu já tenho até as
1: próximas partidas, né? Eu tava abrindo aqui também. Alemanha e Paraguai. É hoje também Alemanha e Paraguai.
0: Uhum.
1: Depois, às 10 da noite, Holanda e Marrocos. Aí, amanhã, né, tem o possível... adversário do Brasil, que é o vencedor ali entre Noruega e Costa do Marfim. Amanhã também tem um jogão, França e Suécia. Uhum. Aí temos ainda amanhã México e Equador. Aí na quarta-feira temos a Inglaterra volta a campo, né, com o elenco aí da Inglaterra. Até agora não mostrou, vamos lá, né, até agora a Inglaterra não mostrou, assim, aquela superpotência,
0: tu viu, tá? O jogo deles no sábado?
1: Eu vi.
0: Que sofrido, né?
1: Pois então.
0: Meu Deus, depois do segundo tempo quase acabando o jogo que começaram a viver um pouco ali.
1: A Bélgica também, tô achando... É que essas seleções têm o seguinte também, né, eles mostram a que vieram na fase mata-mata. Então, aí que mora o perigo ali de uma Bélgica, de uma Inglaterra.
0: Se de você uma Alemanha.
1: Pegar, se você pegar uma Croácia, por exemplo. Cara, se não me engano, ficou em terceira do grupo.
0: Uhum.
1: Mas é uma potência, sim. Tá lá, vai jogar com Portugal. Pode ser que mande Portugal pra casa e aí começa a ganhar que
0: pode
1: corpo.
0: Ser isso,
1: Porque são times aí meio traiçoeiros, né?
0: Exato.
1: Tá bom, tá aí. Os próximos jogos... E a gente fica atento aí, vamos acompanhar. O papo hoje é Copa do Mundo, tá, queridos? Adri não tá, Adri tá em outro compromisso, outra agenda. Então, o papo aqui é Copa do Mundo. O Bruno falou que vai ser 2-1 Brasil, 2 gols do Vini Júnior. É, e um do... Sei lá como é que fala esse nome aqui, deixa pra lá. Ô, Bruno, não me quebra, Bruno. William Alves... É, isso aí, amanhã eu busco meu prêmio, falou aqui o William. Tá concorrendo. Clades, palpite 1-0 para o Brasil, Clades. Tá concorrendo aqui o travesseiro. A Ana falou, não curto futebol. Já o travesseiro, olha, quero mais um. Porque a Aninha foi uma das ganhadoras aqui, né? Ao longo dos sorteios aqui da Altenburg. Que mais? Brasil 1-2 pro Japão. Mandou aqui o Cristiano. Quero ganhar o travesseiro. É, aliás, é a Cris, né? Não é o Cris, é Cris Hildebrand. Valeu, Cris. Obrigado, Cristiane. É, Hildebrand. Eu vi pela foto, tá? Porque você escreveu o Cristiano, tá bom, Cris? Valeu, bora lá. Agora, 2-1 para o Japão, então botou a Cris. O quem mais que mandou aqui? Oi, Rafaela Silveira. 2-1 para o Brasil. Jailson Santos mandou recado por aqui. O Jailson, vamos ouvir o Jailson aqui.
4: Bom dia, Jacinho. Então,
1: bom dia.
4: Hoje, infelizmente, vai dar Japão.
1: Oh,
4: essa
1: Deus,
4: seleção Nutella aí que só quer saber de passar creme e fazer chapinha no vestiário.
0: Eita.
4: 1-0 Japão.
1: 1-0 Japão, rapaz. Oh, meu Deus. O Felipe Chico, Felipe de Oliveira. Brasil, 2-0 Japão, 2 gols o Vini Júnior. Muito bem. Rosângela. Mandou aqui 3-1 Brasil, valeu Rosângela. Cristiano Torres, 1-1 e o Neymar faz o gol na prorrogação e se consagra pra calar a boca da turma. Valeu Cristiano, 1-1. E depois, prorrogação e pênalti? E aí haja coração, né? O Douglas Nunes, 3-1 para o Brasil. Márcio Ragiotto, vamos ouvir aqui o Márcio.
5: Então, Jertinho, eu acho que vai ser 3-1 Brasil.
1: 3-1 Brasil?
5: Certo.
1: Tá bom.
5: E vamos que vamos. Valeu, tchau, tchau.
1: Vamos que vamos, queridão. Tá anotado o palpite aqui do Márcio. Muito bem. De acordo com o Márcio, a gente passa pelo Japão. O Nísio, rapaz, tá otimista demais aqui. O Nísio mandou aqui pra gente, ó, 4-0 para o Brasil. Nísio, que os anjos digam amém, rapaz. Passar bem assim, né, o Felipinho? Passar
0: exato.
1: Bem assim com 4-0, chega pra fase com de oitavas
0: folga.
1: E final com aquela moral.
0: Exato.
1: Que a camisa por si só, ela já é pesada, né? Amarelinha.
0: É.
1: Eu vi um vídeo do Valderrama. Lembra daquele jogador, o Valderrama?
0: Uhum.
1: O colombiano. Perguntaram pra ele do Brasil, tá? Ele falou, Brasil, Brasil, Brasil, Brasil. Brasil, Brasil sempre
0: sim.
1: Vai ser o Brasil. Essa camisa sempre vai ser pesada. O Arthur Nogueira, 3-1 Brasil. Quem mais? Para os secadores de plantão, ele falou aqui. 3-1 Brasil. O Jonathan Bandeira, 3-1 Brasil. Gostei do nome do jogador do Japão aqui. Eu, deixa quieto, deixa abaixo aqui o jogador do Japão, viu, Jonathan? O Wagner tá com a gente. Vamos ver o Wagner.
6: Oi. Bom dia.
1: Bom dia.
6: Cara, ainda tô ainda radiante ainda por ter conhecido a Aninha ontem na corrida do meio ambiente.
1: Foi legal, né,
6: Wagner? No projeto Pernas Solidárias.
1: Ali.
6: Brasil.
1: Cara, foi legal demais, ô Wagner. A corrida, né, do meio ambiente, a participação lá da Ana. Eu conheci a Ana, Felipinho, a Aninha, né, cadeirante lá. E aí ela falou que é fã do Cafezão.
0: Ah,
1: ela é
0: que
1: fã
0: legal.
1: Da programação, fã do tio Gercinho aqui. Aninha, um beijo pra você.
0: Aninha.
1: Ela, inclusive, tinha pedido um Beatles aqui de manhã no Cafezão. Eu não consegui tocar, vou tocar agora um Beatles.
0: Vamos
1: aqui
0: tocar.
1: Pra Ana, cara, deixa eu pegar aqui, já vou colocar já, porque senão eu esqueço, vai ser você, pronto. 11h27, a Mariane mandou aqui 3-2 para o Brasil, tá bom, 3-2 Brasil, Adilson 3-1 para o Japão, ah não, Brasil 3-1 Japão, oxe que susto, o Adilson 3-1 Brasil em cima do Japão. O João Luiz falou, se for pra efeito de bolão, 2-1, Japão. Mas acho que dá 2-0, Brasil. No bolão, então, tá 2-1, Japão. É isso, João Luiz? No bolão, então, João Luiz... Não que na torcida não seja, né? Eu entendi aqui, tá? Na torcida é 2-0, Brasil, né, João Luiz? Valeu. Já completou esse álbum aí, João Luiz? Manda aí as faltantes, tá? Manda aí as faltantes. Ai, ai, ai. Oh, nessa pegada aqui do João Luiz, até vou entregar aqui uma estratégia que eu tive no meu bolão, que me derrubou, né? No bolão aqui da empresa. Eu tava em quinto lugar e comecei a errar uns palpites meio... Foi assim, foi uma como diz, uma aposta em alguns resultados meio... Por exemplo, o último jogo da França eu coloquei que a França perderia de 1-0 e não se concretizou e tal, enfim, né? Mas aí foi meio que nessa pegada pra tentar ganhar sozinho. Ai, ai, ai. O Gabriel falou Brasil 3, Japão 1. Tô pelo travesseiro. Valeu, Marcelo. João Luiz mandou aqui as...
0: Asfaltantes.
1: Vou dar uma olhada aqui se a gente consegue alguma coisa aqui na firma, tá bom, João Luiz? Um abraço, meu irmão. O 11h29, vou tocar um som, Felipinho.
0: Vamos.
1: Isso que a gente, eu ia falar pouco hoje, ia falar menos. Tô com a garganta um pouco arranhando aí, mas ia falar um pouco menos, né? Como a gente tá sem a nossa querida Driteló. Agora 11h29, vamos lá, tocar um som, depois a gente vai pro show do intervalo e volta com mais aqui do nosso Arroba Atlântida.
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2: E olha só a dúvida da Vitória. Doutor, estava tomando um anticoncepcional, mudei de acordo com a orientação do meu ginecologista e comecei a tomar esse novo anticoncepcional já no primeiro dia do ciclo. Será que eu já estou protegida? Eu nunca tive coragem de deixar meu parceiro ejacular dentro, mas será que eu posso ter confiança com essa nova pílula? Olha só, minha amiga, é o seguinte, se você começou a tomar o novo método anticoncepcional, provavelmente uma pílula combinada, no primeiro dia do seu ciclo, que seria o primeiro dia depois da menstruação ou o primeiro dia depois de uma pausa de uma semana, né? Caso você estivesse tomando um outro remédio, você já tem proteção garantida logo de cara. Agora, para responder a tua segunda pergunta, deixar o parceiro ejacular dentro ou não, eu acho que só a gente não pode esquecer das ISTs, né? Das infecções transmitidas pelo sexo. Vocês têm uma relação estável, são só vocês, tá tudo em ordem com a saúde dele. Então, para transar sem camisinha, é importante que vocês tenham tudo isso em vista e que você esteja munida de um bom método de prevenção de gravidez, como parece ser o caso.
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16: É fácil fazer um hit. A música Carnaval da Marina Sena foi lançada em 2025, mas ganhou muito espaço durante o Carnaval de 2026 com um novo remix. Essa faixa dominou as redes sociais e os bloquinhos de rua em fevereiro desse ano. Mas e se eu te contar que esse hit nasceu por um acaso durante uma madrugada no estúdio de gravação? Três produtores se juntaram com a Marina, que queria fazer um funk, e juntaram um edit da música de abertura de uma série com um remix de uma música do Justin Bieber. Tudo isso com uma colaboração com o Pissirico, e a música estourou. 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

0: Muito bem, senhoras e senhores, cá estamos nós para o nosso segundo bloquinho aqui do Arroba Atlântida. Nós estamos liberando um travesseiro Levitari entre todo mundo que está mandando aqui o seu placar. A gente vai sortear alguém, né, que está participando com a gente, mandando o seu placar aí, o nosso mini bolão aqui do Jogo do Brasil, fase de mata-mata, logo mais contra o Japão, 14h. Ai, coisa linda, né, cara? Vamos lá trazer aí mais alguns recados, mais algumas participações pra galera mandar ver aqui de quanto vai ficar o jogo de Brasil e Japão, ladies and gentlemen. Quem tá com a gente aqui é o Daniel Gersio, Daniel Ribeiro. 3-1 pro Brasil, 2 gols do Vini Júnior e 2 do Neymar. Mas não entendi a conta daí. 3-1 Brasil, 2 gols do Vini e 2 do Neymar. Ô, Daniel, daí dá 4, alguém vai fazer contra, é isso? Um grande abraço para o Márcio, que acabou de mandar mensagem aí para vocês, falando placar de 3-1 também. Trabalhei com ele há 20 anos atrás, na Ainda Consul. Grande Márcio Show! Que legal, cara, grande abraço aí. O André Takamori mandou aqui o palpite do Telzinho. Vamos ouvir aqui o Telzinho.
1: E aí, Gersinho, eu quero esse travesseiro aí, hein? O meu palpite é de 2-1 pro Brasil.
0: Boa! Tchau. Tá concorrendo, tá bom, Telzinho? Rosângela, mais uma Rosângela aqui, 1-0 Brasil. Bom dia, Gersinho, valeu. O Paulo Henrique mandou aqui, ó, Jardim Paraíso, 4-0 Brasil. 2 do Vini, 1 do Hendrick, 1 do Ryan. Boa, também tá otimista aqui o Paulo Henrique. Cara, eu queria estar com esse otimismo, cara, eu queria... É sério? Lá, palpite do espectador do JA ali. Quanto o Felipinho que o telespectador passou ali?
2: Simplesmente 9-0 pro Brasil. Calma, gente, vamos ser um pouco mais pé no chão.
0: Caramba, que bicho emocionado, cara. Que bicho emocionado. Não deu pra ouvir o que o Rafa comentou ali, mas... O Rafa Custódio... Ai, ai, ai. Ah, tá, o Daniel falou que era 1 do Neymar. Então tá explicado aqui, 2 do Vini Júnior e 1 do Neymar. Tá bom, aí a conta fecha. Senão um dos dois ia ter feito um contra aí, né, Daniel? Carlos Hoffman, 2-0 Brasil. Quem mais? O Mauro Joinville. Vamos ouvir o Mauro.
3: Fala, Gerson. Mauro Joinville, beleza?
0: E aí, garoto?
3: Cara, é o seguinte. Aqui no nosso trabalho, nossa empresa, foi um barrado de ver o jogo. Hoje é trabalho. Quem for pego vendo o jogo, mano... Ou é advertência ou é rua. Eita. Então a gente vai ficar só na torcida aqui, escutar fogos. Ou seja, a favor do Brasil, claro, né? Aí. Meu placar hoje é 1-0 Brasil, valeu.
0: 1-0, valeu, Mauro. Grande abraço, meu querido. Grande abraço aí. Que mais? Oh, tem que falar igual o pessoal do PB, o Bruno falou aqui do Ryan. Ryan! Deizinho, tudo bem, Deizinho? 3-1 Brasil é o palpite da Deizinho. Tá anotada aqui a torcida da Deizinho. O André Takamori falou, tô esperando chegar a Alemanha pra dar um palpite de 7-1 pro Brasil, é claro. Ô, rapaz, a vingança, né? Ai, Ana! Suzane, aliás, a Ana... Mandou aqui um áudio. A Suzane mandou aqui, ó, 1 para o Brasil, 0 para o Japão. Vamos ouvir aqui a Ana.
4: Eu acabei de escutar a música que tu tocou pra mim, tá, amiga?
0: Boa!
4: Obrigado, tá?
0: Valeu, Aninha.
4: Tamo muito.
0: Valeu, obrigado pelo carinho, tá bom, Ana? Que bom que curtiu aqui o Beatles, que a gente rolou, Ana gosta de Beatles. Que mais? É mais fácil achar Paraguai 3 do que do álbum de 2022, falou o João Luiz aqui. Uma leve alusão à minha última figurinha, né, o João Luiz? Que foi Paraguai 3, rapaz. Caramba, eu vou emoldurar esse Paraguai 3 aí num quadrinho que foi a última das moicanas do meu álbum. Meu não, da Layla, né? Dani Borges, tudo bem? Dani mandou aqui pra gente. Vou dar o palpite só pra participar do sorteio do travesseiro. Peguei o programa aí caminhando já, né? Mas pelo que eu entendi, tá rolando. 2-1 Brasil e boa sorte pra nós. Valeu, Dani! Boa sorte, obrigado e boa sorte. Tá concorrendo aqui, tá? Ao travesseiro Levitari, presente da Altenburg. Muito bem. Quem mais tá com a gente? Grazi Bombazaro, 2-1 Brasil. O Igor, 2-1 para o Japão hoje. Ô, Igor, sério? Vai dar 2-1 para o Japão, mandou aqui o Igor. Pelo que eu contei, tem 3 ouvintes que mandaram não que a torcida seja para o Japão, mas que o Japão vai ganhar. Então, oremos para que o seu palpite esteja errado, tá bom, Igor? Porque a gente quer continuar na Copa. Muito bem, 11h47, o que a gente faz? Ah, eu quero fazer um dose dupla aqui, que eu fiquei devendo de tocar um BTS no cafezão, ô Felipinho. E aí, eu comentei pra audiência que eu faria um dose dupla de BTS aqui,
2: só aqui,
0: no nosso arroba Atlântida. Uhum. Então, bora lá. 11h47, a gente curte essas duas aqui do BTS. And voltamos com o resultado de quem faturou o par de ingressos do cinema no cafezão. E também o travesseiro agora, entre todos que mandaram o seu palpite aqui para o Jogo do Brasil hoje, tá bom? 11h48, bora lá curtir. Um Bruno, Thiago e Sandro aqui, ó.
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0: 11h56, não há mais tempo para nada, nothing, niente. O Igor mandou aqui, Gersinho, palpite de só quem conhece vai entender, hein? 3x1 Brasil, 2 gols do Léo e 1 do Pepe, 1 gol do Oliver. Não sei se ainda dá tempo de concorrer, tá valendo, Igor, grande abraço, meu querido. O Júnior falou que vai dar 4x1, 2 do Vini, 1 do Matheus Cunha, 1 do Hendrick. O Igor Genuíno tinha falado aqui 2x1 para o Japão hoje, né, o Gersinho? É que nós é pé frio, então nós torce contra. Pois se torcer a favor é capaz de perder mesmo. Gostei, boa, bom argumento, Igor. 11h56, a Jennifer Ribeiro. 2x1 para o Brasil, ouvindo aqui do Bom Retiro. Ai, ai, ai, boa, Jennifer, tá concorrendo aqui também à premiação, tá bom? Ao nosso travesseiro Levitari. Era isso, senhoras e senhores, o resultado aqui do nosso sorteio já saiu. O ingresso, o par de ingressos do cinema, presente do Shopping Miller, saiu para Mara Lúcia Tavares, tá bom, Mara? Você vai ser informada aí pra retirar aqui na recepção, final 4173. And o Adilson César Bugnago, final 7345, Adilson, foi quem ganhou o travesseiro Levitari, é isso, Felipinho? Travesseiro Levitari, né?
1: Exatamente.
0: O Adilson faturou o travesseiro e a Mara Lúcia o par de ingressos para o cinema que eu sorteei no cafezão na parte aqui mais cedinho da nossa rádio. Galera, era isso. Beijos e abraços, fiquem com Deus. Obrigado, Felipinho Divo.
1: Valeu, Jarcinho. Bora torcer agora pro nosso país, então.
0: Bora.
1: A partir das 2h, vamos conferir Brasil e Japão.
0: Bora.
1: E seja o que Deus quiser. Bora.
0: Amém.
1: Lá.
0: É isso aí. Meu placar é 1x0, Brasil. Gol do Matheus Cunha aos 28 do segundo tempo. Registra aí, tá?
1: Já,
0: eu vim do futuro, eu já sei que vai rolar.
1: Ah, então
0: e
1: tá
0: a gente passa aí com esse gol do Matheus Cunha. Tchau, gente. 11h58. Valeu! Depois tem Discorama, depois os guris, o Pretinho Básico. E aí, amigo? Haja coração.

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13: Vambora! Hoje é comigo o Discorama!
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13: Rapidinho aqui, meio-dia e 6 minutos. Um bom início de semana pra todo mundo! Hoje é dia 29 de junho de 2026, segunda-feira, é dia de jogo do Brasil! E aqui na programação da Atlântida, a gente tá na Vibe Copa! Aliás, 5 da tarde tem Vibe Copa pra todo o Rio Grande do Sul. Um bom início de tarde, bom início de semana, aqui no arroba rafinha.menegas, o Discorama já vai começar. 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Agradecer demais a tua audiência que cola aqui no Discorama normalmente com o nosso Alexandre Fetter. Cara querido, hoje não deu. Hoje eu tô na área com vocês aqui, abri a live, mandar um salve pra galera na live aí, ó. Só chegar na live que hoje a gente quer ver gol. Aliás, eu quero ver gol. Pro Brasil, 7:30. O rapá.

É o Skank aqui no Discorama do Discão, o Samba Poconé, lá de 1996. É uma partida de futebol. A gente começou o Discorama meio temático aqui, meio não, né? Totalmente. E o Rapa do Discão, o Rapa Mundi, com Eu Quero Ver Gol, meio-dia e 14. Graças a Deus, aquele sol legal em praticamente todo o sul do Brasil. Agora tem Dani.

Muito legal esse som do Marcelo D2, uma homenagem ao fenômeno Ronaldo Nazário, lá de 2006. Vamos ver se os deuses do futebol transmitem essa energia para os atuais jogadores. Né? O Ronaldo Nazário, o Bruxo, o Ronaldinho, o Rivaldo, Romário, Bebeto, o Eterno Pelé, se encarnem hoje no Vini Júnior. Matheus Cunha, no Ryan, entre outros.

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Esse é o Discorama na programação da Atlântida, já fazendo o aquece aí pro Jogo do Brasil. Nada mais brasileiro que Jorge Ben, com Taj Mahal, Fio Maravilha e País Tropical. Teve ainda Sérgio Mendes com o Black Eyed Peas, Mas Que Nada. O D2 na homenagem pro Ronaldo Fenômeno, Dire Straits, Skank, é uma partida de futebol. E a primeira, o Rapa, Eu Quero Ver Gol. Agora, 12:30, saideira desse bloco pra quem teve o quê?

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13: Vambora, tamo com o Discorama de volta na programação da Atlântida. Daqui um pouquinho tem mais música. Aliás, tem agora com a Ultraman, que toca nessa sexta-feira com o Da Guedes e comunidade no Encontro de Gigantes.
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13: Vambora, opinião em Porto Alegre, simpla.com.br. Vamos tá lá. Vamos tá na área fazendo o som e vamos recomeçar esse som porque merece. Podemos se entregar pros homens. Serve pra tudo. Beleza!

aniversariante do dia, completando 73 anos, o Colin Hay, compositor e ex-vocal do Man at Work, que tá em turnê, né? 12 para 1.

Nirvana com In Bloom aqui no Discorama para o Sicredi. 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Muito obrigado ao Sicredi, ao Mel Agrião. Bateu o sinal da Atlântida, uma saideirinha aqui da comunidade, junto com a Alta Meia da Guedes. É sexta agora. Ali no arroba rafinha.menegasso nos stories tem o link, hein? Vamos tocar um pedacinho dessa aqui.

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19: Boa tarde, meu amigo Rafinha Beneghezzo.
22: Oh, boa tarde pra você que tá ligado na programação da Atlântida. 1h08, é o Pretinho Básico, nesse pré-jogo do Brasil pra todo mundo ouvir e fazer aquele aquece pra logo mais às 14 horas, popular 2 horas da tarde. Pretinho tá chegando para os amigos da Biscoito Zezé, carinho que vem de família, 58 anos, vai nos salvar na redação hoje aqui, Biscoito Zezé, programa Futuro Mais, uma parceria entre Actus e Fundacred. 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Vamos embora nessa segunda-feira. Muito boa tarde, Léo Oliveira.
23: Fini Júnior! Tem mata! Meu, tô muito louco, tô muito louco. É Brasil, é Copa do Mundo. É Jaga Jaga. Brasil,
22: show de bola. Vini Moura, Vini Júnior, Vini Moura.
23: Meu velho, tudo bem? Alô, Virgília. Jaga Jaga, Jaga Jaga, essa menina. Aí, vamos embora, meu velho.
22: Que isso? Barbaridade. Coisa linda, Rafael Gomes, boa tarde.
24: Boa tarde, Rafael. Hoje nós vamos ferrar mais o Japão.
0: punk cream cheese no sushi.
3: Vamos!
0: Hoje é 4-0 pra cima deles e pau!
3: Cream cheese, pepino, essas coisas.
0: Doritos.
3: Queijo gorgonzola. Não dá. Vamos abrir a linha aqui, vamos direto para o estádio onde logo mais Brasil e Japão, Japão e Brasil. Quem está nos ouvindo? Quem traz as informações? Rodrigo Adams e Lelê Bortolassi. Boa tarde!
4: Olá!
3: Ah, é o Antelote!
4: Ryan!
0: É Antelote!
4: Hoje nós estamos aqui diretamente do estádio de Houston, onde vamos enfrentar Japão. Estou saindo das imagens.
3: Coisa linda, Antelote!
4: Ah, mira, hein? Ah, espetáculo. Hoje é Hadouken e Shoryuken no rabo dele.
5: Hoje é o Sugilo. Sugilo que toma
0: o mestre vai torcer pro Japão ou pro Brasil?
5: Ah, é óbvio que o mestre é Japão, seu merda! Japão até la muerte!
24: Mas o senhor, mas o senhor falou...
0: Japão até la muerte.
24: O senhor falou que ia ser campeão do mundo... Era Senegal.
5: Sim, é verdade, Senegal. Mas
0: Senegal ainda tá na Copa.
5: Ai,
0: né? Vai passar
5: da Bélgica. Acabou a Copa? É,
24: vai passar não.
5: Se Japão ganhar do Brasil, o Messi vai pagar uma rodada das gurias pra todo mundo.
24: Olha, então eu sou Japão.
0: Não, eu prefiro ficar na seca.
5: Tá, o problema é teu, cada um com o seu.
0: Já tô.
24: É que depende das gurias que o Messi vai pagar, né?
3: Ah, isso é verdade, né? E aí, o Ancelotti.
4: Se ganhar, o mestre vai pro dominó.
0: Aí,
4: Zé. Porra, se o Brasil ganhar, o Messi vai pro dominó.
5: Adoro uma pizza, dominó, que delícia.
3: E aí, Lelê, onde é que tu anda,
24: o
3: Lelê?
24: Veio!
25: Como é que tamo, gurizada? Tudo certo?
3: Que vibe,
25: eu tô aqui,
3: Lelê,
25: em frente ao portão W aqui. Não, tive que vir pra samba.
3: W
25: aqui,
3: Brasil,
25: fiz
3: né?
25: Fiz umas entradas na gaúcha ali, no sol, cara. E agora pararam... Quem tá vendo na live, cara, tinha 4 vans... pretas agora que pararam, desceu um monte de gente engravatada, cheio de segurança.
5: Eu tô vendo polícia. Um Hyundai ali... na live aí, Lele. O anão tem um carro.
25: Exatamente. É verdade, aqui ó, patrocinadora da Copa
3: verdade,
25: do Mundo.
3: Verdade.
25: E aí, cara, abriu um portão esta comitiva, não sei, cara, não sei se é presidente do Japão, que quer
24: fazer muita cara, segurança. Cara, o fake foi ver o jogo, cara.
26: Cara, querido. Ruim ele, pra mim nos exames, né?
25: Ô, tu tá aqui, alemão?
26: Não, cara, hoje não. Hoje eu tô...
25: Tá aqui?
0: Ponte aérea.
25: Ruim pra ti hoje?
26: Hoje eu tô tirando sangue.
24: Não mete essa, ah? Não.
3: No dia do jogo do Brasil.
25: Importante.
0: Às 2 da tarde.
25: Não. Mas assim, Rafinha, a vibe aqui nesse lugar que eu tô, ela é um pouquinho mais dispersa. Vou explicar por quê.
3: Por quê?
25: Porque tem uma arborização maior na volta, no entorno desse estádio. Então as pessoas, elas vêm meio que em fila por baixo das árvores.
3: Certo. Tá?
25: Só que tem alguns acessos... E como é tudo cheio de brete, assim, tem alguns pontos que os policiais não deixam a gente chegar. Até pra gente não se afastar muito aqui da parte do centro de mídia.
3: Alright.
25: Então, às vezes, esse ponto, se comparar com os outros jogos, tem bem menos gente passando por mim aqui. Vem em blocos, assim, sabe? Mas a gente vê aqui brasileiros, mexicanos, obviamente japoneses.

0: mestre. E o senhor torce pelo Brasil hoje, né?
1: Claro que não. Não tá ouvindo o programa, seu merda? É hoje de Japão. Nós vamos passar ali um shimeji em vocês.
2: O mestre é bom porque é o seguinte, tá, se o Brasil bom, então. Passar, ele vai comemorar com todo mundo. Ele quer festa, Lele. Não tá nem aí.
1: Eu quero louco lá,
0: Que
1: privilégio!
2: O Brasil já tá confirmado com o Antilock, já tem a escalação, Antilock.
3: Eu não sei, o Antilock tá ali, tá na área de imprensa
4: sim,
3: ali.
4: Sim,
3: ele.
4: Nós só estamos cá, em
3: então área vamos.
4: De imprensa. Nós só estávamos falando com os jogadores de Brasil, depois teníamos o punhetazo que hace sempre antes do jogo. Então, agora estamos acá, estou pegando a escalação que eu fiz. Pero esqueci me ver.
3: Mas um nome é certo, né?
5: Qual o nome que é certo?
2: Vai!
3: Vai!
1: Ryan.
4: Tem que ser comedido acá.
3: Ah, é verdade, é verdade. Vão te tirar daí.
5: Vai toda a casita.
0: Não. Toda a Media Center. No Media Center, a Guzada tem que dar uma segurada na onda ali.
4: Perfeito. Então, vamos com a escalação da seleção
5: brasileira. Vamos lá, Antilock.
4: Nós vamos começar com Alisson.
2: Aê!
4: Danilo, defendendo. Marquinhos.
3: Ó.
4: Gabriel Magallanes.
3: Magallanes.
4: Douglas Santos. Casemiro, bunda de opala. Bruno Guimarães. Lucas Paquetá.
6: Ainda o Paquetá?
2: Ryan!
4: Vini Moura.
2: Alô, Virgínia!
4: E Matheus Cunha. Vai começar o partido, treinado por acá.
3: Nosso surfista,
4: Carleto, né? Carleto Ancelotti, hein? Olha a cancha, mira a cancha, os brasileiros já estavam entrando em campo.
3: Opa, não.
4: Vini Júnior,
3: aquecimento.
4: Sim,
3: talvez.
4: Para aquecimento. Primeiro punhetazo, agora aquecimento, depois do partido.
3: Muito bom, Antilock. Vamos ficar acionando vocês aí, deixa eu só dar um andamento e agradecer aqui. O Da Pena vem hoje, não? Boa tarde, Da Pena.
7: Sim, meu irmão.
3: Achei que tava ruim pra ti hoje.
7: O seu Zé. Olha, Brasil vai atolar o Japão até o.
3: Opa!
7: Até o Narazão. Zaque, meu irmão.
3: Até os gargumilho.
7: Até os gargumilho, né, meu irmão?
3: Vamos trazer aqui Da Pena os
7: destaques, meu irmão.
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7: Coisa
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3: 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Vamos trazer aqui o dia da telefonista, o dia de hoje, dia 29 de junho, dia do Papa e dia do pescador.
2: Sou pescador, seu pai de amor, cuidado com essa rede no mar.
3: Coisa linda.
2: Dia de São Pedro hoje, né?
0: Oi, Rafinha.
3: Fala, Lelê.
0: Oi, Rafinha, eu vou pedir 2 minutos pra vocês, que eu vou atravessar a rua, porque ali do outro lado, aquele portão que entraram ali, aquelas importantes,
3: ali.
0: Cara, uhum. Não para de entrar gente
3: os
0: importante
3: rico, né,
0: ali. Então, eu vou me posicionar ali, porque daqui a pouco a gente pega um vipasso ali, cara, porque eu tenho quase certeza que quem acabou de entrar ali agora foi o Ronaldinho Gaúcho. Tenho quase certeza. Era tanta gente na volta dele. Era tanta gente na volta, mas se ele tá com um chapéuzinho.
3: Lelê, é a tua missão entrevistar o bruxo. É a tua missão.
0: Não, é que ele já entrou. É que assim, Rafinha, pra tu ter uma ideia do.
5: Demos
0: a
5: notícia que perdemos o Ronaldinho.
2: Tá, mas é primeira mão, hein?
0: É que deixa eu explicar pra vocês o que que acontece. Os portões ali, eles estão fechados. Então eu não parei ali, porque o que que eu vou fazer na frente de um portão fechado? Só que agora eu entendi que são tão VIPs as pessoas que entram ali, que depois que as vans pretas com a polícia param ali, eles abrem o portão pra pessoa entrar.
2: É fecho,
0: isso
2: né, cara?
0: Que tá acontecendo. Então eu vou ali agora, eu vou pra aquele outro lado ali e já volto.
3: Cuidado, tem esses 2 minutos pra fazer essa mão aí.
2: Cuidado com isso.
4: Para ver que Ronaldinho saiu e não está mais ali.
3: É.
4: Ok. Perfeito.
3: Johara, beleza, Johara?
2: Ô, Lego, legal,
3: tudo
2: Leandro
3: certo?
2: Lá,
3: pô,
2: Lego.
3: Legal o esfardamento, né?
2: Porra, Lego.
3: Mas é geladaço, né?
2: Não, Lego. Não? Eu sou mexicano puro, Lego.
7: Não, ele tá falando acho que do casaquinho.
3: Não, eu tô falando do casaquinho, querido.
2: Não, Lego, isso aqui é conseguir com o antilote. Porra, Lego. Eu sou casaquinho no rabo dele.
3: É, não. Porra. O Thiago Stone, o Batistuta, tá levando a nossa live aí pra galera que tá na TLTV acompanhando imagens.
7: O velho atravessando a rua, bota em tela cheia.
3: De Lelê atravessando a rua do estádio e o Antilock de dentro do estádio lá trazendo as informações pra

0: Que moral da Rede Atlântica.
1: É o melhor pré-jogo nosso.
0: Não, gente. Tá louco da pena.
1: Zero informação. Que escalação do
0: Zero informação, mas muito entretenimento.
2: Sabe qual foi a última vez que Brasil e Japão se enfrentaram em uma Copa do Mundo?
0: Numa Copa do Mundo, não.
2: Pois é, não é aqui que tu vai ficar sabendo.
0: Ótimo, Vini. Maravilha. Sabe...
1: Ô, Ravinha!
0: Ô!
1: Ivano!
0: Isso.
1: Eu tenho a escalação do Japão!
0: Tem?
3: Opa!
2: Ó!
1: O goleiro, Vini Moura!
2: Ah, peraí, isso eu já vou parar no goleiro!
1: Suzuki, fala do goleiro!
2: Goleiro do Japão é negrão! Não! Mas, não! Olha não, só!
3: Deixa ele falar. A partir de agora o nosso pré-jogo não, é o melhor.
2: Assim, ó, eu tô de olho nele!
0: Tá! Então,
1: como é que é a tua reação com ele?
2: Ó! Ô, Nego! Olha só!
0: Ô, Nego!
2: Olha só, tu não me engana! Ô, meu, tô te falando dele, é um negócio... A gente implantou ele lá.
0: É mesmo?
2: Que ele vai entregar de gol.
0: Então ele é nosso, ele é nosso, ele é nosso, ele é nosso.
1: Suzuki é o goleiro.
0: Tá, boa moto.
1: Aí, Tomi Asayu.
0: É bom também, tomar açaizinho.
1: Taniguchi.
0: Ó.
1: E o Ito.
3: Tem que meter o Taniguchi às vezes, senão o guri não levanta.
1: Nakamura.
0: Tá.
1: Kamada.
2: São muitas camadas.
1: Sano.
2: Insano ou sano?
1: E o 10 é o Doha.
0: Ah, bom jogador, o 10.
1: Aí na frente, o Maeda.
2: Maeda.
0: Esse tá medo.
1: O Eda.
2: Ah, é não. O eco do Maeda.
0: Exato.
1: E o Ito.
3: E o Alameda.
0: Ah, e o Ito. Como é que tá teu Ito?
3: Ah, como é que tá o anel do Ito?
1: E o Moriaçu... Ih,
2: agora é complicou.
1: Moriaçu é o treineiro do Japão.
0: Tá.
4: Mendigo.
1: Fala, Tchelodi.
2: Mendigo.
4: A grande notícia é que Kudo está fora e só Endo vai jogar, porque senão a Alameda Câncer teria Kudo e Endo fazendo os trabalhos com a pelota.
2: E quem estaria?
0: Bem observado.
4: Kudo e Endo.
1: E tu tá preocupado com o Suga? Para o Tchelote.
4: Ah, depois das 3 da manhã. Não tem, né?
0: É
4: isso, um vape e um conhaque. Ah,
0: oh, tá louco.
4: Grafinha,
0: um não, conhaque.
2: E o Ryan, né?
0: E o Ryan!
1: Aí o cara não dorme, né?
0: Tá certo. Vamos aqui, ó, com o petinho básico desta edição. É a Bela. Ah, cara, o pedigree dela aqui eu não vou conseguir traduzir.
1: Isso é cachorro de rico.
0: Da tutora Thaís Silvestre. Ela é gaúcha de Pelotas, que mora na Holanda e está na... Ah, eu achei que era um bichinho de pelúcia.
1: Eu pensei, pegou na maquininha. Bah, vou correr o véio. Olha lá, estão correndo o véio.
0: Ah, correndo o véio, não pode. Não
1: bota
0: pode.
1: Lá, filho, bota o véio. Estão mijando o véio lá.
0: Não, tá aberto o canal?
4: Não, estão mijando.
1: Bota na tela,
4: tá trocando descendo uma ideia. Estão descendo a posição de Adams em Lacante. Ah, tranquilo.
0: Não, o Lelê tá ali. E aí, Lelê, o que foi?
1: Tomou a Endura aí?
5: Não, basicamente eles vieram dizer que aqui é a entrada dos VIPs e dos super VIPs, então a gente não pode ficar aqui.
0: É,
5: exatamente.
0: Como a gente não é nem VIP nem a super VIP, a gente tem que
2: não
0: sair.
2: Somos.
1: Tu vê que é pique planeta, né?
0: É, pique planeta. 1h21, o Petinho Básico tem o oferecimento de Supra aqui. 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Apresenta. Oi, Lelê, desculpa.
1: E volta o cão arrependido pro outro lado da rua.
0: 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No caso, foi uma doguinha ali que a gente apresentou na
2: qual
0: live.
2: Qual é a raça dela que tu não lembra?
0: É uma Cavalier King Charles Spaniel holandesa. Acho que é isso.
2: Agora ele te fudeu.
4: Bueno, e tamo reclamando que tem negrão não, em Japão?
0: É, exatamente. Goleiro, né, Antilói?
1: Eu adoro quando tu fala inglês.
0: Tá, obrigado, Ivan. O Thiago Santos, dono de delivery de Pelotas, 46 anos, é o aniversariante do dia. Parabéns, aí, irmão.
2: Quantos anos? Rafinha.
0: 46.
2: Deixa eu dar os parabéns, claro. Porque hoje o pai é orgulhoso aqui.
0: Ah,
2: tá,
0: eu ouvi no bola.
2: Parabéns.
0: Bola.
2: Então, um beijo pra Heleninha.
0: Boa.
2: E queria ouvir no Pretinho também um parabéns.
6: Parabéns pra você. Nessa data querida, muita felicidade, muitos anos de Helena, Helena, Helena.
2: Beijo, Picoca, ela queria ouvir do Petinho.
0: Boa,
2: então.
0: Beijinho pra Heleninha. Tá aí, ó.
4: Muito amable, muito
0: os
4: amable,
0: aniversariantes Helena. Famosos desta edição, a Nicole Scherzinger, ela que era a vocalista da banda Pussycat Dolls.
2: Acabou a banda Pussycat Dolls?
0: Acabou.
2: Mas por que era tão bom?
0: Don't you wish I go first? É essa mesmo, Sandrinho.
2: Like é, tu é o público.
0: Don't you wish I go first? Não, é a tua cara, Pussycat Dolls.
2: Like me.
0: Don't you, Rafinha? Ela é ex do
2: Don't you, Hamilton.
0: Oi, Antilope.
1: Tá maluco.
4: Sabe qual é o meu cantor favorito?
0: Qual?
4: Shaggy.
0: Se
2: me pegou.
0: Essa aí foi boa.
2: Canta outra.
4: Qual é que era a outra que Michael Jackson gostava?
0: Ah, agora não sei. Agora tu me pegou. O Shaggy era, é bom ouvir pouco. Aqui, é, bom, parabéns para Nicole Scherzinger, 48 anos. O Leandro Voaden, árbitro de futebol, 51 anos no dia de hoje. O Dado Villa-Lobos, da Legião Urbana, hoje 61 anos.
2: Eu sabia que ele era
0: no dia de hoje.
1: O Leandro, o Dado Villa-Lobos de aniversário?
0: Isso, 61 anos.
1: Grande instrumentista.
2: É. E mas tá entre nós.
1: Do Barão Vermelho.
0: Tá entre nós, ele não subiu. Legião Urbana, né?
1: Isso.
2: E ele, tem Dado em casa. E
0: Dado Villa-Lobos tá ali. Segue na atividade. O monstro vocalista que tá de volta com a banda e também do seu trabalho solo, Colin Hay, completando hoje 73 anos do Man at Work e seu trabalho solo.
4: Me encanta.
1: Baita show, baita
0: e lembrando,
1: show,
0: Lelê, que sim, o Man at Work tá em turnê com o Australian Growl.
1: Para quem não sabe,
4: me encanta a canção.
5: É importante a informação, né?
0: Isso, essa mesmo, Antilock. Entre outras, né? O nosso querido Serginho Groisman, apresentador.
1: Fala, garoto, garoto, garoto.
0: Completando hoje 76 anos.
2: Muito bom, muito bom. Fala, garoto, muito bom.
0: Fala, garoto, fala, garoto, fala, garoto.
2: É muito bom.
1: Dizem que ele se parece com quem, garoto?
2: Fala, garoto, garoto, garoto.
0: Gente, é o anteriorando, o programa livre volta já!
1: Programa, garoto, já. Programa livre.
2: Altas horas, volta
0: já!
2: Vida inteligente na madrugada.
1: 7x7, 22.
2: Nem tão inteligente assim.
0: Onde é que paramos aqui? É no Serginho Groisman.
1: Garota.
0: O neguinho da Beija-Flor, cantor, 77 anos.
1: Tem uma grande música dele chamada Negra Ângela, que é uma coisa linda. Olha,
2: olha, Ivan, quantas vezes. E agora o Ivan vai declamar.
4: Angro, negro, negro,
2: e a gente tocou essa música no aniversário do Pretinho lá que o Ivan fez.
1: Oh, o Antiló conhece. Que, olha, canta aí. Hoje eu vi um anjo. Anjo, lindo, lindo anjo. Negra Ângela. Me pegou o Antiló que conhecer. Negra Ângela do.
0: O neguinho da Beija-Flor. O Ian Pace, o baterista do Deep Purple, completando hoje...
2: Acho que não completou.
0: É, não tem a idade aqui, a produção...
2: Você foi?
0: Falhou. É, não tem, não tá nem na tela.
1: Ah, vou falar a verdade aí, né, meu irmão? Precisa frio de Purple, né? Precisa frio total, né?
0: Não, tem uma,
1: né? Só uma boa e nada mais, né?
0: Smoke on the water. E a Palmirinha Onofre, a apresentadora, faria hoje 95 anos.
1: Ana Maria Braga da Série C, né?
0: É.
2: Ah, morreu não, a Palmirinha? Morreu?
0: É, faria, né? Faria.
2: Ah, não.
0: Faria 97
2: tá fazendo o Ian Pace.
0: Tá, o Ian Pace.
1: Tu vê que o velho não tá nos ouvindo, ele não gosta de pôr porque ele concordou com a gente.
0: Ou ele quis não,
5: cara,
0: nos ouvir.
5: Desculpa, é que, desculpa, não é que eu nem quis entrar no debate, né, cara?
0: Ah, porque, tá certo.
5: É jogo do Brasil hoje, né?
2: Bah, muito legal tua postura, Leandro.
5: Pissa frio de pôr.
2: Observem, Leandro.
0: Observem. É a elegância de Leandro Bortolassi.
1: É que tomou uma enquadrada da policial ali americana, o cara dá uma segurada.
5: Nada, fiz piada. Eu fiz piada com ela, expliquei.
0: Cara,
5: pra ela,
0: é horrível,
5: o som não dá, ela deu
0: uma mijada dos gringos,
5: não,
0: é
5: só não dá.
2: Eu vou confessar que tu explicou, Lelê, antes ali, eu não entendi e eu não quis te responder.
5: Vamos lá.
2: Por que tá tão vazio aí?
5: Porque aqui é uma área estritamente VIP. Aquele portãozinho VIPs. Que eu falei que... cara, não é VIP, é VIP, entendeu? É o VIP do VIP.
2: Ah, entendi.
5: Por isso que os convidados chegam...
0: VIP.
5: É, exatamente, VIP, porque justamente os convidados que entram por esse ponto aqui são tão VIP que eles chegam escoltados pela polícia, todos em carros pretos, vans pretas e tal, então por isso que uma das coordenadoras da FIFA ali chegou e pediu. Deste outro lado da rua que eu estou aqui, sim, vem alguns torcedores, mas que pelo que eu também estou entendendo, esse outro portão que tem do lado aqui desse super VIP, ele também é um portão meio VIP, assim, sabe? Não é um portão normal de acesso de público. Porque vocês podem ver pelo movimento que está muito baixo.
2: É do outro lado.
0: Não, exatamente. Aí está bem pouco movimento.
2: Não,
0: né,
2: assim,
0: pela live.
2: Olhando assim, eu pensei, Será que vai ter jogo
3: hoje? O Lelê tá no estádio errado.
5: Não, é que aí que tá, eu até...
3: Ó, chegou um carro preto, corre, Lelê, corre.
5: É que assim, ó, deixa eu explicar uma coisa pra vocês. Esse estádio é tão grande, que se eu for dar a volta agora pra entrar de outro ponto, eu vou demorar mais ou menos uns 20 minutos pra dar a volta no estádio.
3: Não, deixa a gente ver, eu quero ver, tu dar a volta.
5: Tu quer ver?
2: Não, não, ele vai chegar no fim do pretinho do lado do estádio. Não, não precisa dar a volta, ninguém quer.
0: Vai perder o jogo.
4: Tá. Olha, estamos trabalhando com toques polifônicos agora?
1: Não, a gente tem um link ao vivo com ali...
2: O som da torcida no estádio.
1: Vamos lá.
0: Que é o que tá perto do Lelê ali, né? Ah, legal.
5: Isso. Ah, legal. Tá.
2: Estragou o meu
1: brinquedo.
5: No ouvido, isso é uma beleza.
0: Não, é ótimo, 1h28, vou abrir os destaques por aqui. Feiticeiro que amarrou Harry Kane.
1: Feiticeiro.
0: Diz que Cabo Verde vai eliminar a Argentina.
2: Eu acredito.
6: Vamos, Cabo Verde! Acredito!
0: Eu acho bravo.
6: Eu acredito!
2: Cara, Cabo Verde segurou a Espanha,
3: Uruguai.
2: E pode aguardar.
0: Mas não vai segurar o Messi.
2: Cara,
0: não vai.
2: Olha, esse tem procedência.
3: Por que, que o Tony Ramos comentou?
1: É porque ele,
0: ele tá na novela de Quem Ama Cuida.
2: E Cabo Verde tem procedência.
0: Meu Deus.
4: Teremos muita pipoca.
3: Tá, é o seguinte, tá viralizado, tá viralizado nas redes sociais o Nana Kwaku Bonsan.
1: Nana Gouveia, maravilhosa.
3: Nana Kwaku Bonsan. Que é um feiticeiro ganense que tem feito previsões para a Copa. E ele tava indo meio assim, meio na obviedade, assim, até agora. Ele não tinha feito nenhuma grande previsão. Aí no jogo, na última partida da Inglaterra, na fase de grupos, a penúltima, ele viralizou dizendo: o Harry Kane não vai fazer gol. Eu fiz um feitiço aqui para amarrar o Harry Kane.
0: Mas ele fez agora contra a Inglaterra.
3: Não, na outra, que ele não fez, tá? E aí, dito e feito, e aí terminou 0-0, que era a partida justamente contra a Gana.
0: Tá.
3: Que ele disse, não, eu fiz aqui, ó, só depende de Gana agora, porque o Harry Kane não vai fazer. Agora é com Gana, e aí empataram em 0-0, o Harry Kane não fez gol. Foi, entre aspas, uma das surpresas da Copa. E aí ele disse que, justamente por ter esse dom da vidência, o Cabo Verde vai eliminar a Argentina na fase 16-avos de final. Porque ele não falou que vai ter uma contusão o Messi, mas que o Messi vai ter uma partida apagada e que ele já tem um histórico recente positivo. Tá, e a previsão dele é que Portugal será a campeã da Copa do Mundo.
1: Desculpa, ele não tá vendo os jogos.
0: Portugal,
1: tentei ver, meu irmão. Tá jogando bosta
0: nenhuma.
1: Tentei ver Colômbia e Portugal.
2: Sabe o que me pega?
1: Porra, jogo horroroso, hein, Tchelaki?
2: O caminho da Argentina tá muito óbvio.
1: Tu tem os caminhos aí?
2: Não dá pra ter.
1: Porra, meu, sério, é ridículo.
0: No caminho do bem.
1: O caminho do Paraguai é assustador. O do Paraguai, velho.
2: O Paraguai começa enfrentando a Alemanha.
0: Tá.
3: Porra.
2: Pega a França ou Suécia. Que vai passar a França?
1: Passar ele pega o Mike Tyson.
2: E aí o Canadá passou ontem. O Canadá tá esperando Holanda ou Marrocos.
0: Tá.
2: Aí depois, no mesmo lado do chaveamento, mas um pouco mais embaixo, Portugal e Croácia.
3: É bom jogo.
0: Tá,
3: aí,
0: é, bom jogo.
2: Espanha e Áustria.
0: Estados
2: Unidos e Bósnia.
0: Você foi
2: Bélgica e Senegal.
1: Jogo pra Senegal, tu acha?
0: É, claro.
2: Aí o lado do Brasil. Brasil e Japão. Que pega o vencedor de Costa do Marfim e Noruega. Aí tem México e Equador, que pega o vencedor de Inglaterra e Congo. Aí o lado da Argentina. Esse é o lado da Argentina. A gente tá pegando Cabo Verde agora.
0: Tá.
2: Depois, se ela passar, ela pega Austrália ou Egito. E daí, do outro lado, tem Suíça e Argélia. Colômbia e Gana.
1: Ah, não. Aí é pra fuder.
4: Pode colocar ali.
0: Colômbia é a mais difícil ali, talvez.
2: É a mais difícil. Do lado da Argentina,
1: não
2: a Colômbia
1: não tá jogando nada, cara.
0: Cara, mas não adianta. Quando afunila, os caras crescem na competição.
1: É que agora,
0: daí
1: agora
0: o bicho
1: começou.
0: É.
1: Hoje começou.
0: Não dá pra levar... Ninguém é bobo, amigo. Pô, o Galvão entrou, né?
2: Eu comentei no ar, né? Pô, pena que tu não tava aí pra mostrar
1: pra
2: essa imitação.
1: Vivo...
3: Ah, peraí, tu lançou outro bordão do Galvão fake.
1: É. Como é que é o...
0: Ninguém é bobo, amigo.
2: Cara, de olho fechado é o Galvão.
0: É, né?
1: Passando mal, cara... né? O Galvão passando mal.
3: É, o Galvão na Record.
0: Não, o Galvão num chumbaço.
3: Nunca trabalhou na Record.
2: Com soleira.
0: Vini Júnior se inspira em Cristiano Ronaldo pra mudar o corpo e tem até vida sexual controlada por equipe.
3: Tem uma matéria especial hoje, justamente
1: com
3: falando...
1: Razão,
3: o cara é uma máquina, então
1: com
3: imagina.
1: Razão,
3: sobre o grande momento técnico do Vini Júnior. E aí eles falam sobre várias curiosidades. A curiosidade número um, ele tem uma foto do Cristiano Ronaldo no auge do seu corpo físico. Pra lhe inspirar.
0: Certo.
1: Ele é barrão?
2: Não. Ele quer. Ele o staff do Vini Júnior acredita que o porte e o biotipo do Vini Júnior pode se assemelhar ao do Cristiano Ronaldo cada vez mais. Então o Vini Júnior tá fazendo uma dieta diminuindo cada vez mais o percentual de gordura.
1: Tipo Rock Balboa em Rock 4, ele tem uma foto do Drago no espelho.
7: Vocês viram a foto que viralizou do Vini Júnior? Ele tá o Vini Júnior e um jogador da Escócia disputando a bola. E aí tem o tal, fotão assim, né? Câmera pica da Copa. E cara, é bizarro, assim, deu pena de escocês, mano.
0: Tipo assim... De mirradinho?
7: De mirrado perto dele. Tá uma a perna musculosa pra caramba.
0: Frango, né?
7: E o quê?
0: Frango.
7: E menos o quê? Menos delivery, né?
0: Ah, não, ele não pede nada, Rafinha, de delivery.
2: Tu tá corretíssimo.
0: Só massas romenas.
2: As proteínas que o Vini Júnior come são frango e peixe.
0: Aí, ó.
2: Frango e peixe são as principais que ele come.
1: Ah, também, né, meu irmão?
2: No café ele come ovos, aveia, frutas e
1: não
2: suco
1: só ele
2: natural.
1: Tá ovo,
2: e zero açúcar.
0: Zero.
2: Ele não ingere nada, tá, que tem açúcar.
0: O açúcar é veneno ali pra um cara.
7: Tá, e onde entra a Virgínia nesse rolê aí?
0: Ah, entra na benga.
2: Não.
0: Não.
2: Entra aqui quando o Vini Júnior, ele tem um staff que cuida da vida sexual dele. Por quê?
0: Por quê?
2: Porque a vida sexual.
1: Deixa eu ver isso aqui, bota pra fora esse tipo
2: pode,
1: aí.
2: Pode infringir no
1: top. Da bolinha.
0: Ah, olha aí, ó.
2: Porque qualquer substância, pomada ou etc.
0: Caído, essas coisas.
2: Isso, que a pessoa com a qual ele transa pode ter passado.
0: Ah, pode crer.
2: Isso pode influenciar na vida sexual dele. Além disso, ele precisa obrigatoriamente dormir 8 horas de
1: Paulo
2: noite.
1: Paulo Pelaipe, né?
2: Por noite, 8 horas ininterruptas. Então,
0: o sono é importante.
2: Se ele dá uma transadinha durante a madrugada ou alguma coisa assim, ele precisa avisar o seu staff
1: com a Virgínia,
2: que ele não teve a noite completa de sono, para que todo o seu dia mude. Porque naquele dia ele vai ter uma recuperação diferente, vai ter um trabalho específico de fisioterapia.
0: Ele tem que transar antes.
1: Com a Virgínia, tu acha que vai ser
2: então ele tem dias regrados para fazer sexo.
4: Já ouvi a Vini Júnior quando a seleção chegou a Houston.
7: Houston.
4: Que bunda maravilhosa, hein? Parece um Santana 93.
1: A de quem é bonita a bunda?
0: Da Virgínia ou do Vini? Não entendi.
2: Do Vini. Ah, eu me assustei.
0: Eu também.
2: Acho que todo mundo aqui no estúdio ficou com a mesma
0: cara. Por isso que a gente fez a pergunta.
1: A Virgínia também é muito
4: somos
1: bonita.
4: Somos loucos, somos. Elogio. Nós aprendemos com os antepassados que
0: passaram. Mas eles estão juntos?
4: Deixaram lá eles e estão fora agora.
0: Eles estão juntos ou só estão no...
7: Cara, estão juntos. Essa é a grande real, né?
0: Não sei. Tu tem certeza?
7: Tenho certeza.
2: Estão muito junto. Eu tô com o Vini. Informação.
7: Cara.
1: Não, pra ele tá jogando o que ele tá jogando, ela tá com ele. É óbvio que tá com ele.
7: Meu,
1: se ela não tivesse com ele, ela não tava jogando nada.
7: Ele mandou o buquê aqui lá. E comentou a foto. Aí ela tá...
2: Não é pra marcar território. E ela não ia postar.
7: E ela tá indo no camarote dele.
2: É isso.
0: Tá, então tá.
7: E outra, não tem elas então no camarote dele.
0: Então é caixa, amigo.
7: E outra, não tem elas no camarote. Chega no camarote dele.
0: É só
7: família,
0: amigos. E a Virgínia.
7: Não é que nem...
0: Alô,
7: Virgínia. Não é igual no Real Madrid, que ela chegou lá e tinha uma modelo...
0: 80
7: Marrocos, a modelo da
1: Suécia. Tu já viu jogando? Como é que ele tá jogando?
0: Tá jogando bem o Vini.
1: Por que será?
0: Porque ele tá na Copa
1: não, do Mundo.
7: Não, mas quando tu tá jogando uma bolinha e a mina tá olhando, tu sabe que a mina tá olhando.
0: Não, é diferente tu ser observado, o cara cresce no jogo.
7: Ele cresce. Todo mundo já jogou com a mina olhando.
1: Vai ser da Virgínia.
7: Por pior que tu seja.
0: Com torcida que tu quer, o cara cresce no jogo.
7: Não, por pior que tu seja, tu
0: melhora
7: bem.
0: É melhor. Ah, então assim, nós temos que botar todas as mulheres do jogador do Grêmio no camarote lá.
7: Mas aí daí vai confusão, né?
2: É muito solteiro.
0: Os casados, né?
1: Não estragou a segunda-feira, tá tão
0: jovem
1: boa,
0: é internado após beber, é o último destaque por aqui, 20 garrafas térmicas de mate por causa de aposta. Olha o garotão.
4: Completo idiota.
2: Santiago del Estero, na Argentina, um rapaz, não temos a idade dele, mas ele precisou ser internado depois de tomar 20 garrafas térmicas de mate em menos de 24 horas. Ele perdeu uma aposta com seus amigos e ele precisava, em 24 horas, tomar 20 garrafas térmicas de mate.
1: É a pressão do cara.
2: O excesso de mate ou de chimarrão, né, são ervas semelhantes, mesmo sendo argentina, ele pode causar náusea, taquicardia, palpitação, ansiedade. Por quê? Porque tem cafeína. Então é como se tu ingerisse um nível muito acima da média de cafeína pro teu corpo. Então tu fica com alteração, né, na tua pressão arterial.
4: Eu tenho uma dúvida. O que está passando com os jovens que não fumam mais e estão tomando mate?
0: É saúde, né, Antilock? É.
4: Então. Não, mas o rapaz tá tomando máquina e você foi.
7: É
4: hospital.
7: Que tudo em excesso.
0: Sim,
7: é
0: mas ruim, né? 20 térmica vai fazer mal, né?
4: Não, mas 20
7: térmica. Imagina 20 litros.
0: Não tem mal. Como. Não tem como.
7: Cara, 20 litros de. 20 litros de água por dia faz mal. Imagina de mate.
0: É, verdade.
1: Aí se afoga.
0: Cara, se afoga, né?
1: Água em excesso faz mal. É afogamento.
0: Se afoga por dentro.
1: Isso.
0: Tá bom, 22 minutos para as 2 horas da tarde. Vou lembrar. Eu tô com uma fome do caramba e eu lembrei aqui. Ó.
7: Eu também.
0: Ó! Faz isso, cara. Era, deixa.
1: Ó.
0: Isso. 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
0: 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Coisa linda! É, vamos ver aí, Adams ou Antilock, quem é que quer trazer?
4: Bueno, tenho uma pergunta para Vini.
7: Opa!
4: Qual a diferença entre um time em crise e o Titanic?
7: A diferença entre um time em crise e o Titanic. É.
0: Porra. A gente sabe que o Titanic vai afundar, né?
7: Pois é.
0: E o time em crise?
4: O Titanic tinha uma banda buena tocando enquanto afundava.
7: Risada do Antilock.
0: Meu Deus do céu. Tá bom, vou ver, Vini, então.
7: Vou trazer o Lelê.
0: Ah, isso.
7: Ô, Lelê.
0: Traz o Lelê. Oi. Ele só tá vendo os VIPs entrarem.
7: Qual?
4: Tá fazendo cocô?
7: Tu sabe qual é a diferença entre o sabonete e o gato?
5: Um sabonete e o gato?
7: Qual,
5: é muito complexo.
7: Qual,
5: né?
7: A
5: muito
7: diferença complexo entre o sabonete e o gato?
5: Eu não tomo banho com gato, né? Eu tomo banho com sabonete. Isso?
7: Não. Passa os dois no rabo que arranhar é o gato.
0: Muito bom. Muito bom. E aí, Ivan?
1: E aí, meu jovem?
0: Qual é a boa hoje?
1: Cara, a boa hoje é nós sair daqui, vou no centro.
0: Tu vai ver o jogo no centro?
1: Vou ver o jogo no centro.
0: Aonde?
1: Marquei com duas gordinhas e
0: onde?
1: Vou me permitir.
0: Marcou o quê?
1: Duas moças.
0: Ah, tá.
1: As vovinhas.
7: Tá,
1: vou gordinho, falei. Eu vou me permitir, as gêmeas, te mandar um beijo. E aí, o seguinte, ó.
7: Quais gêmeas?
1: Aí as bolas. Aí o quê? Aí, pô, ver o jogo no centro.
7: Que grosseiro.
1: Mocotózinho.
0: Se pudesse, só não cuspir em cima da mesa,
1: mas
0: eu te agradeço.
1: Não,
0: foi
1: tu. Fui eu que
0: cuspi. Que coisa nojenta, cara.
1: É que o bigode, ele pega aqui, eu não devia ter colocado.
0: Tá, mas e
1: olha
0: aí,
1: só, hoje eu vou... Hoje,
0: olha só.
1: Olha só. Hoje...
0: Brasil, é hoje.
1: Brasil.
0: Hoje.
1: E hoje eu vou pros pênaltis.
7: Eu já me perdi nas... Eu não entendi direito.
1: Eu vou no centro.
0: Tá, tu vai no centro ver o jogo com duas meninas.
1: Que eu conheci elas no Badu. Tá,
0: duas fortinhas.
7: No Badu.
1: Duas gordinhas no Badu. Uma delas trabalhava aqui. Né? Sim. Acabou sendo demitida.
0: Tá.
1: Saiu e tudo. Voltei pra contadora.
0: Tá.
1: E aí nós vamos fazer um bem bolado, comer um mocotozinho.
0: Tá bem.
1: Vamos ver o jogo no apartamento de uma delas. Elas disseram que querem fazer
0: um bem bolado.
1: Um bem bolado. São fãs da rádio.
0: Ah, é.
1: E elas... E topar.
0: Por algum momento.
7: Tá saindo com fãs da rádio.
1: Ah, eu tô copiando.
0: Todo mundo faz isso, Porã faz isso.
1: Porã faz isso. Tem outros caras que estão fazendo isso no site, não estão fazendo. Mas eu não vou dizer nome de pessoas.
0: Nas antigas, né?
1: Não,
0: vamos jogar os amigos na área.
1: Não,
0: mas o que tu quer trazer, Ivan?
4: Temos alguns que estão mais soltitos que Ryan, né?
0: Ah, é verdade, né?
1: Entendi.
0: Estão no ataque mais que o Ryan.
1: Entendi.
0: E aí, garotão, o que tu vai trazer?
1: O Ceguinho.
0: Ah, uma piada, vamos lá.
7: Do nada,
0: o Ceguinho.
1: O Ceguinho. O Ceguinho foi na zona.
0: Tá bom.
1: E as primas ficaram com dó do Ceguinho. Fizeram de tudo pra deixar ele feliz. Fizeram de tudo, seguir, mão aqui, mão ali, e raia e tudo mais, e aí, lá, fizeram de tudo, caminhão do leite.
0: Ah, certo.
1: Isso, fizeram ali o Beyblade.
0: Ryan.
1: O
3: que, que é o Beyblade?
1: Ah. Ah, tu vai descobrir,
0: cara,
1: já.
0: Cara, eu me perdi um pouquinho. O Ceguinho o quê, cara? Foca na merda da piada, cara.
1: O Ceguinho tava na zona.
0: Tá.
1: Aí as gurias fizeram de tudo pelo Ceguinho.
0: Tá, beleza.
3: Pra ver ele feliz.
1: Pra ver ele feliz.
0: Tá, maravilha.
1: Uma zona, aquela zona com parede, com seis japis.
0: Sim, sim, não, dificuldade. Entendi.
1: Beira de estar.
3: Ficou uma zona que é uma zona.
1: Isso. E na semana seguinte, o Ceguinho tá passeando, ele, o cachorrinho dele, o polegar, que é o cão guia dele.
0: Tá bom.
1: E aí ele passou em frente a uma loja de embutidos.
3: Que foi? Vai, cara, vai.
0: Vai, cara, não, tu não vai, aprendeu, cara, ainda.
1: Uma loja de embutidos que vendia bacalhau, tá, carne de sol. Aí ele sentiu aquele cheirão. É. Entrou tão animado e falou: oi, gurias, voltei.
0: O quê?
1: Oi, gurias, voltei.
3: Ele enredou tanto na piada.
0: Ele enredou tanto que a piada era trimoa,
3: cara. Ele tava
0: cara.
3: Com o cãozinho guia dele, o polegar. Ele deu um nome pro cão guia no meio da piada.
1: Cão guia dele, o polegar.
0: Certo.
1: E aí ele entrou e achou que era
0: ele disse: gurias, voltei.
1: Voltei, né?
0: Então, pô, que música, legal, né?
1: Vou tocar uma música nos Estados Unidos.
3: Fala, Vini. Eu tenho uma aqui que eu não sei. Eu acho. Não sei.
1: Cara, tem pouca gente. Então os caras estão vendo o jogo do Brasil.
3: Vamos,
1: cara,
3: fazer essa aqui?
0: Não, peraí. Eu leio esse sericídio e ela é curta?
3: Não, ela é uma historinha.
0: É uma historinha, mas é muito longa, não? Porque daí vai pro intervalo, né?
3: Não, vai. Depois, se der tempo, eu vou trazer.
0: Sincericídio, fala, pretinhos, vamos começar por quem transforma a crítica em algo desconstrutivo.
3: Ó.
0: O descontrole emocional do Rafael Menegazzo. Deixa o Porã na vibe dele. Todos erramos e não precisamos de alguém lembrando disso o tempo todo. Tu é um baita comunicador. As crianças adoram o Wesley. Aliás, o Wesley levou as crianças pra ver o Toy Story 5 aí, no meio da
3: emocionou,
0: Copa.
3: Emocionou, não?
0: Sim, muito legal, Wesley Adolô. Foca em ti e deixa os outros. O que tu faz com o Porã e com o Lelê infantil? Ah, vou me guardar aqui pra não responder o que eu gostaria.
5: É, viu?
1: Fala da vida da pessoa.
0: Tá ligado. Não, eu não falei.
5: Aliás,
0: nada.
5: Aliás, Rafinha, eu peço permissão pros amigos, eu fui chamado para me deslocar ali pra
0: dentro. Ah, certo, Lelê,
5: e
0: certo.
5: Voltamos mais tarde, porque definitivamente eu errei o lugar hoje.
0: A gente notou, Lelê, por isso que a gente te acionou tanto aí.
5: Tá, então,
0: conseguiu parar no lugar e com obras.
1: Cuidado para não ser
3: ninguém.
1: Isso.
3: Sem tá ninguém. Fora do estádio para não entrevistar ninguém.
1: Cuidado para não ser assaltado, hein? Fica assaltar aí.
3: Tchau, Lelê.
0: Bom jogo, Lelê. Gordo Léo. Um cartãozinho pela lentidão do cérebro até vai. Mas ser expulso por bandalheira interrompendo o flow do programa não dá. Aprende a ouvir mais os colegas.
3: Bandalheira me pegou.
0: O palhaço maionese. As crianças já têm os conselhos do mestre. Traz um conteúdo legal para os pequenos e deixa as asneiras para o Ivan. Gosta de ti, mas não te passa também.
3: Ah,
1: justiça, bom.
0: Vini Moura, o joia, o empresário de sucesso na vila. Vendedor e é o corre do corre da rua. Mas o joia não está mais preso e não precisa servir de exemplo ruim para ser um cara engraçado e representativo. Te liga, Vini Moura.
3: Te liga.
0: Fetter, tu quer controlar a galera. Não ser interrompido, mas também não deixa espaço nem para os destaques do Da Pena. Alimenta mais esses espaços curtos e cria pequenos momentos para os personagens. Não adianta ser só o chato da organização. Orienta eles e fortalece as nossas lendas.
3: As lendas.
1: Vou fazer a reunião.
0: O resto eu deixo para outra oportunidade. Curto vocês demais, escuto todos os programas aqui de Portugal para manter o RS comigo. É um sincericídio, mas com o objetivo de ajudar a manter essa tradição da Atlântida e de nos tornar pessoas melhores e mais alegres através do rádio. Sou o público desse programa por completo. Grande abraço, não me identifico.
1: Por que tu deu assim no finalzinho?
0: Ah, porque eu achei ele uma mala, cara.
1: Começou a te arregaçar, tu pensou, agora vai.
0: É,
1: aí agora começou
0: vai depois, a pisar.
3: Arrumei.
0: Tudo bom.
1: O Lelê não tá aí.
0: Aí ele bota, não me identifique, né? Então é ruim sericídio.
1: Não, sericídio de cagalhão não dá.
0: É.
1: Vamos falar real. O cara que nos identifica, sericídio, cagalhão.
3: Não, pode ter certeza. Quando é bom, a gente fala que...
0: É a piada, Vini. Historinha.
3: Tá. Assim, ó. Ele te criticou que tu não deixou contar a piada em outro momento. Eu não lembro disso
0: ele
3: também.
0: Ele me criticou. É. Não, tudo bem. Desculpa então, Vini.
7: a dona formiga...
3: Ah, se tu desse um espaço agora, ia ser incrível.
7: Ia ser. A dona formiga, quando ficou sabendo das aventuras do seu formigo com a dona elefanta, resolveu se vingar e conversar com o senhor elefante. Papo vai, papo vem, e os dois acabaram na cama. Ah, a dona formiga e o senhor elefante. Uma vingança, né? Traição de vingança. Mas o elefante, com medo do estrago que poderia causar, iniciou o ato...
8: Meu Deus.
3: Ah, o elefante matou a formiga.
7: Aqui, Oliver, presta atenção. Iniciou o ato colocando somente um pedacinho.
8: Tá, tá, bárbaro. Não,
7: a e a formiguinha começou.
1: Ai, ai, ai, as bolinhas. Ai, ai, ai.
8: Ai, as bolinhas. Bárbaro.
7: E o elefante se assustou com o pedido. E ainda com o receio, ele foi um pouquinho mais.
8: Tá.
7: E a formiguinha, ela continuava. Ai, as bolinhas. Ai, que loucura. Ai, as bolinhas.
1: Meu Deus do
7: céu. Então ele foi e resolveu perder o medo. Ele perdeu o medo.
8: E você foi.
7: Né? E foi com tudo, assim, ó. Botou tudo. Incluindo as bolinhas, né? E aí a formiga continuava. Ai, ai, ai, as bolinhas. Ai, as bolinhas. E aí o elefante ficou puta, cara. Eu, tá, mas qual é que é, formiguinha? Pô, já foi além das bolinhas, o que que é? Aí as bolinhas, é as bolinhas do meu olho que estão soltando pra frente.
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20: De volta com o Pretinho Básico, faltando 4 minutos para as 2 horas da tarde. Vamos eleger o, antes de eleger o craque do programa. Antes de eleger o craque, que já é unânime aqui.
21: Ah, hoje acho, é um fenômeno, né?
20: Só pra convidar que estamos na semana ali do evento, o encontro histórico com o Ultraman da Guedes
21: Comunidade. Tem pra nós?
20: Camarotezinho ali no Bar Opinião, em Porto Alegre. Sexta-feira, agora. Ganhando ou perdendo, estaremos lá no Opinião. Ingressos no simpla.com.br da Guedes Comunidade Ultraman. Eu vou estar na área fazendo um som, aniversário do Pisca com a sua produtora.
21: Oh, aí sim.
20: E vai ser um baita de um evento, todos convidados. É, craque do programa, Lelê Bortolazzi, né?
22: 1, 2, 3. Lelê!
21: Por quais motivos?
20: Ah, porque no jogo do Brasil, um jogo importantíssimo, ele foi no lugar onde não tinha ninguém. Parabéns, Lelê.
0: E ainda foi expulso.
20: E ainda foi expulso, exatamente.
0: Não fazer nada.
21: Voltamos mais tarde.
20: Voltamos
0: feliz
20: mais tarde.
0: Vamos pro jogo.
20: Vamos
0: lá. Quase 0
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30: 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Mas o início foi bem mais modesto. 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Na época, viajar entre os continentes era um desafio. Muitas equipes europeias precisavam enfrentar longas jornadas de navio e outras decidiram nem participar. Mesmo assim, o torneio marcou o início de uma tradição que se transformaria em um dos maiores eventos esportivos do mundo. Uma história que começou pequena e ganhou dimensões gigantescas ao longo das décadas. 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
0: Atlântida e todo mundo tá ouvindo a melhor vibe do FM. Salve, salve, Santa Catarina, @marina.soares, chegando por aqui pra te avisar que você já sabe, né? Tá rolando o Brasil em campo, seleção brasileira jogando na Copa do Mundo. Então é claro que o programa das Minas vai tocar uma musiquinha pra você ouvir ali de fundo durante o jogo. Mas deixa o papo pra amanhã, né? Bora de música, playlist das Minas no ar.
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13: Olá pessoal, aqui é o Teco Padarazzi e esse é o Toque do Teco na Atlântida.
14: Acorde feliz, não porque a vida é perfeita, mas porque reclamar não muda nada. Agradecer muda tudo. Olha só que mensagem forte. Essa é a atitude do vencedor, né? Agradecendo, você passa a aceitar o que lhe é dado e está pronto para agir e melhorar a situação. Você não luta contra algo que já aconteceu, não perde energia sofrendo, não perde foco justificando e se coloca em direção à evolução. guardando a sua energia para construir soluções e conquistas. Eu poderia dizer que agradecer é o ponto de partida de todas as situações em que nos deparamos. Aloha!

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1: Tá na Atlântida e todo mundo tá ouvindo a melhor vibe do FM, Programa das Minas no ar hoje, de um jeitinho diferente, porque o Brasil tá em campo, então bora curtir a playlist das Minas. Toca a música aí!
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5: E olha só a dúvida da Mariana. Doutor, estou sendo ameaçada por uma pessoa no Instagram que está me perseguindo e ameaçando invadir as minhas contas. Não sei o que fazer. Entrei em pânico. Seguidamente, essa pessoa manda mensagens ofensivas. Olha, Mariana, isso que você está contando não é incomum, tá? A gente tem um dado recente do Ministério das Mulheres, com base na Central de Atendimentos à Mulher, que é o Ligue 180, de que houve um aumento de quase 200% em denúncias de violência digital contra as mulheres. São mulheres que são vítimas de perseguição virtual, de ameaça de invasão das redes, de divulgação de imagens íntimas, entre outras ameaças e violências. Então, é muito importante que você faça a denúncia para que você possa receber as orientações mais corretas. O ambiente digital tem as suas especificidades, então seria importante que você pudesse ligar no 180 para ter mais informações e que você tente bloquear esse tipo de ameaça o mais rápido possível, tá bom? Dúvidas? Escreve no @ Jairo Bauer Oficial.
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2: Todo mundo tá ouvindo, essa é a Atlântida, uma excelente tarde pra gente. Eu, @Adrinteló, tô chegando por aqui com o nosso Vibe Atlântida pra ser a sua companhia até as 5 horas da tarde com as melhores músicas sempre. Olha, desde já, muito obrigada pela sua audiência de onde quer que você esteja nos ouvindo. Seja em casa, no trabalho, no carro, nos levando na carona, que delícia, que honra! Licença agora, porque a gente tá invadindo tudo por aqui pra levar as melhores músicas pra sua tarde. Tarde e ser a sua companhia por aí, tá bom, gente? Vamos com tudo, nosso Vibe vai começar e começa sempre no oferecimento de Maia Tântrica, toque de cuidado e energia no ar. Boa tarde, sobe o som, o Vibe Atlântida começou.

2:04, esse é o nosso Vibe Atlântida por aqui, neste dia maravilhoso, gente, segunda-feira, dia 29 de junho de 2026, quando os termômetros marcam 17 graus, a temperatura aqui em Joinville, gente, e voltou a chover, viu? Chuvinha por aqui, clima ameno, de inverno mesmo. É isso aí, vamos com tudo por aqui, quando os jogadores voltam ao campo, né? Pra iniciar o segundo tempo, iniciar a partida, o Brasil tá perdendo de 1-0. Vamos ver o que vem aí, hein, gente? Pelo amor de Deus, mata-mata não dá pra dar bobeira não, hein? Vamos acompanhar por aqui tudo de pertinho. 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Eu, arroba Adri Telon, tô por aqui e serei a sua companhia até às 5 horas da tarde nessa segunda-feira gostosa. Início de mais uma semana, penúltimo dia de junho, inclusive, hein, gente? E jogo do Brasil, bora com tudo por aqui. Fechou? Vamos continuar com Harry Styles agora? American Girls chegando pra você. Boa tarde, esse é o nosso Vibe.

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Nos 5 minutos de acréscimo, gente, dos 6 dados pelo juiz, Brasil marca mais um gol, 2-1 Brasil. E o jogo agora a qualquer momento acaba e o Brasil vai eliminando o Japão da Copa do Mundo. Gabriel Martinelli é o nome dele. Acabou. Quase, gente.

Acabou, gente! Acabou o jogo! Quase 10 minutos de acréscimo. O juizão tinha prometido 6 e foi quase 10, mas tudo bem. Ancelotti felizão, cara! O Japão saiu na frente nesse jogo. Aos 29 minutos, Kaishu Sano marcou primeiro pro Japão. Aí depois de ser criticado até dizer chega, Casimiro chega e cala a boca de todo mundo aos 56 minutos. Segundo tempo já marcou, empatou pro Brasil. E agora, 90 mais 6, Gabriel Martinelli leva o Brasil para a próxima fase da Copa do Mundo. Brasil classificado, Japão desclassificado. Essa é a Copa do Mundo, gente. Que delícia! Com emoção ou com muita emoção? Só essas duas opções podem ser escolhidas. Conseguimos, é o que importa. Mais 3 no bolão, tô feliz, hein? Vamos!

0: Californication, Chili Peppers, aqui nas ondas da Atlântida, encerrando a nossa primeira hora de programação, quando o Brasil se classifica para as oitavas de final da Copa do Mundo. Brasil classificado, gente. Brasil bateu o Japão nos acréscimos do segundo tempo e avançou às oitavas dessa Copa do Mundo. Que sensacional, gente. Bora com tudo por aqui. 4 horas e 5 minutos. Esse é o nosso Vibe Atlântida. Vamos juntos, galera. Show do intervalo, já voltamos com o nosso Dreadlock.
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0: Todo mundo tá ouvindo essa Atlântida, uma excelente tarde pra gente, só pra quem tá nas oitavas da Copa. Que alegria, coisa linda, coisa maravilhosa demais. Vamos juntos por aqui, 18 graus agora a temperatura aqui em Joinville, tá fresquinho, viu gente? Chuvinha por aqui, climinha ameno, mas o coração quente demais. Agora 4h12, boa tarde. A nossa segunda edição do Dreadlocks tá chegando. A primeira é sempre de manhã às 10 da manhã e a segunda é agora pra você. Então sobe o som e bora relaxar, calma os ânimos. Dreadlocks começou, bebê. Domingão, 5 da tarde, te espero no Una Park, viu? Ah, o Brasil tá nas oitavas, vai ter jogo. O Brasil joga domingo às 5 da tarde e o nosso point é Una Park.

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4: Causas Naturais, Colome. Chegando pra você uma excelente tarde. 4h21.

seu e só Lagoon aqui nas ondas da Atlântida. Lagoon, que é uma atração mais do que confirmada na nossa segunda edição do Atlântida Celebration, tá chegando, gente. É sábado! Sábado tem Atlântida Celebration na Arena Opus em São José. E Lagoon vai estar lá com a gente, hein? Ficou o convite. Se você ainda não garantiu o seu ingresso, uhu.com.br. Esse encontro nosso tá marcado. Bastil, Pompeii chegando pra você. 29 para 5, boa tarde.

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7: Hoje a maior competição de futebol do planeta mobiliza torcedores em todos os continentes e atrai a atenção de bilhões de pessoas. Mas o início foi bem mais modesto. A primeira edição, realizada em 1930, no Uruguai, contou com a participação de apenas 13 seleções. Na época, viajar entre os continentes era um desafio. Muitas equipes europeias precisavam enfrentar longas jornadas de navio e outras decidiram nem participar. Mesmo assim, o torneio marcou o início de uma tradição que se transformaria em um dos maiores eventos esportivos do mundo. Uma história que começou pequena e ganhou dimensões gigantescas ao longo das décadas. 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
12: Atlântida. 20 para 5 da tarde. Bora com Taylor Swift por aqui. I knew it, I knew you, baby.

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Engenho Delon aqui nas ondas da Atlântida, quase encerrando todas, praticamente encerrando todas do nosso vibe por aqui, gente. Muito obrigada pela sua audiência, pela sua companhia nesse vibe de Copa do Mundo. Brasil ganhou do Japão no sufoco por 2-1, mas ganhou. Domingo que vem, às 5 da tarde, a gente se encontra no Unapark pra assistir o Brasil. E amanhã a gente vai decidir, quer dizer, vão decidir contra quem o Brasil vai jogar. Eu acho que Noruega passa, mas amanhã a gente vê isso. Fechou? Feito combinado. Muito obrigada pelo seu carinho, pela sua parceria nessa tarde sensacional. Tô lá no @driteló. @AtlântidaJoen também. E amanhã, se Deus quiser, a gente volta a se encontrar a partir das 11 horas da manhã. Fechou? Feito combinado? Beijo no coração, se cuide e cuide dos seus. Desprogramados, inclusive, gente, vai ter Lagoon no Desprogramados. Fica aqui acompanhando, porque Lagoon tá em Floripa e vai estar ao vivo no Desprogramados pra todo o nosso estado. Beijo, fui!

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13: Pulando. Onde é que fica enfiado aquele troço pra ficar assim de pé?
14: Ingresso sem taxa.
15: Desculpa.
14: Segura.
15: Desculpa.
14: Ó, viu? Ficou todo mundo em silêncio.
13: Desculpa,
14: todo
13: pessoal.
14: Todo mundo constrangido.
13: Desculpa. Eu me excedi. Tem vezes que eu me excedo.
14: Eu só tô atento aqui porque daqui a pouco o programa vai realmente começar.
13: Certo.
14: Mas ninguém mandou. Já começou a trilha.
13: É mesmo?
14: Peraí. Começou.
13: Vai começar.
14: Começou. Vai começar. Tá valendo. Tá na Atlântida e todo mundo tá ouvindo. É a melhor vibe do FM na rádio das nossas vidas. Estamos chegando com Desprogramados para toda a rede Atlântida Santa Catarina e no nosso canal do YouTube, que é o canal Desprogramados. Vem com a gente, hoje o programa tá especialíssimo. 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E hoje estamos no nosso outro patrocinador aqui do programa, que é o Shopping Itaguaçu.
13: Isso é ótimo.
14: E o meu parceiro, meu amigo, meu quase amigo, meu quase inimigo, está comigo também.
13: Exato.
14: Mr. Pijama, seja bem-vindo ao Shopping Itaguaçu.
13: Que bom, Porã. Estamos concentrados, já assistimos aqui no Shopping Itaguaçu a vitória do Brasil.
14: Sofremos.
13: Estamos felizes e agora dobrando a felicidade pelo momento que estamos vivendo.
14: É verdade. E hoje tu veio...
13: Você está bem?
14: Com o kimono samurai.
13: Sim.
14: Torceu pelo Japão, mas não deu.
13: Mas nós vamos em frente.
14: Vai Brasil, 2-1.
13: Tem Costa do Marfim ou Noruega, qualquer uma das duas me serve para torcer também.
14: A qualquer momento. Mas hoje o Desprogramados é totalmente especial, porque a gente está recebendo a banda Lagoon.
13: Aê!
14: Muito massa, a Lagoon já fez um aquecimento aqui pra rapaziada.
13: Deixa eu te perguntar, Moura, quando tu vê essa rapaziada toda aqui que veio assistir a Lagoon, tu não tem saudade do tempo que tu era jovem, que também as pessoas vinham te assistir, os jovens gostavam de ti?
14: Eu tenho saudade de algumas coisas, de outras nem tanto.
13: Das tuas ex-mulheres, tu tem saudade?
14: Nenhuma.
13: Não, da ex-namorada, tu já contou, tu vai contar hoje pra Lagoon? Sobre a tua ida pra Bahia, que tu pegou uma menina dizendo que tu era compositor de uma
14: música. Eu acho que assim, acho que tu tem que olhar que tem crianças aqui. E o termo pegar, ele tá muito forte. Eu namorei. Eu namorei uma menina um dia.
13: Tá, mas ele vai contar pra você depois, é importante.
14: Vamos focar no convidado. Importante. Tem todo o Atlântida Celebration pra eu contar essa história pro Lagoon. Agora a gente tá recebendo a rapaziada Pedro e toda a rapaziada do Lagoon aí. Sejam bem-vindos ao Desprogramados.
6: Muito obrigado.
12: Valeu, galera.
14: Vocês chegaram há pouco em Floripa ou já estão aí desde o final de semana, curtindo, pegando onda? Como é que tá
6: a agenda? A gente chegou agora, a gente acabou de chegar do aeroporto, aí a gente parou num lugar pra assistir o jogo, e aí a gente assistiu o jogo e agora a gente tá aqui.
14: Sofreram muito com o Brasil, cara?
15: Sofremos bem. Nossa! Sofremos bem. Deu pra sofrer hoje, né?
14: Foi sofrido.
6: Eu tava dormindo na mesa, assim, eu acordava com os olhos. E voltava a dormir.
14: Não, e teve alguns momentos de quase gol, a gente tava vendo aqui no shopping, né? Alguns momentos de quase gol que teve uma bola que parecia que todo mundo viu o gol.
13: Todo mundo vibrou, todo mundo comemorou o gol. Vocês também, né?
12: Todo mundo gritou, a cabeçada.
13: Absurdo aquilo ali. Foi. A gente viu a bola dentro do gol e no fim foram três toques que ela não entrou, né? Goleiro, zagueiro, goleiro e saiu.
14: É verdade.
13: Todo mundo comemorando. E o Japão quase fazendo gol no
12: quase
13: contra-ataque.
12: Fez, né? E a gente era o Japão quase fazendo gol.
13: Todo mundo vibrando com o gol que não existiu. Isso dá uma crônica, né?
14: Claro.
13: O gol que não saiu.
14: E
13: vocês estavam com a sensação, eu não sei se é um pessimismo da gente, mas
14: é um pessimismo do cara da quase terceira idade, né?
13: Eu gostaria que tu não entrasse neste âmbito para não pisar em cima de uma pessoa
14: ruim.
13: Que está prestes a completar.
14: A gente está com as visitas hoje.
13: Exato, não vou brigar
14: não
13: na frente das visitas.
14: Pode,
13: mas o que eu ia comentar é o seguinte, a sensação que a gente tem quando a gente torce demais é que ao invés de fazer o gol, a gente vai tomar com 35 do segundo tempo, eu queria que acabasse. Vão para a prorrogação, porque se toma um gol faltando 5, 10, nós não recuperamos mais. Aí, pelo menos, a prorrogação tem mais 30. Vocês também estavam com essa sensação de que podia dar o pior?
15: Começa o jogo, você está assim, Japão, vai ganhar. No meio do jogo, meu Deus, empatou, graças a Deus. Graças a Deus.
13: Isso.
15: É bem por aí.
14: A situação é essa.
13: Não foi.
14: Mas, ô Mr. P, a gente está com a escalação do Lagoon aqui. Palmas para a Zani. O Pedro, que já falou aqui para a gente também. Palmas para Pedro, pro Chicão e pro Jorge. E uma banda que tem Chicão e Jorge tem um meio campo conciso.
13: Sim, porque Chicão e Jorge são dois volantes.
14: É verdade, aqui ó.
13: Um que arma e outro que bate.
14: Exatamente. É o volante mais, né, mais agressivo e o outro que,
13: sim,
14: que sabe bater sem o juiz perceber.
13: E não estou enganado que essa formação é desde o início de 2014, é isso, né?
6: Exatamente.
13: O baterista é que... a um fluxo.
14: Ele pesquisou a história da banda.
13: É o mínimo que eu tenho que fazer, Porã?
14: Não é sempre que ele faz isso. Não é sempre.
13: É pela segunda vez eu estou sendo agredido pela minha esposa.
14: Calma. Sem agressões.
13: Vamos deixar eles cantar, Porã?
14: É, vamos tocar. Vamos não, né? Porque eu não toco nada. Quem vai tocar é a Lagoon. Vamos fazer um som aí, rapaziada.
6: Bora.
14: Depois a gente conversa mais sobre o Celebration. E aí a nossa reportagem vai circular com a galera aí. O que a galera quer de primeira?
15: A galera que escolhe aí, pô.
6: Seu e só.
14: Tem unanimidade?
6: Bora começar com a música nova, então.
14: Aí. Lagoon ao vivo no Desprogramados para toda a Rede Atlântida Santa Catarina no canal Desprogramados no YouTube. Lagoon, presença confirmada dia 4. Agora, na Arena Opus, no Atlântida Celebration.

0: Muito bem, Laguno, Desprogramados ao vivo hoje no Shopping Itaguaçu, aqui faltando alguns dias para o nosso Atlântida Celebration. Eu me dei conta de uma coisa, cara, quando vocês estavam chegando aqui, que a gente fez um festival para reunir os mineirinhos, né? Porque vai ter vocês, vai ter o Jota e vai ter a Marina Sena.
1: Sim. E só Das Aranha e Clay que Clay. São daqui, né?
0: Tudo parceria também, né?
1: Sim, demais.
0: Vai ser um festival bacana aí pra misturar essas gerações da música mineira barra brasileira, né? Muito bom.
2: Eu gosto de coisas inusitadas, porque claro que a gente tá aqui pra ouvir Lagumas. Vamos aproveitar o que cada um ouve tradicionalmente e faz uma música que vocês gostam que não é de vocês. Como se vocês estivessem na noite fazendo um cover no barzinho. Estão tocando numa pizzaria. Rapaziada tá comendo pizza e vocês têm que tocar uma música clássica que todo mundo gosta.
1: Clássica.
2: E que não é de vocês. Não, pode não ser, mas que vocês sabem que é pop.
1: Né? MPB. Geral vai cantar.
2: Isso, e aí vocês estão ali ganhando um troquinho na noite, entendeu?
1: Finge que vai. Tem muito tempo que a gente não faz isso, mas mesmo. Quando a gente começou a tocar, a gente tocava tipo uns covers de Charlie Brown, de Planet Hemp.
2: É aí, ó, é isso aí que a gente quer.
1: Rage Against the Machine.
0: Pô, até Rage Against.
2: Tá? Pronto? Faz.
1: O que vai? Nossa. O que vocês conhecem disso aí?
2: Charlie Brown, pode ser.
0: Peraí, cadê o nosso repórter TT Trevisol?
2: TT
0: Trevisol, nosso repórter. Tá, circula na galera ali,
2: mas
0: ó.
2: Mas enquanto ele circula, um Charlie Brown. É meu pedido, então.
0: Acho que vai um Charlie Brown a pedido do Pi, então.

0: Satisfeito, Mr. P, o que é mais?
1: Aí, obrigado, valeu, aí.
0: Pegou de surpresa, tinha uns 10 anos que
2: eu não fazia isso. Aqui.
3: Foi bem demais, bem
2: Vou entrar em cena aqui, Porã.
3: Olha aí o nosso repórter exclusivo,
2: quem
3: TT Trevisol.
2: Quem quer fazer uma pergunta pra Lagoon aqui?
3: Na galera.
2: Vamos ver
3: vai
2: quem
3: pra
2: vai
3: galera,
2: fazer a pergunta
3: TT.
2: Aqui. Quem?

0: paleta dele de novo, que todo show que eu fui, eu consegui pegar a paleta dele.
1: Caraca. Ah, Chico!
2: Isso é uma coisa rara, porque eu sou baixista, pra quem não sabe. Baixista não usa palheta.
1: Pois é.
2: Mas de vez em quando eu tenho uma palheta aí, a gente tem o hábito de jogar pra galera. Se vocês querem pegar uma palheta da Laguna no final do show...
1: Tem que ir sábado.
2: Tem que ir sábado, primeiramente. E fica de olho que a gente sempre dispara umas palhetas aí, velho. Tamo junto, irmão.
1: Maravilha.
2: Valeu.
1: Mas mais
3: cara,
1: alguém?
3: O cara deu sorte, hein? Pegou várias palhetas já.
1: Vou fazer uma perguntinha aqui. Ah, já vou aí também. Vamos nela aqui. E aí, capricha na pergunta aí.
4: Então, eu tô no último ano de psicologia, né? Então, o meu interesse é mais pela área mental. Qual vocês acham que é o impacto maior na saúde mental de vocês sobre os fãs? Assim, tipo, um dia tava super bad, foram fazer um show, ficaram lá em cima por causa dos fãs, por causa da energia, porque a energia do show é maravilhosa, né? Já fui várias vezes. Então, queria saber mais ou menos qual que é esse impacto que vocês sentem, assim, no psicológico.
1: Lembrando que isso aí é pro TCC dela, né?
3: Muito bem.
1: É a pergunta pro TCC.
5: Pesadíssima.
4: Querem participar da pesquisa do meu TCC?
5: Ô, Zane, você que é um estudioso aí dos filósofos, dos psicólogos, o que você... Quero termos técnicos.
3: Não, sem termos técnicos.
1: Qual
3: não
1: é o impacto
3: aqui, não.
1: E a porcentagem?
3: Cara, eu acho que o impacto é gigantesco, cara. Porque tem dia que a gente tá bemzão e sobe no palco e tá muito bem e é delícia e tudo mais. E tem dia que a gente tá malzão e a gente sobe no palco e é delícia e é tudo bem, sabe assim? Eu acho que o palco tem essa energia, principalmente pela troca com os fãs, que o show não é só da gente, né? Tipo, a troca existe muito entre nós e vocês. Então eu acho que... O que vocês trazem pra gente, independente do que a gente tá, porque, tipo, a gente fica a semana inteira ensaiando pra poder chegar no final de semana, a gente fica trabalhando praticamente sempre pra gente poder tá tocando, fazendo show e tudo mais. E eu acho que quando o público tá perto e rola essa troca de energias, né? Isso engrandece muito o nosso psicológico, independente da forma que a gente esteja, sabe? Porque a gente trabalha pra isso e isso é uma concretização, assim, do nosso trampo ali em cima do palco. Então, acho que o palco é uma zona nem mista, não, sabe? É uma zona de alegria mesmo, de troca e tudo mais. Eu acho que, pra nós, às vezes é difícil em cima do palco quando você não tá muito bem, você quer subir, mas no final é sempre muito foda.
1: Muito
3: legal. Bem, muito bem.
1: Pergunta boa, resposta melhor ainda, né?
3: Verdade, vai. Ó, mais
1: tem um
3: uma
1: presente
3: aí,
1: aqui, tem um presentinho aqui, deixa eu pegar aqui. Seu nome?
6: Helena.
1: Helena, que presente é esse?
6: Uma pulseira.
1: Pra quem?
6: Pro Pedro.
1: Vou entregar pra ele, ó, Pedro. Tem uma pulseira de presente aqui.
3: Muito
1: Última
3: bem.
1: Pergunta desse primeiro bloco aí, quem quer fazer? Quem quer fazer? Aí no canto aqui, ó. Vamos no cantão aqui. Pera aí. Seu nome?
7: Samara.
1: E aí, Samara, capricha.
7: Então, gente, eu também sou cantora e eu queria saber se vocês entendem como é pra gente que se inspira em vocês, tipo, todo, como ela falou, todo esse impacto dos fãs com vocês, se vocês têm noção dessa inspiração que vocês trazem pra gente, pra quem tá começando, pra quem já tá na carreira, se vocês têm essa noção do quanto vocês inspiram os músicos, os cantores, enfim.
3: Cara, é que rolou um momento de emoção aqui, desculpa, Samara. É que a Helena que deu a pulseira pro Pedro veio aqui abraçar o Pedro.
1: Vou levar a pulseirinha aqui.
3: E ela se emocionou, tá abraçando o Pedro aqui.
1: Pessoalmente.
3: Então tu entrega pessoalmente pro Pedro aqui.
1: Querida.
3: Obrigado, Helena. Obrigado. Palmas pra Helena, galera. E a Samara fez a pergunta.
5: Desculpa, eu não ouvi a pergunta. Foi mal.
1: Agora vamos fazer o seguinte: a gente esqueceu a pergunta.
3: Faz
1: uma
3: pergunta.
1: Era muito inteligente. Vai de novo, vai de novo.
3: Pergunta editada. Agora.
7: Oi, gente, eu sou a Samara.
1: Eu sou cantora.
7: Eu sou cantora. Gente, então, era isso que eu tava falando. Eu sou cantora e desde que comecei a trabalhar com música, eu me inspiro muito em vocês. Sempre toco música de vocês. Uma das primeiras, inclusive, foi Ninguém Me Ensinou, que eu tava nos meus 20 e poucos anos ali, vivendo bem aquele período. E eu queria entender se vocês têm essa noção da dimensão, da inspiração que vocês trazem pra gente, que tá trabalhando no ramo da música e o quanto isso é importante.
5: Putz, eu acho que eu tenho uma noção disso, sim, porque eu costumo receber mensagens de pessoas falando disso, de pessoas que às vezes a gente interage com um vídeo que cantou e a pessoa fala, caramba, eu tava pensando em desistir e depois que eu recebi isso parece que foi um sinal do universo. Então eu consigo perceber isso, né? Assim como a gente foi inspirado por outras pessoas que vieram antes da gente, mas eu acho que por a gente ter uma proximidade com os nossos fãs, de estar em locais como esse, ter uma troca, trocar uma ideia e tal, eu acho que eu consigo perceber isso e eu sou muito grato de ter esse trabalho, de saber que a diferença que a gente faz não é só na nossa vida, né? Não é só para nós, mas para os outros também. E eu espero que isso...

0: alguma forma seja uma contribuição pro futuro da música, porque é, o passado inspirou a gente tá aqui no presente fazendo isso acontecer, ver isso acontecer, e o que a gente espera é que quem se inspira por nós aconteça e faça esse som continuar andando. Então, muito feliz aí, muito obrigado por você compartilhar seu... Bom, sua história. Obrigado, fico muito feliz mesmo.
1: Muito valeu. Bem. E quem são os artistas que inspiraram a Lagoon, né? Hoje vocês inspiram, mas teve, tu citou aí. Quem são esses artistas que inspiraram vocês?
0: Eu acho que cada um vai dizer uma coisa da sua inspiração artística pessoal, né? Mas, como eu falei, quando a gente começou a tocar, a gente é de Belo Horizonte, um lugar que não tem praia, então a gente queria muito que BH tivesse praia, e a gente se vendia como surf music. A gente tocava Sublime, Jack Johnson, Charlie Brown, tudo que tinha a ver com o litoral, assim, até a gente descobrir o que, que a gente era, né? E a gente começou depois a tocar uns indie rock mais escuro, assim, uns Arctic Monkeys, os Strokes, os Rage Against the Machine... Afonso Pena? Afonso Pena. É isso. Só alegria. Não sei. Não, espero que sim um dia. Mas eu acho que foi isso que nos... Como banda, né? Nos uniu e fazia a galera cantar. Porque a gente tava ali tocando músicas que todo mundo sabia cantar. No meio a gente colocava uma nossa. E a galera não percebia se era nossa ou se não era. Então a gente começou a colocar a nossa identidade a partir disso, dessa mistura.
2: Eu lembrei com essa história de influência de um grande músico gaúcho, histórico, que fez show, camarim, casa lotada, tudo, e no fim do show, o camarim foi receber os fãs, e aí chegou um gurizão, fascinado, apaixonado, sonhando com a música, e perguntou para ele, por favor, eu tô começando agora, qual é a grande dica que tu tem pra gente que tá começando? E ele disse, aproveita que tá começando e desiste. Então voltamos. Mas não vou citar o nome dele.
1: Não precisa.
2: Agora, tu percebeu que dessa turma toda, o Chico tem um sotaque mineirinho, né?
1: Tem.
2: Vocês não têm muito sotaque de mineiro, mas o Chico tem aquela coisa...
3: Tem o sotaque
2: tem,
3: mineiro?
2: Tem. Os outros não têm, mas tu tá ali mais, guardadinho, mais né? É. E eu lembro uma vez que eu fui... Pra BH e peguei um táxi e um cara cortou a frente do motor, e o motor, furioso, disse: ô, rapaz, não pode fazer isso não, assim me deixa numa fúria que você não imagina. Eu pensei, porra, ele tá brabo, cara.
1: Imagina, que diferença, né?
2: Que diferença o mineiro brabo.
1: Por exemplo.
2: Sim, o mineiro brabo é aquilo ali.
1: Mas a gente tá recebendo o Lagoon hoje aqui no Shopping Itaguaçu, e o Lagoon vai estar com a gente no Atlântida Celebration agora, no próximo sábado, na Arena Opus. Lagoon, Vitor Clay, Marina Sena, Jota Quest, Das Aranha, ATL DJ com DJ Guzanotto. 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Semana que vem, todo mundo no Atlântida Celebration, e agora a Lagoon toca mais uma pra nós, né?
0: Bora.
1: Vamos nessa.
0: O que vocês querem ouvir? A gente não imprimiu o setlist, não. Bem melhor.

0: nessa a gente vê aquela coisa Jack Johnson e a Surf Music, né? Maneiro, aquela coisa, praia, luau, legal.
1: É verdade. Sabe que eu assisti vocês num Planeta Atlântida, ou acho que foi 23, 23 ou 22 ou 23, vocês tocaram no Planeta Atlântida, né? E eu tava esperando um show assim, super nessa vibe, e tem uns momentos pesados no show, né, cara?
2: A maioria dos momentos é mais,
1: né,
2: pesado.
1: Eu fiquei bem surpreso, eu lembro que eu fui assim, pô, vai ser aquele clima, uau, né, a praia. Não, mas tem uns momentos ali que o bicho pega mesmo, né, cara?
2: Sim. É, quando a gente tava começando, eu acho que o nosso som ele era mais parecido com o palco, assim, porque a gente criava e gravava meio que tocando como se toca ao vivo. Depois que a gente começou a descobrir os artefatos ali dos computadores e começou a gravar, experimentar e trocar os timbres, e também a gente começou a entender que a nossa audiência escuta muito música no fone, sozinho, uhum, né? Então o som ele acabou tomando uma característica um pouco mais intimista, assim, mas quando a gente sobe no palco, acho que a raiz da Lagoon que começou pros palcos aparece mais, né?
0: Qual de vocês, qual dos integrantes é o mais da pegada, da intensidade, aquele que traz mais a leveza? Tem essa divisão na banda?
2: Depende, numa reunião, eu diria uma resposta no palco, acho que geral é bem equilibrado. Mas numa reunião, acho que o Chicão taca mais fogo,
3: taca mais fogo.
2: O Jorge assopra... O Zani tá com a gasolina e eu água.
0: Tu é o apaziguador, então, tu é o cara mais.
3: Ah, é.
2: Eu improvisei. Inventei aqui.
0: Ah, mas quando a lenda é melhor do que a história, passa a valer a lenda.
1: Com certeza. Ó, o Alagum vai estar com a gente, então, no Atlântida Celebration. Deixa eu passar aqui um pouquinho as informações do dia, né? Porque essa hora tá chegando e sábado agora tem o Atlântida Celebration, a vibe da rádio das nossas vidas. 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
0: Porã, deixa eu entender a agenda da banda de segunda até sábado.
1: Pois é, interessante,
0: entendeu?
1: Né?
0: Isso aí é
1: importante saber o que eles vão fazer.
0: Semana livre para compras?
1: Eu acho que não.
0: O que vai acontecer essa semana, Pedro? O que vai acontecer?
2: A gente não sabe muito bem ainda.
0: Isso é bom. Né? É aí que eu entro. Vamos conversar depois. Era aí que eu queria chegar.
2: Mas a gente tá indo para Porto Alegre amanhã.
0: Tá.
2: Aí lá a gente vai fazer um show na PUC.
1: Certo, na Tele House, né?
2: Quarta e quinta a gente não sabe ainda. Pode ser, tipo assim, pode ser uma coisa muito absurda que vai acontecer, que a gente tá planejando.
0: Certo.
2: No céu. Uma coisa no céu.
1: Ixi.
2: E que envolve fogo.
1: Fogos de artifício.
2: Só que...
0: Sem
2: se
0: beber,
2: não der certo,
0: sem beber, sem beber. Sem tu tá beber. Falando isso assim...
2: Eu tô falando sério.
0: Tá.
2: Tô
3: pra valer,
2: sério.
3: Pra valer, pra valer.
2: Eu não tô
0: mas
2: falando
0: eu tô,
2: sério.
0: Mas eu tô entendendo porque eu vi aí algumas coisas antes.
2: É.
0: Eu acho que tem link com aquilo que eu assisti há pouco, de algumas imagens.
2: Talvez, opa, talvez, opa, talvez. É. Mas se isso não acontecer, porque o tempo tá virando aqui, sim, né? Se isso não acontecer, aí a gente não sabe o que vai acontecer. Eu tô disposto a te ouvir.
0: Aí nós vamos
2: aí
0: conversar,
2: então. Aí
0: você
2: fala comigo,
0: então.
2: Como é tá. que é?
0: Fechou, não?
1: Então,
0: vamos
1: assim, está em aberta a agenda.
0: Está em aberta a agenda. Mas eu vou torcer para que dê tudo certo, porque eu imagino que seja, e vai ser bem legal se rolar a ideia.
2: Maravilha,
0: que tá
2: muito
0: aí.
2: Obrigado.
0: É,
3: sexta-feira a gente está aqui, né, aqui em Porto Alegre, no Arena Copa. Tem um show nosso, como é que chama o evento?
2: Ué...
0: Em Porto Alegre?
3: É sexta, é.
0: É, eu
1: Porto
0: acho,
1: Alegre,
0: eu sexta-feira.
1: Acho que
0: é
1: da Copa. A gente tá sem acesso à agenda de vocês em Porto Alegre.
3: Não,
1: vem
3: toca.
1: Cá, Daltinho, vem cá, Daltinho.
0: É Arena Copa, eu acho que
3: é Arena Copa, é um rolê da Copa.
1: Daltinho, me ajuda
2: salva.
1: Aqui.
2: Ginga na beira. Ginga na beira, é.
3: É um rolezão de Copa do Mundo
2: a gente
3: aqui.
2: Vai tocar lá.
3: E aí chegou o sábado, né?
0: É tá,
3: sábado,
0: e falando em futebol, que time cada um torce aí?
2: Cruzeiro.
0: Cruzeiro, Pedro.
2: Do que tá perdendo.
0: Ah, tu é desses.
2: Torceu pro Japão hoje, tá? Queria falar, não.
1: É, eu aqui também.
3: Vila
4: não, mas
3: Nova.
4: Tá que nem... Ele não foi de kimono, não, mas ele torceu.
0: Claro, não, mas é que nem meu irmão. Eu perguntei pra ele na Copa como é que ele tá. Ele disse, não, eu tô sempre pra quem tá perdendo. Quem tá perdendo empata, se o outro vira, depois eu torço.
1: É
0: pra...
1: isso aí, é uma boa estratégia, torcer pelo gol, né?
3: Esse é o que é festa, né? Quer que dure a festa o mais possível. Não, isso pro Vila Nova.
0: Vila, é, não, é verdade?
1: Verdade. Não,
0: legal, cara.
3: Lá de Nova Lima.
0: Parabéns.
5: E Flamengo.
1: Flamengo.
0: Ah, temos um flamenguista na
1: Sempre
0: área.
1: Tem um flamenguista, né, cara?
3: Sempre tem um perdido.
1: Vou te dizer uma coisa. Olha só, a nossa estagiária, a Duda Martins, ali, ela é super fã da Lagoon. E ela fez uma pergunta aqui que eu acho que é bem legal de fazer para vocês.
0: Duda, vem cá fazer
1: Vem
0: pra
1: aqui,
0: eles,
1: Duda, vem aqui
0: vem
1: fazer
0: cá,
1: a pergunta.
0: Duda.
1: Essa é a Duda, palmas para a Duda, galera. Palmas para a Duda, galera. Faz aquela pergunta da música que eu não
6: tá
1: vou
6: bom.
1: Fazer a pergunta.
6: Boa tarde, gente. Boa tarde, Santa Catarina. Eu fiz muitas perguntas. Eu mandei uma lista de perguntas que eles poderiam perguntar para vocês.
1: Mas a gente não pergunta.
6: Mas eles não perguntam, eles mandam os outros perguntar por eles. Mas eu queria saber se tem alguma música que quando vocês estão que tinha um significado quando vocês escreveram e lançaram. E daí, quando vocês foram tocar junto com a galera, assim, mudou o significado dessa música? Ou intensificou o significado? Se tem alguma música nesse estilo?
2: Tem dois exemplos que eu consigo pensar de bate-pronto, assim, ambos por conta do TikTok. Uma delas é A Cidade, que é uma música que era sobre a luz da lua na cidade, né? E depois as pessoas começaram a postar de pessoas que faleceram e tal. Então isso no show a gente vê muita gente chorando, muita gente pedindo e... Enfim, não é mais sobre a luz da lua, mas agora é sobre as pessoas que partiram daqui. Então tomou esse significado. E outra foi Ninguém Me Ensinou, porque ela acabou se tornando uma eterna homenagem ao nosso baterista Tio Wilson, que faleceu em 2020. E isso porque quando a gente... gravou ela, produziu, compôs, era a música preferida dele, e era só a música preferida dele, a gente gostava de tocar e tal, mas a gente lançou como uma homenagem, e a partir de agora no show também ela é essa homenagem pra sempre.
0: Mas foi muito legal a pergunta da Duda.
1: Mas a pergunta não era essa, ela tem mais uma
0: tem
1: pergunta
0: mais
1: legal,
0: uma. Tá.
1: Que é aquela se fosse apresentar a banda.
0: Mas antes...
1: Mas agora...
0: Antes, eu vou pegar o gancho.
1: Vai, pega o gancho.
0: Isso é tão bacana, porque por mais que o cara componha com uma intenção, quem recebe pode receber com uma outra percepção, uma outra sensação dele, né? Vocês gostam da ideia de explicar a música? Eu pergunto porque volta e meia eu comento que eu evito vídeos, por exemplo, que hoje cada vez mais se vê do artista explicando, essa música eu fiz pensando e não sei o quê. Eu não quero, entendeu? Eu quero
1: ter
0: eu.
1: A tua interpretação.
0: Eu quero ser dono disso aqui. Depois que o artista faz, a música é de quem quiser. Você também tem essa percepção e não tem essa ansiedade de querer que isso seja assim?
2: Eu não tenho ansiedade, mas eu fico muito honrado quando alguém pergunta sobre o que quer dizer, porque sempre tem uma história a mais, né? Tem, por exemplo, alguém conhece a música Olha? A música Olha é uma música do nosso primeiro disco e eu escrevi ela depois que um cara me deu um tapão na cara numa boate. E acho que muita gente não sabe dessa história, então é legal porque criam-se mais camadas e as pessoas criam outras conexões, né?
0: A primeira coisa que a gente pensa é que tu deu em cima da guria deles.
2: Não. Não foi isso, mas eu mereci.
0: Tá.
1: Mereceu.
2: Eu mereci. Não foi isso.
0: Tá bom. Agora a segunda pergunta da Duda.
1: Agora a segunda pergunta, se fosse apresentar aquela pergunta de apresentar a banda.
6: É que assim, vocês me chamaram pra cá como fã, daí eu fiz uma pergunta de fã. Agora eu vou fazer a pergunta
1: da jornalista Duda Martins.
6: Isso. Agora a pergunta pra quem não conhece Lagoon. Se vocês fossem escolher uma música de vocês pra apresentar pra uma galera que conhece Jota Quest, que conhece Das Aranha, mas que não conhece vocês, qual música vocês escolheriam?
1: Muito bem, Dudinha. Palmas pra Dudinha.
0: Muito bem, né?
1: Aê!
0: A competência.
2: Eu te devolvo a pergunta.
0: Não, só eu vou. Não, parabéns.
1: Checkmate, checkmate.
0: Muito bem hoje, cara. Eu acho que tem que ter mais jogo do Brasil contra o Japão.
2: Olha, eu quero saber se eu vou... Eu quero que você escolha uma banda, um artista... Porque é diferente, pro Das Aranha é uma coisa, pro Jota Quest é outra coisa. E eu quero saber se você quer que eu apresente essa música pra pessoa ficar com raiva de mim ou gostar da música.
6: Olha, eu acho que pra gostar, pra galera ir pro festival e curtir todos.
2: Tá
6: eu
2: bom.
6: Tenho umas músicas na cabeça, posso te dar
2: Mas eu acho que você tem que dizer qual artista que é. Por exemplo, pro Jota Quest?
6: Pro Jota.
2: acho que é, chegou de manso.
5: Ótima escolha.
2: Concorda?
6: Boa escolha.
2: Tem aquela coisa mais dance e tal.
6: Eu falaria Já Já Eu Vou, que é uma meio lado B de vocês, mas que é a cara do Jota Quest. E pro Daza?
2: Pro Daza? Detesto Despedidas, talvez.
6: Boa, boa. Acho que um reggae bom também.
2: Reggae bom também.
6: Também encaixa. Pra quem curte Vitor Clay?
2: É, Lua.
6: Pra só fazer pode. Um oposto, assim, né?
2: Eu tô muito bom hoje, cara.
3: Não, não, cara tá
1: ligeiro, hoje tá ligeiro. Foda. A gente tá com o Lagum no Shopping Itaguaçu, Dudinha. Parabéns pra Dudinha. Mais uma vez, palmas. A Duda, que é a nossa estagiária da Atlântida, mas ela já tá pronta para o mundo, como vocês puderam perceber. É, vamos fazer mais um som antes do break?
2: Bora,
1: antes do
2: bora,
1: show
2: bora,
1: do intervalo? Bora. Escolha uma aí que vocês queiram tocar pra nós. É,
2: a cidade.
1: Bora. 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

0: Muito bem! Lagoon ao vivo aqui no Shopping Itaguaçu, no Desprogramados para toda a Rede Atlântida Santa Catarina, para o mundo no canal Desprogramados no YouTube. A gente vai ali fazer um show de intervalo e volta rapidinho com mais Lagoon aqui na Atlântida.
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16: Planos pra 2026. Quando os 5 amigos se juntaram em Minas Gerais pra formar a Lagoon em 2014, eles não imaginavam onde estariam mais de 10 anos depois. E em 2016, no disco Seja o Que Eu Quiser, eles lançaram uma música sobre a ansiedade de querer ser muito grande. O refrão da canção traz a frase: faço planos pra agosto de 2026. Em entrevista pra Atlântida, o Pedro Calais, vocalista do grupo, disse que eles estão preparando muitas surpresas para os fãs em referência a essa música. O último lançamento do grupo foi o disco As Cores, As Curvas e As Dores do Mundo, com o hit A Cidade. A banda é a atração confirmada no Atlântida Celebration 2026. Ao lado de Das Aranha, Vitor Clay, Jota Quest e Marina Sena, eles sobem ao palco da Arena Opus no dia 4 de julho. 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
19: Agora o constrangimento. Uma beijo do gordo, tamo de volta.
20: Isso é uma vergonha. Isso é uma vergonha.
19: Desprogramados na Atlântida. Para toda a rede Atlântida Santa Catarina, dá mais vergonha fazer na frente das pessoas.
20: Ah, um velho mandando beijo.
19: Mandando beijo sim, velho não. Para aí, ó. A gente tá com o Lagoon hoje aqui no Shopping Itaguaçu, na Grande Florianópolis, aqui em São José. E é o seguinte, ó, rapaziada, é o seguinte, estamos com os últimos ingressos para o Atlântida Celebration, o lote vai virar hoje às 23h59,
20: vira o lote. Como é que vira o lote?
19: Vira o lote, fica com um preço novo. Ah. Esse é o momento para tu me ajudar, eu tenho muita coisa para falar, então agora me ajuda para que a galera possa ouvir um pouco mais a Lagoon. Desculpa, tá, pessoal da Lagoon, a gente tá se conhecendo agora e a gente tem aqui uma relação, a minha relação mais longa, são 20 anos.
20: 20 anos, né? Que a gente tá junto.
19: Com uma pequena separação de 2 anos.
20: Porque tu quis.
19: É verdade, verdade, eu precisei dar um tempo.
20: Sim, mas precisei, eu não queria ter filhos contigo.
19: É, que bom, né?
20: Isso foi ótimo. Me aceita como eu sou e não como tu gostaria que eu fosse.
19: Olha só, a gente tem aqui, ó, algumas informações importantes e uma barbada pra galera. Nós vamos lançar amanhã. 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
20: Posso fazer uma pergunta?
19: 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Pode falar, meu querido.
20: Como é que vai comprovar que é morador? Tem que levar a conta d'água?
19: Ah, isso aí a gente dá um jeito. A gente comprova.
20: Certo.
19: Tudo será comprovado.
20: A Duda quer...
21: O cupom é Atlântida 10.
19: Atlântida 10, não é ATL10. Obrigado, Dudinha, porque o Mr. P não costuma me ajudar. Que bom que tu tá aqui.
20: Eu não faço ideia do que tu tá falando.
19: Que bom que tu estás aqui.
20: Eu ajudo sempre.
19: Outras coisinhas que eu tenho que falar. Vamos agradecer. 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Obrigado pela presença, Fernanda e Lara, e obrigado por apostarem com a gente aqui no nosso Atlântida Celebration por celebrarem com a gente a história da rádio das nossas vidas.
20: E eu agradeço.
19: Agora tu pode falar, amor.
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19: Exatamente.
20: E aí vai ser maravilhoso. Então, muito obrigado.
0: Eu posso agradecer também?
19: Pode, claro.
0: Queria agradecer a todos os nossos fãs que colaram aqui essa tarde maravilhosa com a gente. Obrigado por estarem cantando com a gente. Obrigado também à Atlântida, que sempre deu suporte aí pro nosso som. Tamo junto, vai ser só alegria no sábado, né?
19: Sábado, dia 4, pode ter certeza. E aí vai ter Das Aranha, Lagoon, nessa ordem. Das Aranha, Lagoon, Vitor Clay, Jota Quest, Marina Sena, ATL DJ com DJ Guzanotto, ingressos em uhu.com. 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Faltou dizer alguma coisa, Helena, minha chefe, faltou, tá tudo certo?
20: Não, tá, o serviço está muito bem, serviço tudo está muito bem, tudo está muito bem sempre.
19: Eu tenho que fazer
20: sempre
19: minha parte.
20: Muito bem. Tu faz muito bem.
19: Muito obrigado.
20: A tua camiseta da CBD retrô é maravilhosa.
19: Obrigado,
20: cara.
19: Obrigado. A tua é do vôlei bom também. E a tua foi presente do Renan, né?
20: Do Renan, o voleibol brasileiro aí, das Olimpíadas.
19: Geração de prata.
20: Que ele jogou.
19: Exatamente.
20: Isso. O que, que nós vamos ouvir da Lagoon agora?
19: O que, que nós vamos ouvir da Lagoon?
0: Ah, mas para aí.
19: Para aí que o repórter TT vai fazer a última pergunta.
20: Para aí.
19: Repórter,
20: eu vou...
19: Reportagem, última pergunta lá pra galera.
20: Enquanto ele se desloca, para aí um pouquinho. Ah. Durante todo o tempo, sempre teve aquela coisa de alguns chamando a Legião Urbana ou Legião Urbana. Para vocês isso também rola isso? Rola. O Lagoon, a Lagoon?
0: Rola.
19: Como é que vocês preferem?
0: Eu tenho uma teoria de que as grandes bandas são o.
19: Uh-huh.
0: Acho que não tem nenhuma banda grande no Brasil que é a.
20: Pois olha, é curioso isso, não tinha pensado.
19: É, a Legião Urbana ainda poderia, né?
0: E aí, desde que entendi que eu queria que a gente fosse uma banda grande, eu comecei a falar o.
20: Okay.
0: E as pessoas foram no o, então eu tô achando então que a gente vai ser uma banda grande.
19: Só não vai dizer que a neurociência explica.
20: Não.
19: Né?
20: Não.
19: Ô, TT, TT, tem que ir na galera que a gente não tem tempo pra mais nada.
0: Não, vai aí, vai no.
21: A galera já gritou aqui, a galera tá pedindo FIFA, é isso? Sim. E ninguém me ensinou, a galera tá pedindo também.
19: Olha só, o meu repórter não quer trabalhar, então ele disse pra banda
18: tocar. Eu quero trabalhar, mas com Dudinha, Mr. P, Porã, o cara fica sem chance.
19: Ah, e agora demonstrou uma pontinha de mágoa. E a gente vai fazer.
18: Ô, Porã, vamos fazer
19: o som.
18: Programa,
19: vai acabar o programa.
18: Pra galera.
19: Precisamos fazer som.
0: Tá bom.
19: Vamos fazer som até
0: a gente tem, a gente tem mais quantas?
19: Até o sinal bater.
0: Quantos minutos?
19: Acho que mais duas
0: mais
19: músicas.
0: Duas músicas?
19: Mais duas músicas
0: então
19: direto.
0: Então tá, ninguém me ensinou, é uma, certo? Telefone.
19: FIFA.
0: Oi.
19: Vai ser um medley.
0: Telefone.
18: Veja, baby.
0: Ninguém me ensinou. FIFA. FIFA ninguém me ensinou.
20: Será?
19: Lagoon ao vivo no Desprogramados, aqui no Shopping Itaguaçu e para toda a rede Atlântica. Bora, Lagoon. Vamos fazer
0: mas
19: som.
0: Mas faz o trompete aí que a gente tá pelado aqui hoje.
19: Muito bom. Atlântida Celebration é dia 4 de julho na Arena Opus.
0: 1, 2, 3. Mais alto!

0: Muito bem, Lagoon, aqui ao vivo no Shopping Itaguaçu para o Desprogramados em toda a Rede Atlântida e no canal Desprogramados para o Mundo. E na semana que vem, dia 4, Lagoon, ao vivo no Atlântida Celebration com Das Aranha, com o Jota Quest, com o Vitor Clay, também com a Marina Senna e até o DJ, com o DJ Guzanotto. 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E acho que todos os recados foram passados.
1: Eu
0: a gente
1: acho
0: precisa.
1: Que, eu acho que tá legal com a Duda e o Alagon.
2: Eu queria saber da galera. Posso perguntar? A gente não tem tempo, né?
1: Vai lá, Pedro. Vai lá,
0: a gente
1: Pedro.
0: Tem um tempinho.
1: Vamos lá.
2: Depois que acabar a entrevista, eu posso perguntar? Depois que acabar o horário da rádio, porque eu só tô com essa curiosidade.
3: Você vai perguntar o quê?
0: Alagoon ou Olagoon?
2: É Alagoon ou Olagoon, mas eu preciso de 10 pessoas.
1: A levanta a mão. A, O.
2: Quem é A? Quem é O?
1: Olagoon.
0: Tá equilibrado, mas Olagoon. É um pouquinho...
2: É que ela é banda grande, cara, tô te falando.
0: Tendência é leve ao O. Galera, vou agradecer a presença de vocês aqui no Desprogramados, aqui no Shopping Itaguaçu, agradecer todo mundo que fez esse produto acontecer hoje aqui, o Leandro Lacerda, da nossa equipe técnica, o Chantilly, o Daltinho, galera da produção da Lagoon, Helena, Dani, Maiara, todos os nossos patrocinadores que já foram citados aqui, todo o nosso time de produção. Então, agradecer imensamente a galera da Arena Ops, a Brenda, o Ed Sheeran, nosso brother, todo
2: Ed
0: mundo.
2: Sheeran. Ed Sheeran?
0: Não, peraí, cadê o Ed Sheeran? Tá ali,
1: Ed,
0: cara?
1: Ali,
2: Ed Sheeran.
0: Tá ali o Ed, velho.
1: Ah, virou brasileiro.
0: A Andresa da Opus, nossa rainha. E agora a gente pode encerrar tocando mais uma, rapaziada.
1: Ô, Lagoon!
2: Vamos.
0: Porque vem aí o Pretinho Básico, mais um campeão de audiência na Rede Atlântida. O Desprogramados volta amanhã a partir das 5. E o Mr. P na rede, hoje eu liberei o velho pra curtir em casa. Vai ser só música.
1: Vou curtir em casa, sim, velho não.
0: Vamos lá, Lagoon, Desprogramados. Obrigado, raça.

0: Muito obrigado!
1: Muito bem, Laguna, Desprogramados e no próximo sábado no Atlântida Celebration. Valeu, galera!
2: Valeu!
1: Vamos de som aí do estúdio, Ricardinho. Vem aí o Pretinho Básico, aquele abraço. Valeu, Laguna. Obrigado.
3: Obrigado.
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3: 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Olá, Alexandre Fetter.
1: Olá, olá, muito bom fim de tarde, amigo e amiga ligados na Atlântida. Estamos chegando neste fim de tarde de 29 de junho de 2026, segunda-feira. Muito boa tarde ou bom fim de tarde para Neto Fagundes.
15: Boa tarde, meu compadre.
1: Como é que tu tá, meu compadre? Tranquilo. Quero saber se tu tá bem, tá feliz.
15: Cara, eu tô feliz, tô feliz.
1: Com a escalada hoje, da tua seleção, meu compadre.
15: Bastante tenso, né? O
1: jogo, da nossa, no caso.
15: Porque é uma grande seleção, nossa. O Japão, né, cara?
1: Deixa eu até melhorar aqui. Oi?
15: Não. Oi, tá falando?
1: Tava torcendo pro Japão, meu compadre.
15: Não, não, tá dizendo que foi difícil o jogo.
1: Ah, isso eu entendi agora, obrigado.
15: Então não é só o óculos que tu tá precisando, não.
1: Me desculpa, meu compadre, me desculpa. 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Muito bom fim de tarde, mestre. O que, que houve, mestre?
19: Mestre, não tá muito bem.
1: Mestre, não tá muito bem.
19: Mestre, tem uma denúncia a fazer.
1: Denúncia, mestre.
19: O goleiro do Japão não pode entregar. Ele é dos guris do Brasil. Já é a cara, que merda é que não é?
15: Conheço o goleiro, Nego.
19: Eu não conheço o japonês daquele jeito.
15: Nego, né, os guris invadiram o Tóquio.
1: E aí, Joia? Não rolou, né, Joia?
15: Ô, Nego, coisa ele tá até rouco, Nego.
19: Como é que é, goleiro?
15: O japonegro, né, Nego?
19: O japonegro entregou a rapadura.
20: Você conhece o pai dele?
15: Nego Su.
20: Quem?
15: Nego Su. Nego Suzuki, Nego.
19: Tá.
15: Pô, ele foi
1: Nego
15: lá,
1: Su.
15: Fizeram um samba em Tóquio, Nego. Pegaram todo mundo, pô.
19: Galera, entregou aquele merda, pô.
1: Agora, filha, imagina, tem uma oportunidade de marketing pingando nessa área aí pra Honda, por exemplo, que também é uma montadora japonesa. É. Se fosse Honda, imagina, Suzuki entregou, se fosse Honda.
19: Se fosse o goleiro Honda, não teria perdido.
1: Boa tarde também. 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
20: O mestre se ferrou, o Goku, o Pokémon,
21: todo mundo
20: se ferrou, entendeu? A Hello Kitty, tchau Japão. E aí tem o Xarope, que viu com as teses, a geração japonesa. Nunca o Japão vai ganhar do Brasil numa Copa. Vão a merda quem tava torcendo pro Japão. Que é Brasil, caralho!
1: 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Vini Moura, já te cumprimentei,
15: aí,
1: né, Vini Moura? Boa tarde, bom fim de tarde.
15: Tudo certo,
1: Vini Júnior. Se tu faz aquele gol, hein, Vini
15: Moura?
1: Que gol, se tu faz aquele gol, a mão... Ali foi o dedinho, dedão salvador do Suzuki.
15: Ali é pra manter a humildade, né?
1: Pô,
15: é.
1: Se tu
15: faz aquele gol, tu flutua,
1: bem
15: né?
1: Observado.
20: Ah, é 50 anos, vinheta da Globo.
1: Total, pro resto da vida.
15: Que golaço.
1: 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Muito bom fim de tarde, Rafael Gomes.
20: Bom fim de tarde, Alexandre.
1: Tá feliz, Rafael Gomes?
20: Feliz pra caramba, tá?
5: certo, Léo. O Japão não ganha da dupla Grenal. Vocês acham que vai ganhar da seleção brasileira?
20: Calma. Para! Não, dupla Grenal, eu tava com
21: o Grêmio,
20: louco. O Grêmio ruim uma coisa pra ganhar do Cascavel.
22: Calma lá. 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
21: Ótima tarde pra nós, noite já agora, Alexandre, né?
22: Ótima, isso aí. Vamos dar um pulo agora neste exato momento, no calor da comemoração da vitória do Brasil sobre o Japão com o Lelê. Vem com a gente, Lelê, abre esse microfone, Lelezinho.
23: Vamos nessa,
22: gurizada. Opa!
21: Ele tá tomando gelo.
23: Pior que não, cara. 15h30, horário local aqui, 17h30, daí encerrou a venda de cerveja no entorno aqui do estádio.
22: Né?
23: Então eu tô aqui, por isso que até já tá mais vazio, porque quem comprou, comprou, quem não comprou, não compra mais. Claro. Mas temos nesse momento 35 graus aqui em Houston, 42 de sensação térmica, e eu fiquei curioso, Alexandre, porque eu quero saber que jogo é esse que o Léo Oliveira e o Rafa Gomes viram, que foi uma barbada. Eu quero saber que jogo foi esse. Não,
22: eu vou te dizer aqui, então. Esse debate já começou na redação antes do programa. Mas aí agora o Léo sustenta que foi um banho de bola, foi um baile.
23: Mas pelo amor de Deus,
20: cara. Não foi, só um pouquinho, não falei isso.
22: É, não, não.
20: O que eu critiquei foi os defensores de, ai, Japão, o melhor
21: Japão,
20: ai,
21: né?
20: O Japão, e porque não sei o que, os mesmos xarope que defendiam a geração belga. Sabe que ela ganhou? Porra nenhuma, por quê? Porque é uma bosta, não,
22: talvez
20: e o Japão é outra porcaria.
22: Talvez o Japão e a Bélgica nunca vão ganhar porra nenhuma, jamais vão ganhar uma Copa do Mundo, mas
23: ô, Léo,
22: fazem frente pro atual futebol brasileiro. Não,
20: mas quem ganhou no final? Ganhou nós, a camisa
5: jogou mal. A gente jogou mal e ganhou deles.
20: Eles jogaram
22: dois minutos a menos, não tinha como.
5: Se nós tivéssemos jogado contra a Escócia,
20: o Japão parecia o time do Celso Roth, Lelê.
5: Eles não chutaram gol.
22: Mas agora,
23: pelo amor de Deus, gente, que jogo vocês viram? Primeiro tempo, nós tomamos uma roda. Nós tomamos uma roda.
20: Roda não, a gente entregou a bola pros caras e tomou roda. Pelo amor de Deus.
21: Mas daí é mérito dos caras, meu. Tem duas coisas. Calma aí, nós estamos fazendo uma gritaria louca. O Japão, eu concordo. Camiseta do Japão não entorta um varal como a camiseta do Brasil.
22: Concordo,
21: agora, o que
22: aí.
21: Os caras, eles encresparam pra nós. Se
23: muito,
21: não é o Brasil,
23: muito.
21: Talvez outra seleção não, do tamanho
20: azar.
21: Não teria passado, cara. Porque o mérito deles é ir no erro do Brasil fazer um gol.
5: Tá, mas a gente, nunca viu um time grande enfrentar um pequeno que coloca 3 ônibus na frente da área.
21: Okay.
5: Então, não é que o Japão deu um banho de bola.
21: A gente não pode chegar e dizer assim, ó, aos 46 do segundo tempo, tu virar o jogo e dizer que foi uma merda o jogo. Que o Brasil não jogou pra caralho.
5: Não, isso
21: ele
5: não.
21: Ganhou no amasso.
20: Mas é isso, digo mais,
5: ao contrário, nós jogamos o suficiente e ganhamos.
21: E, não, cara, não foi o suficiente.
5: E a gente tem que falar um negócio, né? A seleção brasileira tem Vini Júnior, tem Matheus Cunha, Junior. Paquetá, o Martinelli, que eu aqui falei que o Martinelli é pica, que vai resolver pra
21: Não, mas tem um corte ali no pretinho, vocês detonando o Martinelli.
22: Não, olha só. Observem Neto Fagundes.
21: Observe Neto Fagundes,
22: cara. Além da elegância no look, no visual, no outfit. Observe a elegância de Neto Fagundes, que conhece futebol. Poderia estar aqui dando aula sobre futebol.
5: Sabe nada,
22: mas tá quietinho ali na dele.
20: Vamos ouvir o Neto.
22: Vamos ouvir o Neto Fagundes, então. Por favor, pode
21: ouça
22: comentar
21: o Neto
22: futebol,
21: Fagundes agora.
5: O futebol é o seguinte, assim, ó. O Japão só tinha uma chance. A que ele tentou. Só tinha essa. E aí, o que que aconteceu? Numa jogada errada do Brasil no primeiro tempo, eu não sei por que a gente tem um costume do futebol brasileiro mesmo, é de ir recuando quando o atacante vem pra cima dele. A zaga brasileira perdeu a bola, eles são rápidos.
21: Pegaram o contrapé.
5: Eles têm característica
21: ali, né,
5: de rapidez. E aí pega no contrapé. Aí, do momento em diante, que ele já viu que ele tava chegando perto da área, ele chuta no canto do goleiro e fez o gol. Aí faz o quê? Paredão. Aí ele bota 10 caras lá pra dentro da área. E fica segurando
21: 1-0.
5: Porque não ia fazer 2.
21: Não queriam fazer dois.
5: Fazer dois.
21: É. Não, eles não iam conseguir, né?
23: Neto, permita-me acrescentar o teu comentário, porque a gente assistiu o jogo no 5º andar, tá? De um estádio que são 8 andares.
5: É lugar apartamento?
23: E é uma visão bem vertical mesmo. Então a gente podia ver, cara, assim, ó, a composição tática nítida dos japoneses era um bloco. Eles não cansam, cara. Isso chamou muita atenção, a vitalidade
21: sashimi
23: física deles. Eles ganhando no corpo dos brasileiros em diversos momentos do jogo.
22: Aliás, então, vazou, assim, ó, Lelê, desculpa te interromper, vazou um treinamento da seleção japonesa, o treinamento que os caras fazem para choque corpo a corpo. Não sei se vocês viram isso.
23: Não,
22: os caras carregando placas de ferro de, sei lá, 50, 60, 70 quilos. Pô, é diferenciado.
23: Mas, né, e assim, cara, ó, velho. Pra gente, Alexandre, que somos acostumados aí no estádio, sempre com um radinho de pilha no ouvido, a gente tem uma percepção do jogo. Aqui, como nós não temos o radinho, tu fica prestando mais atenção, visualizando mais. Então realmente foi um jogo de muita estratégia, né? E a vitória, né? O segundo tempo, muito melhor que o primeiro, ele passa diretamente pela mão de um treinador que, né, cara, é um treinador que é insistente mesmo nas suas ideias. Se tu pegar o Real Madrid do Ancelotti, cara, tem dezenas de jogos que ele fazia o gol da virada depois dos 35 do segundo tempo.
6: Tem gol.
23: É uma característica do trabalho dele. Ele é insistente e ele não é apegado aos seus erros. Né? Tanto que a gente pediu o Hendrick. Deu ali o problema com o Paquetá, que eu acho que até se não tivesse dado problema, ele não voltaria, porque tá muito mal hoje. Ele botou o Hendrick pra jogar, entendeu? Então, assim, ó, o Martinelli que ele botou fez o gol. Ele manteve o Casemiro, que foi, pra mim, o pior jogador do primeiro tempo, foi o Casemiro. Ah. Ele e o Danilo, os dois jogaram muito mal, erraram tudo. Ah,
22: tá bom. Mas tem gol, Lele.
23: Oi?
22: Tem gol.
6: É gol de quem?
5: Inacreditável. Paraguai abre o placar. Um pro Paraguai, zero pra Alemanha. O Enciso fez e já tá terminando o primeiro tempo.
21: Eu tenho todos ainda.
5: E a Alemanha está sendo eliminada neste momento.
20: Mas uma coisa, calma, do Brasil, calma, que vale dessa vitória, Leonardo, é aí. O Brasil não virava um jogo desde 2002.
5: Desde Inglaterra.
20: Desde a Inglaterra a gente não virava um jogo de Copa do Mundo. Então a gente conseguiu quebrar uma barreira mental.
21: É um sinal, hein? É um sinal.
20: Nossa, e agora?
22: Agora tudo é sinal.
20: Tudo é sinal.
5: Claro, velho.
20: Tudo
5: é sinal.
20: Você tá me iludindo, Alexandre.
22: Mas o que eu tô dizendo? Fala, tudo é sinal.
21: É isso aí.
20: Não, eu tô iludido agora. Se e agora essa... Noruega, e pô, se vir o Rala, vamos colar no Rala também, que o resto é ruim.
22: A gente...

0: tem que ver, porque não sei o quê. Tem que ver. Pô, cara, pô, vamos
1: calma. Cara, olha só, o futebol, ele só existe por um propósito.
2: Transa.
1: Uma das equipes ganhar a partida.
0: É isso.
1: É pra isso que existe o futebol.
0: É entretenimento. E é um dos poucos esportes que o pior time pode ganhar.
1: Também.
3: É o caso de agora.
1: Então é óbvio que nós estamos felizes da vida e vamos pra cima, Brasil. Olha só.
3: Brasil não é tão ruim.
1: Tem aqui o corte.
2: Boa.
0: Onde o Pretinho mostra quem entende muito de futebol.
2: Não, Pretinho não. É que nem quando eu faço uma cagada, diz que só sou eu. Aí tem que ver quem é que tá falando.
1: Gabriel Martinelli responde ao Pretinho Básico em campo. Só um pouquinho aqui, deu problema aqui.
2: Abri aquela que diz iPhone ali.
1: Essa
2: na mesa.
1: Aqui, né?
2: Telefone.
1: Aqui, e atacante. Aniversariantes famosos, começando com o Gabriel Martinelli. Atacante. Tá na live, fazendo 25 anos hoje.
0: Aí, né?
3: Que não vai jogar, né?
0: Não vai jogar.
3: As primeiras opções ali é o Igor Thiago, o Endrick.
1: Meu Deus do céu, Igor
3: Rafinha,
1: Thiago.
3: Rafinha, Vini Júnior. Aí tu vai um pouquinho mais pro Rayan. Aí pode ser que tenha o Neymar, não vai jogar.
2: Não vai jogar. Comunicador do bola nas costas, né?
0: É muito bom.
3: Calma que melhora. Calma, peraí.
0: É uma diária legal.
1: Diz que vários jogadores levaram seus fotógrafos para a Copa do Mundo, né?
3: Mas jogadores profissionais, eles têm fotógrafos no mundo todo, por aqui em Porto Alegre.
0: No interior.
3: Eles fazem contratos
1: para fazer a publicinha.
3: Para que ele foque só no jogador.
0: Mas o Martinelli vai precisar de alguém que trabalhe com IA para fazer ele em campo, né?
2: Vale.
0: Sabe muito!
3: A gente sabe tudo de futebol!
1: Ai, que dureza, cara! Muito bem, vamos em frente aqui nos destaques do Pretinho Básico. Nosso ouvinte aniversariante de hoje é Diego Leonardo Traim. O Diego Leonardo Traim, desenvolvedor de hardware de Três Coroas, fazendo 35 aninhos.
0: Ah, ele também, né?
1: Para o quê?
0: Traim.
1: Isso, verdade. Sim, mas quem mais entra, hein?
0: Várias pessoas, vários radialistas em trabalho.
1: Parabéns, felicidades aí, brother Thiago Leonardo Traim de Três Coroas. Aliás, que cidadezinha legal.
2: Cidade do Templo Budista.
1: Isso mesmo.
2: E do Raft.
0: Olha isso.
2: Vai lá fumar incenso.
3: E tem um restaurante tailandês bom lá.
1: E
3: também
1: uma parada que te agrada lá, as Três Coroas, né?
2: É verdade. Hoje eu vou passar a piroca nas
0: coroas. Ele se empolga.
3: Tá triste que teu time foi eliminado.
2: Por isso. Quando o cara é triste, ele vai dar um ferrinho.
3: Aí
2: né,
3: quando comemora.
2: E aí é todas junto comigo.
1: Tá, mas voltando, Lelê, fala, Lelê.
4: O mestre, eu sempre fico na dúvida: o mestre é chinês ou é japonês?
2: Ah, pois não é. Faz essa pergunta, merda! A gente é oriental!
4: Porque hoje, antes do jogo, eu entrevistei hoje um chinês que estava com uma camiseta da seleção brasileira e veio torcer pro Brasil.
2: Os adultos adoram o mestre! Até me emociona. E as crianças adoram o Medley também.
0: Todo mundo adora
2: você. O Medley foi com as crianças ver Toy Story 5 ontem.
0: E aí, como é que é o filme?
2: No jogo, Copa do Mundo rolando, o Medley no cinema com 3 crianças.
1: Por quê? Porque as crianças...
2: Porque as crianças adoram o Wesley!
0: É um dead mental.
1: Ai, coisa boa isso, cara. 6h20 nos destaques aí, meu irmão. Vamos acordar. Oxe, aí.
2: Bora, Mariana.
3: Se quiser, eu faço.
2: O que houve?
1: Não,
2: é a parte do cara.
1: O contratado e pago pra isso é o da pena, né, cara?
3: Tu nunca me chama, né, meu irmão?
1: Como que eu não te chamo?
3: Não gosta mais de mim, tu gostou de mim no passado, hoje teu amor é pro Ivan,
1: não
3: pro
1: é maionese. Verdade, o Ivan sabe, não veio, o maionese não veio.
3: Sabe quem é que gosta de mim?
1: Quem?
3: Meu irmão aqui.
2: Tá, eu chamo da perna direto ali. E aí, da perna? Aí ele fica feliz, ele vem com destaque.
3: Vamos estar junto, sabe quando? Sexta-feira no Opinião.
1: O que vai ter?
2: No Opinião.
3: O que vai ter no Opinião?
2: Oh, da Guedes, Ultraman e Comunidade.
1: Opa, aí sim.
2: Vamos comemorar lá, né?
1: Vamos lá.
3: Acabaram de dizer o Gina.
2: Vamos, Alexandre.
1: Vamos lá.
3: Levo o balido. Vamos lá, vai ser maneiro. Leva o
1: quê? Sábado eu vou lá pro Atlântida Celebration, né? Mas sexta eu posso ir.
2: Tu vai fazer então uma
1: sexta, sábado quermesse. Sai direto.
3: Me leva. Tu vai. Olá, boa noite.
1: Não. Olá, boa noite, Ivan. Não.
3: Eu tenho um corpo pra pegar ali em Iguaçu. Tô matando uma coroa ali em Iguaçu. Tô comendo.

0: gente de Biguaçu, qual é o problema?
1: Mesmo, Biguaçu.
0: Tem problema nenhum, cara. Tem visita ali, ó, a moça, o que que ela quer?
1: Tem problema nenhum, o que que ela quer?
0: Não, nada. Tá. Não. Ah, amiga?
1: Tá. Oh, olha, garoto. Nos destaques aí, nos destaques aí, meu irmão. Tá, vamos assim, se acalmar, vamos se acalmar.
0: Eu tô assim, calma, eu tomei um ansiolítico antes de vir aqui.
1: Um ansiolítico?
0: Isso aí.
1: Com o quê?
0: Flowers.
2: Olha aí.
3: Meu Deus, que isso?
1: Flowers.
0: Flowers da cabeça, né?
2: Da melhor carne.
0: Flowers da melhor. Flowers da cabeça.
1: Novo aplicativo cria delivery de mentira para frear compras por impulso.
2: O Food Never Comes, de um sul-coreano.
0: Eu adoro ouvir falar inglês.
2: É um aplicativo de delivery que é igual aos tradicionais, com a diferença que ele é só para matar a tua ansiedade. Tu entra nele, solicita o que tu pediria.
0: É um placebo.
2: E a comida nunca chega.
1: É um placebo digital, exatamente.
0: Mas o que virou o mundo, isso, meu irmão? O que virou o mundo, velho?
4: Como dançar com irmã, assim, não vai dar nada.
2: Porque, de acordo com ele, a gente tem uma ansiedade que às vezes a gente nem tá com fome ou nem quer tanto pedir um delivery. Só que a gente entra no aplicativo porque é muito fácil e fica esperando a comida chegar, e quando a comida chega a gente já não tava com tanta fome, ou alguém já inventou alguma coisa pra comer, ou demorou muito.
1: Isso acontece hora, com muitas coisas, não só comida, né? O pior é acontecer com coisa cara.
3: É verdade.
1: Muita gente na ansiedade faz dívida, contrai dívida por isso. É. Bah, preciso comprar pra me acalmar. Aí vai lá e compra...
3: Um Rolex.
1: Porra, mas daí que
2: compra um Rolex pra se acalmar.
3: Ele tá nervoso,
0: né? Neymar
3: aí sim, devia.
1: Bom, enfim, tá, mas o Neymar ele comprou um relógio de um bilhão de reais esses dias.
0: Condomínio
1: mas
0: popular,
1: não é o caso do Neymar, eu tô falando de gente que não tem e se endivida pra se acalmar. Ah. E aí o que acontece? Se ataca mais ainda.
0: Chinelo, né?
1: Loucura. Gomes. Desculpa atrapalhar.
2: Repete o título pra quem ligou o rádio agora.
5: Food Never Comes.
2: Comes.
5: Não, o título da matéria.
3: É, que ele não entendeu. Ele tá fazendo repetir.
1: É Food Never Comes?
2: Exatamente.
0: Parece um nome de música ruim.
2: É um site. Tem vários sites agora que são sites chamados sites de dopamina. Aplicativos de dopamina.
4: Já fiz isso.
0: Dopamina.
2: Como assim?
0: Não, pera, o negócio.
3: Não, o cara tá explicando.
1: O dopamina?
3: Agora é foda, né?
2: Sim, caralho.
0: Quê? Para! Mente pra quem não te conhece.
2: E aí, esse aplicativo, ele trabalha justamente com tu enganando o teu psicológico, né?
1: Tu enganando.
2: Tu enganando, exatamente.
0: Essa foi boa.
1: Que abobado, cara.
0: Tu enganando.
2: Isso é de traíra pra
3: caralho. Vai, isso é de traíra mesmo.
1: É de traíra total.
0: Eles ainda vão dar na tua cara.
1: Não vai dar tempo.
0: Não vai.
1: Tirou essa onda da minha cara, né?
0: Não. Tu me conectou que eu não tava no programa. Mas quando eu chego.
2: Agora. Tem que aceitar,
0: não,
2: né?
0: Tu não me vai, não tá. Cheguei.
1: Não, eu tô trem de boa. Eu tô vindo,
0: até de regata.
2: Hoje ninguém vai estragar o dia dele.
1: Nada, ninguém vai estragar o dia.
3: Vai estragar
0: meu dia. Mas que gordinha boa! Que isso, cara?
3: Que isso?
1: Mas o quê?
3: Ele falou, foi que tu, que gordinha boa, o cara mexe.
0: Que isso?
3: Ele falou!
1: Isso, cara.
3: Bota no YouTube pra ver.
2: Ô meu,
3: vai, chinelagem.
0: Ué, não pode agora? Não pode? Não pode pegar as gordinhas mais, então.
3: Não, ninguém.
1: Próximo destaque. Observem Neto Fagundes.
0: Lugar de bala.
3: Observem Neto
0: Fagundes.
3: A manta.
0: Pique Cudê.
3: O Cudê do Pretinho.
6: Jura aí.
3: Não é estileira, né?
0: Perdemos o Gomes, hein?
6: Perdemos o Gomes.
0: O que houve?
6: Não, 3-0.
3: Ele, ele foi no aplicativo pra baixar a ansiedade dele.
6: Na real, tá todo mundo louco por causa do jogo.
3: Não, eu tô
1: certo. Eu tô bem certinho, cara.
0: Eu não bebi uma gota de álcool. O quê? Porra, que jogo?
3: Cara, eu tava...
1: Bom, não vi nem onde que eu tava no início do jogo.
3: Tava na sauna. Tava destilando.
2: Tu tá de regata.
0: Ô, malé, o chope liberei.
2: Tá de regata.
1: Tô, cara.
0: Tá pelado, velho. Tá de casaco e regata.
1: Casaco e regata. Que saí atrasado de casa, tava vendo o jogo só de regata, fazendo os pesos, e aí acabei me atrasando pra sair.
2: Só regata e pelado embaixo.
0: Parece o começo do filme pornô.
2: O regateiro.
6: Roteiro escrito-se.
1: Pesquisa diz que... fantasiar com homenagem.
2: Ó.
0: Oi, pra mim.
1: Fantasiar. Não significa conseguir lidar com ele na prática, Lelê.
2: Ah! O que tu acha disso, Lelê?
5: Eu concordo. Porque legal, a prática, Lelê, ela é muito diferente da teoria.
2: Por quê?
5: Muito diferente da teoria.
7: Ah, porque daqui a pouco tu fantasia uma coisa que é tudo aquilo que tu quer, chega na hora e
3: fica, desfaz, fica descanteio. Ah,
7: mas isso pra, porta, isso pra tudo na vida.
1: Isso pra tudo na vida.
3: O cara deixa de bate, então parece um...
4: Envolve cheiro e gosto também.
7: É, homenagem é como tudo na vida. Tu pode criar uma puta expectativa e de repente quando vê...
1: Aliás, é isso. A expectativa é a mãe da merda, né? Porque tu cria uma puta expectativa e não realiza, aí, puta, virou merdão.
0: Quanto maior a expectativa, maior a decepção. Desculpa, né? Só um pouquinho. Começa as duas se pegar. E é que nem pular corda, o cara tem que saber a hora de entrar.
1: O que tá acontecendo com vocês? Amarelinho pra ti, Gomes, tá muito saidinho. E amarelinho pra ti também, não, Rafinha.
3: Tu vai. Eu só pedi meu material. Eu perguntei, Gomes, cadê meu material?
2: Eu acho que eu entreguei junto com a...
4: Não, eu acho que pode ser isso aqui, porque tem tá, meio então falando
1: tiro,
4: do Fetter.
1: Então eu tiro, Rafinha. Então eu tirei.
3: O que que é, Gomes?
1: Fica só do Gomes. Tá
4: esse
1: muito
4: deve
1: saidinho.
4: Ser teu, porque tem e-mail falando do Fetter.
1: O Lelê falando um troço importante. E vocês não ouvindo, não prestaram atenção no que o cara falou.
0: No report.
3: A produção deveria ser mais séria, mais focada, mas a produção tá indo, né?
0: Ó, chegou o pessoal aí.
1: Vamos ver, Gomes, então, abre aí, pra nós. Gomes?
2: Por quê? A pesquisa
0: tá
2: afirma
0: legal,
2: que não.
1: Ele se perdeu, ele se perdeu.
0: Calma, velho.
1: Algum... Quer que eu feche o casaco?
3: Ah, ele tá olhando pro Feta. Vai, ô, meu, vai. É tu e o Lelê, cara.
0: Vamos te bater.
1: Deixa eu te perguntar. É o meu trapézio?
0: Ele
1: ficou visivelmente consternado.
4: Fique sozinho.
3: Vai,
1: te controla, Sandrinho.
0: Vamos deixar os. Não é o Sandrinho. Não, Rafael tá Gomes. Não é o Sandrinho.
3: Não é o Sandrinho.
0: Ele não fez a voz de personagem.
4: Nenhuma vez. Ele não faz mais o personagem. Ele só fala dele.
0: Ele assumiu já.
1: Com calor, cara. Tive que abrir aqui.
0: Ah, agora ele vai morrer. Abre. Ele tá igual o Esmanhoto com o Alcemar. Tu não sabe mais. Quem que é o quê, entendeu? É isso aí, o Sandrinho virou ele, ele virou Sandrinho, cara.
2: O Instituto Kinsley. Ele afirma.
1: Quem, Sandrinho?
2: O Kinsley, o Instituto.
1: O Kinsley.
2: 89% das pessoas já fantasiaram com homenagem.
1: 89% das pessoas.
2: Só que só a metade delas conseguiu fazer.
3: Sonhando com o aí uma tiazona veio de mulher gato, não tem como, entendeu?
2: O que tem a ver com homenagem?
4: Eu acho que ele tava falando que chega na hora.
1: Acho que nós vamos ter que explicar um pouquinho mais além pro Rafinha.
2: Só porque a tia parece o Garfield.
3: Não, é que tu não falou fetiche.
1: Não.
3: É homenagem.
1: É homenagem.
3: Então esquece que eu disse.
2: Primeiro ele falou Batman. Aí depois.
3: A tia não, é que eu achei que era Batman. Fetiche.
4: É que eu pensei que tava falando.
1: Como assim
4: swing?
1: A tia vem de Batman?
0: Não, a tia vem de mulher gato.
3: Mulher gato, só que a tia é um pouco mais forte. A expectativa é realidade, entendeu?
2: Aí a tia parece o Garfield.
3: Aí não dá, é que eu achei que era fetiche.
4: Ele tá falando de swing.
0: Já era swing,
1: não, pera
0: só
1: aí,
0: de homenagem.
1: Peraí, meu, peraí, conclui, Sandrinho, conclui.
0: Eu já fui segurança em casa de swing, é só gente fez, é ilusão.
4: Tá mexendo uma galera feia, forte, hein?
2: 89,
1: peraí, já só um pouquinho, cara, só um pouquinho.
3: Não, o cara só quer
1: deixa
3: dar
1: notícia. Terminar a notícia.
0: Ele não tá bem hoje.
2: 89% das pessoas quer fazer homenagem. Dessas 89, só metade já fez. E dessas que já fez, só metade gostou.
0: Quem aqui na mesa já fez homenagem?
4: Já foi homenageado?
0: Já fez homenagem, Ravinho?
3: Não, homenagem não.
0: Tô Vinícius.
1: Eu não falo da minha vida pessoal.
0: A gente também são os cagalhões.
3: Então é sim.
0: Então tu fez.
2: Eu e o Fetter já.
4: Então.
0: O Leandro já fez. A carinha dele entrega.
4: O Lelê é vivido.
0: O que o Lelê não fez?
1: A cara do Lelê. O Lelê tá sacudindo a cabeça.
3: Ele só não
1: sim.
3: Pegou a gente na entrada do jogo hoje.
2: Eu e o Fetter fizemos. Isso.
1: Sandrinho,
4: juntos?
2: Nós tava juntos.
1: Não tava.
2: Tava.
0: Vai ser expulso. Ele vai te não tava, não. Acertar o teu
4: não pé. Pode expulsar ele pelo que ele gosta.
1: Tu vai ser expulso.
2: Só tô contando da minha experiência.
1: Na tua experiência não tinha eu.
2: Vale.
3: No sonho dele, sim.
2: Tu não sabe?
0: Tinha o Alexandre Fetter e o Eduardo Fetter.
4: A cabeça te leva pra lugares, tu não imagina.
7: É, isso. Eu não vou perder a oportunidade só de ressaltar que foi um dos grandes momentos da minha vida.
1: Opa, Lelê, olha!
4: Eu falei, ele é vivido, cara.
1: Coisa linda, Lelê.
2: É bom, velho.
0: Velho do Velho Testamento.
4: Quantas pessoas, Lelê?
2: Então, justamente por isso, Lelê.
3: Três.
2: Algumas pessoas não lidam tão bem quanto tu. A pesquisa afirma que, na prática, as pessoas têm problemas de ciúmes, problemas de confiança,
1: certo.
2: Problemas de...
3: Doenças sexualmente transmissíveis, tem que cuidar isso.
0: Mas aí tem que...
1: Isso não se enquadra no momento.
2: Eu ia falar de performance, Rafinha.
1: Não se enquadra.
2: Por conta de ter uma pessoa a mais do que a grande maioria das pessoas está acostumada a transar com só uma pessoa.
0: Aí tem que botar o smurfzinho pra dentro, então, quando não aguenta.
2: O que tem?
0: Azulzinho. Ah. Tem que estar isolado, senão...
1: Posso falar uma coisa?
3: Que não fui eu, né?
1: amarelinho pra ti agora.
2: Ah, Ivan.
1: Ah, por quê? Porque sim, porque tá muito
3: bom. Respondeu como
2: porque
3: Léo.
2: Porque sim é a melhor resposta.
1: Ah, por quê?
2: Eu gostei do.
1: Ué, por quê?
2: Mas por quê?
1: Porque sim. Tamo fala, Lelezinho, ó. Fala, Lelê.
7: É que bem administrado o um momento a três, pode um descansar e os outros dois continuarem na atividade.
0: Mas aí não é homenagem.
1: Tá ótimo, Lelê.
3: É, aí você vira um voyeur, né?
2: Não, mas
3: agora
2: tá bom.
1: Tá ótimo.
7: Não, não, dá pra dar uma dormidinha mesmo.
3: Eu acho que 6:30.
1: Tá bom já.
3: As crianças adoram o pleitinho também.
1: Exatamente. Vamos mudar de assunto. Vamos dar uma girada na mesa aqui. Vamos ouvir.
7: Japoneses aqui.
1: Vamos, quer falar? Fala com eles, Lelê. Pega o japonês, Lelê. Vamos ver como é que tá a emoção pro japonês, Lelê.
2: Eu não sei se eles limparam o estádio.
8: Hello to Brazil here. Talk to Brazil live broadcast.
2: Cagado.
8: One minute.
3: 30 seconds.
2: Ah, se tem que implorar, já não quero.
3: 10 seconds. É, 1 second. Goodbye,
2: manda
3: Japan.
2: Go to the hell.
8: One Japanese guy who talked to me.
1: Que isso?
8: To live broadcast to Brazil. Isso?
1: Não querem, né?
8: Não.
2: Eles parecem quando o cara foge do assalto, sabe? Os
3: caras, eles perderam o jogo, né? Eles
1: não querem. Ah, não estão no clima, né?
8: What's your name?
1: Abe.
8: Where are you from?
9: Japan.
8: What do you feel after this game?
9: Very disappointed, but Brazil is very strong.
8: The first half, Japan, very, very strong, very strong.
9: Thank you.
8: But what's happened in second half?
9: Brazil aggressive.
8: Brazil is better than Japan.
9: Brazil aggressive, so Japan a little negative. Negative
8: transition,
9: yeah.
8: Oh,
0: Que papo de louco, é dois caras que não sabem falar inglês, tu e japonês.
7: Let's translate, one minute. Não, só pra gente passar pra nossa audiência que ele tá dizendo que no segundo tempo, né, que no primeiro tempo eles foram muito bem, mas que no segundo tempo eles recuaram demais.
3: A única coisa que a gente entendeu, né?
7: Não, mas é importante, né? Talvez
1: a gente tenha
7: entendido.
1: Muito
7: mas,
1: bom,
7: mas isso aí, say hello to Brazil. You live and broadcast tomorrow more than 1,000 people.
9: Brazil, very
3: giant people.
9: Very,
3: listen,
9: very strong country.
8: You support the Brazilian team now?
9: Yeah.
8: Japan and Brazil together.
9: Yeah, go Brazil
8: forever. Thank you.
0: Canta o Elton John pra mim.
2: Temos uma música.
3: Together
2: and never. Deixa o cara falar, meu.
8: Só um pouquinho. Pois não. Sorry.
9: Please get World Cup.
8: Get Brazil, get World Cup. Okay. Yeah. Thank you. Okay.
9: Get this one.
8: Yeah. We have a 5. Yeah. Let's go to the 6.
3: Wow. Que loucura.
1: Que coisa maravilhosa.
7: Ele pediram...
1: acabou de ouvir.
2: Valeu a pena.
3: É isso aí.
2: Brazil and Japan together.
7: Pelo que eu entendi, foi isso, né? Eles pediram pra gente ganhar a Copa, mas nós temos 5, vamos atrás da
1: cena. Eles querem perder pra quem tirou eles, né, Lele? Óbvio, né?
7: Exatamente, não, mas, meu, diversos japoneses disseram aqui que vão torcer para o Brasil a partir de agora. Brazil and Japan together forever.
3: Que a gente come sushi aqui também.
0: Quem mais sofreu com a eliminação do Japão foi o cara que limpa o estádio. Porque os japoneses sempre limpam o estádio quando eles saem. Agora eles estão fora da Copa, o cara se ferrou.
1: É,
0: o cara vai trabalhar em dobro.
3: Não, mas tinha um monte de brasileiro, não te
1: preocupa. Vamos ouvir Neto Fagundes, que está aqui neste programa conosco hoje em absoluto silêncio, desde que aqui entrou, pacientemente esperando pela sua vez de falar.
3: O dono do galpão crioulo.
2: Quero mandar um baita abraço para a cidade de Bagé, na Rainha da Fronteira, porque ontem nós fizemos o grande encontro, o encerramento de um projeto muito bacana, né? Reunindo muitos artistas. E foi lotado lá no Militão, no grande ginásio de Bagé, né? Então, agradecer a todo mundo que esteve lá conosco e os colegas que fizeram a festa. Mandar um abraço muito carinhoso para um amigaço, né? Que é o parceiro que comanda também a Abramos. A Abramos reuniu esse monte de gente, que é o Caetano. Caetano dos Anjos é filho do grande Ayrton dos Anjos, o patinete, né? E aí ele deu continuidade a essa história que o pai dele criou e que foi emocionante demais ontem lá em Bagé. Então, mandar um abraço para todos os colegas, os amigos, estava lá com os Fagundes lá. Nego velho era capataz, mas era resolvedor dos problemas de uma fazenda, meu velho. Deu encrenca, chama o nego velho. Um dia ele tava tranquilo, fechando seu palheirinho lá, quando chegaram os dois capangas que trabalhavam pra ele, trouxeram um louco amarrado. Só, nego velho, tá aqui, ó. Esse aqui queria comer a mulher do patrão. Aí o nego velho, o quê? Como é que é o negócio aí? Não, mandaram trazer pra ti aqui, o nego velho. Tá, deixa aí então, deixa infeliz aí. Aí esse aqui nós vamos comer o furico dele, já que ele é todo comedor aí. Aí os capangas largaram o cara e saíram. Depois já volto com outro cara. Atiraram e disse, olha, nego velho, esse aqui, ó, tava roubando dinheiro do nosso patrão, meu querido.
4: Ah, deixa esse louco aí que eu vou cortar as mãozinhas dele, esse filho da mãe. Não demorou muito, aparece mais um terceiro, cara. E o nego velho, e esse aí? Só olha esse aí, nego velho, tu nem sabe, tava de olho nas coisas do patrão. O que que fizemos com eles? Deixa pra mim, isso aí eu vou furar os olhos dele. Tem uma furadeira aqui que eu já vou aproveitar agora e usar nele.
10: Brabo, nego velho.
4: Nisso, aquele primeiro cara que chegou amarrado, tava lá num canto apavorado, levantou a mãozinha assim, ele... O que que é aí? O que que é isso? Não, não, só pra te lembrar, eu sou aquele primeiro do furico lá. Mandou o Gui Mendes. Bonito brilho, meu querido.
1: Essa agenda estressante aí, eu sou aquele ali, não esquece de mim.
4: Não vai fazer confusão, né?
1: Ai, que loucura. E tu, Vini Moura, o que que tu tem pra nós aí, Vini Moura?
11: Trazer uma historinha.
1: Ah, que legal, adoro.
4: Que história.
1: Sem ler, sem ler.
11: Não, sem ler.
1: Coisa boa, gosto disso.
11: Tem que guardar.
1: Gosta da tua coragem.
11: O cara tava no trabalho.
3: Sempre sorrindo, né? Sempre sorrindo. Feliz.
11: Felicidade.
1: Coisa boa. Japonês. Né?
3: É verdade.
11: Posso ser japonês?
1: Pode. Pode.
11: Yeah.
1: Tá liberado.
11: Tá liberado, goleiro.
3: Sempre sorrindo, com uma vibe triboa.
11: Sim, que nem tu. O cara tava no trabalho e aí desceu a chefe e falou: bom, hoje vocês vão ter a apresentação das diretrizes da empresa. Aí desceram pro saguão principal, diretrizes da empresa, vários slides assim, dizendo várias coisas e o método, né, de utilização de animais pra testar os produtos. E ele olhou aquilo ali, bateu nele, né?
1: Empresa de quem é?
11: Ah. Bateu nele.
1: Perdão, perdão.
3: Não vamos estragar
4: aqui. Ei, chega lá, desculpa, galera!
11: Desculpa. E aí?
4: Se vira nos 30!
1: Desculpa, cara, talvez estivesse faltando uma informação, é uma empresa que usa animais pra testar.
3: Porque... Que não usam mais os bichinhos pra isso.
4: Agora o Vini Moura vai contar a história aí, bicho. Porra, do super do animal. Porra, às 6h30.
11: Isso aí, bateu nele. Bateu, mas ele terminou de assistir aquele slide bonito de apresentação.
3: Sim.
11: De empresa, né? Aquela, aquela coisa
3: de saco que ninguém presta atenção.
11: Aí ele voltou pro escritório, começou a compartilhar com o pessoal assim, ó. Pô, meu, legal os slides, tudo, mas... Pô, o negócio de testar em animais me pegou, cara. Acho que isso aí tá meio ultrapassado. E aí o coordenador dele falou, tá viajando, meu? Isso aí a gente... Shampoo faz teste animal, sabonete, até batom fazem testando em animal. Daí ele olha pro cara e fala, sim, mas o problema é que a gente é uma fábrica de martelo.
4: É quando o cara não passa a bola, tem que passar a bola. Tem que passar a bola pra tudo.
1: Gostei, gosta.
4: Tem que passar a bola.
1: O arrojo. Tem uma frase clássica do Ayrton Senna que diz o seguinte: a corrida não se ganha na reta.
3: É. Cara,
1: na mas reta, olha a todo curva mundo acelera. Como foi, né? A corrida se ganha na curva.
11: Programa de piadas, né?
1: Isso aí, mandou bem, gostei. E tu, Rafinha Menegas,
11: vai,
1: vamos ver
11: piada.
1: Então.
3: Eu não tenho. Bah, tem o Magrão te derretendo. Eu não sei porque dão pra mim o e-mail.
1: Ah, não tem problema.
3: Não, mas eu vou indo do hospital.
1: É. Ah, o hospital tá valendo ainda?
3: Acho que sim.
1: Tá,
3: né?
1: Rendendo desde sexta passada, né?
3: Eu trabalhei em um hospital aqui na minha cidade e sim, rolava uma baguncinha durante o expediente. Certa vez, duas meninas foram ao pronto-socorro, pois uma delas estava passando mal, é claro. Eu era o segurança e era eu que chamava as pessoas pra entrarem na sala do médico para serem atendidas. Nesse dia, conversei com uma das minas. Criou-se uma certa intimidade e, a partir daquele dia, todo o plantão de um certo médico, lá estavam elas. Eu ficava com uma e o médico ficava com a outra dentro do consultório. Também já fiquei com uma das meninas da recepção dentro do consultório pediátrico, que estava inativo. E também com a menina da telefonia. Geralmente, as bagunças rolavam à noite ou nos finais de semana, pois as chefias já tinham ido embora ou não foram trabalhar. Amigos, essa é a minha história. Fora as outras histórias que a gente ficava sabendo. Léo! Não, não te assusta, cara. Em 2007, morei na querida amada Rio Grande. Mais exatamente no condomínio Jardim do Sol, ao lado do Parque Marinha.
11: Tá todo cagado.
3: Não, ele chegou a ficar vermelho, cara. Desde então, escuto o bebê. Sou apaixonado pelo Rio Grande do Sul, me considero gaúcho.
4: Em 7 eu nunca dei o rato.
3: Toda vez que eu vou ao Rio Grande do Sul, me sinto em casa.
4: Ah, o Léo sim.
3: Hoje sou carreteiro, tenho 37 anos e sempre que me escalam pra ir ao RS, vou feliz.
4: É, vou comer um carreteiro.
3: Amo gente. Vocês, obrigado por fazerem parte da minha vida, sou do Espírito Santo. Ele não se identificou aqui, o garoto.
1: Boa. Carreteiro. Eu tinha um aqui também que te derrete, Rafinha, mas também não vou ler então também. Só... Se tu não derrete, tu não me derrete, eu não vou te derreter.
11: Virando isso aí, virou um programa de madrinha.
1: Tamo fechado então.
11: Não, virou o papo de segunda.
3: Se tu
11: agora
3: me chamar de novo, eu só tenho esse que te derrete.
1: Tá, beleza, mas agora eu queria ouvir aqui o que que vem aqui do
3: esse é o Léo. Ah, não, Ivan.
1: Ou não, não. É, ou
3: é o palhaço maionese.
1: Dia 9 em Jaguarão, ou quem ele quiser.
0: Palhaço maionese.

0: 2019 em Jaguarão. Estou muito feliz que a seleção ganhou.
1: Por quê?
0: Porque ganhou, gente, é brasileiro.
2: Porque ele é coreano.
0: Isso. Pô. Poxa vida, Rafael.
1: Não, ele só tentou não fazer isso. Eu esperava isso.
3: Traíra com o cara.
1: Bah, obrigado.
3: Hoje
1: obrigado.
3: Tá foda.
2: Não, mas aqui só tem traíra na hora da piada.
0: Ah, todo mundo aqui é de bem, pessoas boas, de bom coração, que estudaram e são pessoas responsáveis.
4: Manda um beijinho pra uma menina que eu conheci. E ela é absolutamente fã do Palhaço Maionese.
0: Assim eu fico tímido.
4: Não, não precisa ficar tímido. Ela tem 7 anos, o nome dela é Vitória.
0: Ô, Vitória, um beijinho do Palhaço Maionese.
4: Encontrei a Vitória no supermercado com a mãe dela e com o pai dela. E ambos são muito ouvintes do Pretinho. Mas a Vitória tem adoração pelo Palhaço Maionese.
2: Foi hoje isso?
4: Qual time? Foi hoje.
2: O patrão tava em casa puxando os ferros?
4: Foi bem cedo da manhã.
2: Bem cedo no super.
4: 8 da manhã.
1: O super não abre.
2: Ah, pegar o cacetinho, né?
1: Tem Uber, tem que abre 7:30.
2: Pegar isso. O cacetinho de sarelinha aqui.
1: Pegaram uma mãozinha, cedo, né?
0: Uma mamãozinho.
4: Ô, água da semana, que o dia que tem ido ontem não fui, né?
3: Isso é muito bom.
4: Ó, deixa eu dar um toque pra nossa audiência. O que é maionese? Desculpa.
0: Você comprar.
1: Nessa aí ele não fala nenhuma piada, não faz nada.
4: O que é importante comprar?
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0: Palhaço Maionese. Isso, e também alvejante.
4: Por quê?
0: Acabou.
4: 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O que é, Gomes? Tá me olhando com essa cara?
0: 6:44.
4: Obrigado,
0: mano.
4: Obrigado, mano.
1: Mas na hora de minuto em minuto.
4: Não, ele não deu as 43.
1: Deu
4: as 43?
0: Não,
4: ouvi.
0: Não, eu não dei, não.
1: Deu. Vamos apostar?
4: A hora.
1: Vamos apostar?
0: A hora eu falei às 6:43.
4: Falou? Não ouvi.
0: Tem gente que não estava aqui antes do programa. Que programa divertido, Alexandre.
4: Tu gosta?
0: Adoro. E dia 9 eu estou em Jaguarão. Não esqueça.
4: O que tu mais gosta no programa,
0: Maionese? 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
4: Palhacomaionese.net. Tá. O que tu mais gosta no Pretinho Básico, Maionese?
0: Eu gosto da eleição do caraca do programa. E quando você lê os e-mails. Quando deixam, né, meu Midas? Midas do rádio.
1: Pô, notei que agora tu sabe que é o craque, né?
2: É.
1: Na hora do voto, né?
3: É, antes tu votava, né?
0: 6:45.
4: Obrigado, Maionese. Neto Fagundes, vem tu uma aí então,
1: não,
4: Neto Fagundes.
1: Não, em época de futebol, só se fala em futebol. Aí um cara mandou pra mim, né? Bah, Neto, lembrei de uma história antiga lá do Alegrete, tempo de futebol. Lá tinha um campo da Canjiqueira, que era na Cidade Alta, né? Aquele campo da volta da tua casa, assim, todo mundo jogava. Tinha o time A.
4: Famoso Campinho.
1: Campinho, tinha o time do Cruzeiro, oficial, o segundo do Cruzeiro. Meu pai jogou lá no Cruzeiro e tal. E a gente ia sempre pro final de semana assistir lá. E os caras inventavam as histórias. E eles contaram uma vez que teve um escanteio e as casas ficavam do lado do campo, assim, né? E aí disse que o cara pegou e vai bater um escanteio, assim, ajeitou a bola no escanteio. Fiz aquele sinalzinho, vai pra área, assim, tal, ajeitou assim, quando ele prendeu-lhe o pé na bola pra cruzar pra área, um porco se mete entre ele e a bola. E o louco meteu mas encheu o pé no porco, quebrou a perna em 3 lugares, cara. E aí vai pro hospital, aquela ambulância levando pro cara, e o amigo dele, parceiro dele, disse, pô, tem que visitar o cara lá, né? Barriga, vou ter que ir lá no Barriga, ver se o Barriga tá bem, né? Tá hospitalizado. Aí ele entra no quarto do Barriga, assim, Barriga com a perna pra cima e morrendo de rir, não parava de rir, assim. E ele, pô, Barriga, apavorado que tu quebrou a perna em 3 lugares, cara. Eu venho aqui, tu tá dando risada, Zé, que tu não viu a cara do alemão que cabeceou o porco.
4: Ele cruzou o porco.
1: Ele cruzou pra área o porco.
4: Ó, tem um agradecimento ao Pretinho aqui.
1: Ó.
4: É de uma ouvinte, o nome dela é Bárbara. E ela é Bárbara, como ouvinte. Queridos pretumbras, peço que o Féter ou a Rodaica leiam este e-mail. Na ausência da Rodaica, estarei aqui, então, um candidato à leitura.
1: Representando a família.
4: Hoje escrevo em forma de gratidão. Há exatos 7 dias, devolvi minha mãezinha para Deus. Mas antes disso, passamos por dias de angústia, apreensão, aflição, dúvidas, que começou...
2: O quê? Não, aí então para e me olha. Não, é, eu fico nervoso, por isso não me olhem. É só por isso que eu fico nervoso.
0: Não. Vai devolver?
4: Há 7 dias. Oi?
0: Não.
5: Não. Eu achei que o e-mail começando já avisando que é...
4: É impressionante.
2: Eu sempre digo, quando o assunto é muito sério, eu fico nervoso. Minha maneira de demonstrar nervosismo é sorrindo. Então,
4: sorrindo não, tu tá rindo, compulsivamente.
2: Sim. Daí é o nervosismo que vem, né?
0: A irmã do meu pai morreu virgem. Aos 72 anos. Escrevemos na lápide. Devolvendo sem uso.
4: Posso continuar o e-mail, claro, da ouvinte?
2: Pô, ela tá agradecendo a gente.
0: Tu parou ali quando a senhorinha cantou
2: pra subir. Mas a gente fez um combinado, né?
4: Ela subiu.
1: Tá, mas ele avisou no início.
2: Não, ele tinha um combinado, você queria agradecer.
4: Subiu,
0: desculpa. Tem que pedir a subiu. Ela cantou pra subir e aí?
1: Não, fala assim. Ele devolveu a mãezinha.
4: Por favor, respeito.
0: Tá, Deus veio com o ganchinho, ó aqui.
4: Respeito.
2: Ah, desculpa. Tá, parece que foi abduzido, não faz isso.
4: Aflição, dúvidas que começou no dia 1º de maio de 2026, quando ela passou mal.
2: Por favor. Claro.
4: Pela primeira vez. Foram 53 dias de luta, choro, batalha, mas ela descansou. Mas por que eu sou grata, Rafinha Menegasso?
2: Vamos ouvir.
4: Através dela eu conheci a Atlântida. Poxa. O programa X, ainda quando era criança. Depois migramos para o Cafezinho, lá em 97. E então, de volta para o Pretinho... Por causa dela, conheci vocês. Por causa de vocês, conheci o grupo de ouvintes do Pretinho. Sim, Rafinha, aquele grupo cheio de tantãs e mangolões.
2: É, eu ia dizer isso.
1: É, olha só.
4: E este grupo, estas pessoas da minha eterna quinta série, não soltaram a minha mão nenhum minuto. Durante toda a luta com minha mãezinha.
2: Isso é um grupo de amigos de verdade.
1: Adiciona o WhatsApp do Pretinho.
4: Foi desabafo, choro, doações de sangue, risadas, orações, palavras de fé e de esperança, carinho em forma de presente, presença online durante minhas noites no hospital cuidando da minha mãezinha, até internet no celular que havia acabado, eles me deram para assistir a um jogo do Brasil.
0: Ele tá rindo, hein?
4: Sim, sou grata pela minha mãezinha ter me apresentado vocês e através de vocês ter ganhado de presente estas pessoas únicas, excepcionais, de uma grandeza imensurável na minha vida. Sempre digo que em outra vida fomos todos da mesma família e que prometemos que nessa iríamos dar um jeito de nos reencontrarmos.
2: Oh, que massa.
4: Nos reencontramos como amigos, pois mãe nenhuma nos aguentaria como irmãos. KKKKK. Sigo com o meu coração cheio de gratidão e agora em paz. Gratidão, mãe. Gratidão, grupo de ouvintes do Pretinho.
2: Mãe! Pra reforçar. Que é mãe, né?
4: Gratidão, Pretinho Básico, mandou aqui a Bárbara Fetter Silveira, de Opa, Novo Hamburgo.
2: Tua prima?
4: Não é, cara, não é da minha família.
0: A tia? Morreu?
4: Não é da minha família.
2: Não é.
1: Quem é que morreu da sua família?
4: Bárbara Fetter Silveira, Novo Hamburgo,
0: tia dele.
4: Mandou pra gente aqui.
2: Todo carinho.
1: Meus sentimentos.
2: Que bom que ela dá risada com a gente.
4: Ela não é minha parente,
2: todo mundo passou por um momento delicado e o humor faz com que a gente passe de uma maneira melhor. Um beijo pra ela.
0: Que frase bonita. Que frase bonita, Rafael.
6: É clá-clá, é clá-clá, é clá-clá.
4: 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Colocando os classificados do Pretinho. Adams, vamos vender o quê?
2: O Adams não tá no programa,
4: desculpa. É que eu tava lendo um e-mail pro Adams aqui. Tava lendo o nome do Adams bem na hora. Desculpa, vai, Gomes. Adams.
7: Pretinhos, tô mandando pra um amigo e preciso dizer, vendo um tiburão. É assim que fala o nome do carro?
4: Tiburão.
7: Tubarão. 2003, todo original. Castelhano, aceita a troca.
1: Cara, aí, finalmente, cara. Quantos anos?
7: Menos meia moto.
1: Não, mas uma moto inteira.
2: Onde é que tá o carro?
7: 149 mil reais.
1: Cara,
7: negociáveis. Só um toda a documentação em dia, com pasta dos emplacamentos anteriores e seus donos.
1: Cara, vou anotar aqui só um
7: pouquinho. O carro possui manual, foi encomendado e comprado em Joinville pela Panatlântica. Só era comprado sob encomenda, pois era importado de acordo com o pedido. Tem somente 100 unidades que chegaram ao Brasil.
0: Quente!
7: Não se tem certeza, mas a venda hoje só tem somente 2 e rodando no Brasil apenas 8 unidades. Ele é equipado com motor e câmbio da Tucson V6, mecânica simples.
1: Ele é editado,
7: Carro íntegro de pintura, interno impecável, sem detalhes.
1: E de personalidade.
7: Pronto
2: também
7: pra,
2: íntegro.
7: Pronto pra receber a placa preta assim que der o tempo de uso.
4: Só uma informação, o fato de ele ter o motor da Tucson não quer dizer que o cara foi lá e tirou o motor original do carro e botou um motor da Tucson. É que este carro é fabricado pela Hyundai, entendeu?
2: Exatamente.
4: A marca dele é Hyundai. E ele usa o motor da Tucson,
7: e
4: é o mesmo motor.
7: E tem mais um diferencial, ele fala nisso aqui, ó. São 130 mil quilômetros rodados.
2: Isso já é um diferencial também.
7: E 4 pneus novos.
2: Também. Não, porra,
7: mas o carro tem 23 anos, pouco até.
4: É verdade.
7: Me desculpa. 4 pneus novos. Tá andando normal e com todos os opcionais, como o teto,
0: bom, né?
7: A direção, etc., funcionando.
1: Tá dando meio tortinho. Cara, fiquei em dúvida de um lance aí.
4: O
1: cara está andando tranquilamente ou o carro?
7: O carro. E aí agora tem o diferencial que ele fala.
1: Banco.
7: Esse carro que eu tenho é um dos pouquíssimos Tiburon que vieram com o emblema da Tuscany. Porque normalmente eles vinham de fábrica com o emblema da Hyundai.
1: Grande pizza, né?
2: Então esse aí tem que atingir aquele cara que quer isso mesmo.
1: Que quer se incomodar.
7: Interessados no Instagram do vendedor,
0: né? Gosto de lasanha.
7: Que é o @adv.luciosouza. Souza é com S. É o carro de advogado. Vocês querem brincar um pouco mais?
2: Qual eu o problema? Brincar, eu
1: se
2: vou
1: eu brincar,
2: brincar,
1: o advogado não é processo.
2: Já passaram as festas de São João ou não?
0: Por quê?
2: Ah, fogueira!
0: Mas isso é bom pra comprar, fazer uma churrasqueira, pra vender churrasqueira no Brasil.
4: Não é, cara, não fala bobagem, cara. É um cupê esportivo, cara. 2.7, cara. Vai dar carro.
0: Ó, vendeu, vendeu.
7: 149 mil negociáveis no @adv.luciosouza. Souza com S.
4: Aí, então.
1: Se, Alexandre, se tu tem só 149 mil.
4: Ah.
1: 149, tu tem que comprar um carro.
4: Ah.
1: Tu compra esse...
2: Não, eu aplico no Banrisul.
4: Mas essa não é a questão.
7: Mas é que a questão é comprar um carro.
1: A questão é comprar um carro.
2: Não, eu compraria...
1: E aberto também para negociar a moto, cara. Vocês estão fazendo como uma confusão que pode limar o meu...
0: Quanto é que tá essa moto aí?
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15: Voltamos com mais um pouquinho de Pretinho Básico para fazer a escolha do craque do episódio, que é o momento que o maionese mais gosta, né, palhaço maionese?
16: É verdade, eu gosto da eleição do craque.
15: Que legal, então já vai poder sair votando, baixe o aplicativo da KTO e jogue com mais confiança. 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Pode votar então, palhaço maionese.
16: Marina Silva.
17: É, era só fazer o...
15: Pode sair, vermelhinho, pra ti. Vai, vai deixar de ser palhaço. Vai.
18: Tu já tá por dentro das datas, vai parar. Com essa piada?
15: Olha só, tá atrasado o troço. Tá atrasado o troço.
18: Te dá o toque, acho que amanhã acaba.
15: Sai. Pode votar, Neto Fagundes.
18: Vou votar no Vini Moura.
15: Vini Moura!
18: Vini Moura, o cara foi atrevido hoje, contou sem ler, mandou bem, né?
15: Ele tá numa fase muito dourada o nosso garotinho.
18: Dá pra ver aqui.
15: E tu vai votar em quem, Vini Moura?
18: Ah, votar na produção, né?
15: Produção Eduardo, de Rafael Gomes.
18: Rafael Gomes.
19: De Rodrigo, agora Eduardo.
18: Isso, tava meio louco.
15: Tô legal hoje.
18: Eu gostei dele meio louco assim hoje.
15: Que bom. É? Lelê, vai votar em quem, Lelezinho?
20: Eu vou votar na produção, porque a produção colocou um dos meus assuntos favoritos hoje como destaque, sempre rende no programa.
15: Homenagem.
20: Então vou votar na produção e me despeço aqui da cidade de Houston, né? Amanhã estamos voltando para New Jersey, na real.
18: Ganhamos uma semana,
20: os jornais japoneses é que devem dar os destaques agora, né? Houston, we have a problem, né? Nós não tivemos problema nenhum. Tivemos no primeiro tempo, é bem verdade. E temos aqui um dado que chega pra mim aqui
15: agora.
20: Não
15: temos tempo para dados, Lelê, infelizmente. Eu quero um dado. São 7h04, tem mais uma grade inteira da programação.
20: Amanhã eu dou no bola, então.
15: Boa, Lelezinho, muito obrigado e me perdoa. Uma boa noite, boa viagem pra vocês aí. Parabéns mais uma vez pelo excelente trabalho. que estão mandando para nós aqui. Valeu.
20: Muito obrigado. Boa
15: noite, Brasil. Pode votar, beijo. Pode votar, então, Rafinha Menegazzo.
17: Vou votar em ti, Alexandre.
15: Obrigado, por quê?
17: Voltou aos velhos tempos na vibe aí.
15: Como assim? Não entendi.
17: Mas vibe boa, né?
15: Como assim, cara? Não entendi.
17: Assim mesmo. Tu é inteligente, tu entendeu. As outras vezes eu estava estressado, hoje tá numa vibe boa.
15: Cara, outras vezes quando nos últimos 20 anos?
17: Ah, no sexta agora, passado eu tava estressado.
15: Ah, tá, não. Ele tá bem pontual. Então, sim, tava bem estressado, verdade.
18: Que horas?
15: Rafael Gomes?
18: Lelê Bortolassi. Lelê aula de inglês.
15: É verdade, é verdade.
17: Aula de inglês. O Lelê e o inglês.
15: Vou contigo no voto no Lelê Bortolassi, que vai lá e se comunica, traz informação, traz ambiência, e é assim que tem que ser. Muito obrigado pela sua audiência, Lelê, o craque do episódio, se despedindo. Sim, é, claro.
18: Não, ganhou o Lelê.
15: Ganhou o Lelê. É o Lelê. Qual é a dúvida?
18: Eu ganhei dois votos.
15: Tá com alguma dúvida?
18: Tá com a vibe boa. Não,
15: eu tô tri bem, cara.
18: 7-5 saiu por cima.
17: Meu, tá com a vibe, não te respeito.
15: Tá com alguma dúvida?
18: Nenhuma, mais.
15: Nenhuma, né? O Lelê é o craque do episódio. Vamos voltar amanhã, uma da tarde, com o Pretinho Básico. Chega um pouquinho antes no Discorama. Aliás, obrigado pelo Discorama. Tava maravilhoso hoje, Rafinha.
17: Oh, obrigado.
15: Parabéns.
18: Eu quero ver gol. Eu quero ver gol.
15: Amanhã a gente volta. Tchau, abraço, boa noite.
17: Amanhã é tu, né?
18: Do Bordão.
15: Sim, amanhã sou eu.
18: Do Bordão.
15: Bordão.
0: Tchau. 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
12: Opa! Sabe que recentemente foi lançado um clipe de uma música que até então a música não tinha um clipe mesmo 50 anos de lançamento da mesma. Ou seja, é algo extremamente curioso. Estou me referindo a Psycho Killers, do Talking Heads. Mas além dessa curiosidade, tem uma outra coisa que me chama muito a atenção. Não só na banda, como nessa música. O Talking Heads, liderado por David Byrne, é uma banda muito diferente. Sonoramente, muito única. Muito peculiar, os elementos, os instrumentos, a condução das músicas, as melodias. A postura do David Byrne, ele é completamente fora da curva, muito além do que estamos habituados no dia a dia. É um artista nato, de letras maiúsculas, David Byrne. E tem uma outra coisa que eu quero salientar que acho muito legal. Em festas alternativas, não há a menor possibilidade da gente não ouvir Psycho Killers do Talking Heads. E quando toca, enlouquece qualquer pista e qualquer um que esteja presente. E agora então, em homenagem a este monstro e esta banda que faz parte das maiores da história do pop rock, vamos ouvir aqui na Atlântida Psycho Killers, Talking Heads. Aí está.
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12: Opa! Muito bem, estamos outra vez aqui com as pirações do Pi a qualquer momento dentro do Mr. Pi na rede. Pode acontecer dentro do pijama. Falando em pijama, tem uma música que os ouvintes tradicionais do pijama, que começou lá em 1998, aqui na Atlântida, para os dois estados, que é absolutamente clássica. Aqueles fiéis do pijama sabem disso. Aqueles que acompanharam e seguem acompanhando o pijama sabem. Cada vez que toca essa música, remete. Ouvi muito no pijama. Esta é clássica do pijama. Existem algumas que são tradicionais, muito pontuais, nos remetem sempre ao pijama. Mas esta especificamente, ela é emblemática. Vamos ouvir agora para recordar, para despertar a memória afetiva do ouvinte do Pijama Show na Atlântida. A clássica. Atenção, na versão que tocava sempre e segue tocando no pijama. Acústica para Hotel California Eagles. Isto é uma obra de arte. Aí está.
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10: Opa, e o tempo? Aquela coisa que tanto se fala, existem músicas que são atemporais. Portanto, todo tempo é tempo, qualquer momento é momento. Agora, eu tô fazendo essa introdução porque, dia desses, ouvíamos e cantávamos com a turma toda da rádio uma canção maravilhosa. No entanto, tem uma frase específica que fiquei eu pensando, além do título, ela também fica difícil para quem hoje tem seus 15 anos entender e referenciar. O nome da música é O Poeta Está Vivo, então quem hoje tem 15 anos já começa por aí e não viu O Poeta Vivo. E a frase da música diz, baby, compre o jornal e vem ver o sol. Aí ficou mais difícil ainda para quem tem 15 anos, porque sequer viu, ou presenciou, ou comprou o jornal. Não viu nem os pais comprando o jornal. No entanto, isso não desmerece em hipótese alguma música. A poesia acima de tudo, a melodia, a letra e o que representa. Essa é uma música belíssima. E se você não viu alguém comprando o jornal, não viu alguém lendo um jornal, não se preocupe. O que importa é que Cazuza era um monstro e vai continuar sendo. E agora a gente vai ouvir esta obra em homenagem a ele. Barão Vermelho, O Poeta Está Vivo, aqui na Atlântida.

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0: Opa! Que a sequência da noite contemple as suas expectativas positivas. Encerramos aqui, Mr. P na rede. Aí está.
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0: Opa! Inevitavelmente existem compositores com uma capacidade de escrita impressionante. São frasistas. Uma, para ser sincero, não espero de você mais do que educação. Isso é um absurdo de lindo. Eu presto atenção no que eles dizem, mas eles não dizem nada. Eu não vim até aqui para desistir agora. Ei, mãe, eu tenho uma guitarra elétrica. O Papa é pop. Aliás, esse Papa não é pop. Ainda não encaixou, não sei. A gente estava tão acostumado com outro Papa, o Francisco. Esse agora não encaixou ainda assim. Bom, mas também não é esse o assunto. O assunto são as frases do genial e impressionante Humberto Gessinger. Por favor, é uma frase mais espetacular que a outra. Faça isso. Pegue a obra do Engenheiros do Havaí e fique ali, ouvindo, ouvindo, ouvindo, atento a tudo que, ao contrário do que é dito nesta frase, eu presto atenção no que eles dizem, mas eles não dizem nada. Engenheiros do Havaí, através de Humberto, diz muito. Agora nós vamos ter um exemplo, mas existem outros tantos que você, por favor, se delicie. Vá ouvir, por favor, se aproprie e se permita com Engenheiros do Havaí. Agora, um exemplo. Aqui na Trânsita. Engenheiros do Havaí com Humberto Gessinger, este monstro. Aí está.
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